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1: Daqui a pouquinho eu volto com mais músicas.
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1: 9:02.
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10: 21 graus.
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1: Noite da sexta, 9:05, e você ligado, ligada aqui na Rede Tua Rádio, paz e bem, boa noite. Muito obrigado aí pela tua companhia com a gente. Tá no trabalho? Bom serviço pra ti nessa noite. Pessoal que trabalha o volante também, né? Motoristas de aplicativo, táxi, van, caminhão, ônibus, enfim, obrigado aí pela carona, bom serviço. Para quem tá em casa, já tá no clima aí do final de semana, do sextou, bom descanso, boas atividades domésticas, bom happy hour, né? Por que não? Obrigado aí, viu, pela companhia. 999-530616 para você participar aqui com a gente. Gênesis.

George Harrison, 9:13. E olha só, o Ministério dos Transportes, por meio do DENIT, irá realizar uma ação emergencial para recuperar a ponte sobre o Rio das Antas, no quilômetro 95,7, né, ali na BR-116, entre São Marcos e Campestre da Serra. Lembrando, né, inclusive já falei aqui no programa, né, nas últimas noites, a estrutura ela foi danificada durante as fortes chuvas e os trabalhos, então, devem começar até a primeira quinzena de outubro. E motoristas que circulam entre Caxias e Vacaria devem utilizar a RS-122 como rota alternativa. A VRS-315 via Criúva não é recomendada para veículos pesados. Além da recuperação emergencial, a estrutura será demolida e substituída por uma nova ponte prevista no Programa de Manutenção e Reabilitação de Estruturas, o PROARTE. Portanto, então, o Ministério dos Transportes, né, anunciando a construção de uma nova ponte sobre o Rio das Antas. Então, não será mais restaurada, né, como se previa inicialmente, né? O anúncio, então, hoje de uma nova ponte, né, de forma emergencial, então, né? 9:15, agora tem Cidade Negra.

0: Pink, fechando mais um bloco de sucessos aqui na Rede Tua Rádio, agora 9h30, já não é mais 9h29, não, 9h30. Rapidinho antes do intervalo, giro aqui pelas informações. Governo federal, governo Lula, anuncia proibição de bets no Brasil. Apostadores vão ter até o dia 5 de outubro para retirar voluntariamente o dinheiro disponível nas plataformas. Lula intensificou críticas às bets na reta final do primeiro turno das eleições. Pois aí, o governo envia projeto ao Congresso que criminaliza apostas e jogos online. Penas podem chegar a 6 anos de prisão. Flávio Bolsonaro diz que Lula age com oportunismo e comete estelionato eleitoral. O candidato criticou o adversário por anunciar medida provisória 9 dias das eleições. Proibir não é proteger, é o que diz as associações que se posicionaram contra a medida provisória que proíbe bets no Brasil. Portanto, é o que dizem aí as associações, né? Associação Nacional de Jogos e Loterias, ANJL. Manifesto, então, dizendo que proibir não é proteger. Agora, 9h31.
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8: 9h32.
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2: 20 graus.
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1: Agora 24 minutos faltando para as 10, seguimos nessa noite de sexta-feira. Abraço aí para você, boa noite, bem-vindo, bem-vinda aqui na Rede Tua Rádio. Deixa eu ver aqui. Vamos em frente, daqui a pouquinho, lembrando, tem o nosso texto, a mensagem que inspira o bem. Hoje trouxe um texto aqui propício, né, para uma sexta-feira. Onde é que foi aqui a página que eu tinha aberto aqui? Sumiu. Deixa eu ver se eu consigo recuperar aqui rapidamente para que eu possa compartilhar aqui com vocês, né, sobre o que vai ser o nosso texto, a mensagem que inspira o bem. Assim, não viva só esperando a sexta-feira. Olha aí. A gente fala muito, né? Sextou, enfim, né? A maioria espera o final de semana, né? Coisa boa que chegou a sexta-feira. Mas a gente não pode viver só em função disso, né? Então é mais ou menos sobre isso a proposta da nossa reflexão para esta sexta-feira, né? A gente não pode viver só esperando a sexta-feira, né? E assim vai fazendo um comparativo com outras situações na vida, né? Logo mais às 10 da noite, na mensagem que inspira o bem. Mais um Te Aproxega, o último, né? Sexta-feira, hoje é o último Te Aproxega. Deixa eu ver aqui. Ah, essa aqui nós já rodamos antes. Vamos fazer o seguinte, daqui a pouquinho preparo um outro aqui. Então, enquanto isso, vamos com o Capital Inicial Acústico. Tudo que vai.

aí, o saudoso João Chagas Leite, Desassossegos. Abraço pra você com a gente na noite desta sexta. Obrigado aí pela companhia. Bill Medley.

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4: Solidariedade. 9:59.
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0: 20 graus.
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1: Agora 10:02. Bem-vindo, bem-vinda aqui na Rede Tua Rádio, presente na tua história. Sexta-feira, 25 de setembro. Abraço aí para você, com a gente, com o rádio ligado em uma das nossas emissoras. Muito obrigado aí, viu, pela tua companhia. Vamos em frente, né? Juntos até a meia-noite aqui na Rede Tua Rádio. Lembrando que lá pertinho da meia-noite, antes do final do programa, tem a prece, a bênção. Aliás, é o que encerra, né, a nossa programação, para depois virar a página, né? Aí vira a página para um novo dia e vem a programação da madrugada da Rede Tua Rádio. A prece hoje será conduzida pelo Frei Neumar Gatto. Frei Neumar, que é pároco da paróquia Santo Antônio, em Vila Flores. Frei Neumar, que inclusive já foi por duas gestões também provincial, né? Já foi ministro provincial dos Freis Capuchinhos do Rio Grande do Sul. E agora então, hora do nosso texto, a mensagem que inspira o bem. Eu já havia anunciado aqui, né, o nosso texto de hoje, e eu deixei esse texto justamente para uma sexta-feira, né? Justamente para hoje, que é sexta, para a gente pensar um pouco sobre essa proposta que o texto provoca na gente aí de reflexão. Não viva só esperando a sexta-feira.
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1: Pois é, hoje é sexta-feira e só de ouvir essa frase, muita gente já sente o dia mais leve. O fim de semana está chegando, tempo para desacelerar, quem sabe dormir um pouco mais, encontrar os amigos, sair, descansar e principalmente estar perto de quem a gente ama. E claro, isso tudo é maravilhoso. O descanso faz parte de uma vida saudável. Mas existe uma diferença entre esperar a sexta-feira com alegria e passar a semana inteira esperando a vida começar. Certa vez, um homem perguntou a um colega: "E aí, como é que está a vida?" E ele respondeu: "Estou bem. Agora é só esperar chegar a sexta-feira." Parece uma brincadeira, né? Mas existe uma pergunta importante aí. Se a melhor parte da nossa vida acontece apenas na sexta, no sábado e no domingo, o que que a gente está fazendo com os outros 5 dias? É possível passar os anos assim, de segunda a quinta, apenas cumprindo a agenda. Na sexta, finalmente, respirar. No sábado, aproveitar. E no domingo, começar a sentir aquela preocupação, porque amanhã, né, no caso segunda, tudo recomeça. Quando percebemos, estamos vivendo 5 dias esperando 2. E nessa espera, podemos deixar passar a beleza da caminhada. A vida também está naquele café compartilhado no trabalho, na conversa com um colega, no problema que conseguimos resolver, na pequena conquista que ninguém viu, na pessoa que ajudamos e na satisfação de chegar em casa depois de um dia cansativo e encontrar quem amamos. Até o trabalho pode ganhar outro significado quando entendemos que ele não é apenas uma obrigação. Ele pode ser uma missão. O médico cuida de alguém. A professora ensina. O comerciante atende e resolve necessidades. O motorista conduz pessoas, O agricultor produz alimento. Quem trabalha em casa cuida de um lar e de uma família. Quase todo trabalho, de alguma maneira, é uma forma de servir alguém. E quando fazemos aquilo que está em nossas mãos com honestidade, responsabilidade e cuidado, podemos enxergar nisso uma forma de honrar a Deus. Isso não significa que precisamos amar todos os dias ou fingir que o cansaço não existe. Existem semanas difíceis, trabalhos desgastantes e momentos em que precisamos parar e repensar os caminhos. Mas nossa alegria não pode ficar presa ao calendário. Então, aproveite esta sexta-feira. Aproveite o descanso, o passeio, a conversa sem pressa, a refeição com a família. Aproveite, principalmente, a oportunidade de ter mais tempo para quem você ama. Essa, certamente, é a sua maior riqueza. Mas, quando a segunda-feira chegar, não pense que a vida entrou em uma pausa. Ela continua. O trabalho que espera por você pode ser o lugar onde alguém será ajudado, onde uma família será sustentada, onde um sonho continuará sendo construído. A sexta-feira deve ser uma celebração depois de uma semana vivida e não uma fuga de 5 dias que você mal conseguiu suportar. Porque uma vida feliz não é aquela em que todos os dias parecem sábado. É aquela em que até os dias comuns carregam um propósito. E quando encontramos sentido na caminhada, a sexta-feira fica ainda melhor. Não apenas porque o descanso chegou, mas porque podemos olhar para a semana que passou e pensar: eu vivi, fiz a minha parte, servi, construí, amei. Agora mereço aproveitar o meu final de semana em paz. O nosso texto, a mensagem que inspira o bem aqui na Rede Tua Rádio, não viva só esperando a sexta-feira.

0: Raul Seixas, meu amigo Pedro, agora 10h18, antes Technotronic, né, já que é sexta-feira, então para dar uma animada, né, neste 25 de setembro. 10h18, abraço para Acione em Campestre da Serra, né, Acione Campos, ligada com a gente em Campestre da Serra, boa noite. E ela lembra que hoje, né, o dia do rádio, é verdade, né, o dia do rádio neste 25 de setembro, né, e ela diz aqui, abraço com dois abraços pelo dia do rádio, não adianta ter o rádio, tem que ter alguém por trás do rádio, olha só, obrigado pelo carinho, pela lembrança, viu, Acione, e não adianta também ter alguém aqui deste lado do rádio, né? Se não tem alguém aí do outro lado, né? Ou seja, se não tem vocês ouvintes, né? Não adianta o Gilmar estar aqui, né? Não adianta os colegas, né? O radialista estar aqui se não tem ouvintes, né? Então, muito obrigado aí também pelo carinho da companhia de cada um, de cada uma de vocês. Abraço aí para ti, Acione, para tua família. Um bom final de semana. 10h19, falando em final de semana.
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0: Pois olha, meus amigos, o sol aparece entre nuvens neste sábado aqui no estado, mas o tempo começa a mudar ao longo do dia. A instabilidade aumenta e pode chover em alguns pontos, principalmente no oeste. Um ar mais ameno avança e provoca queda de temperatura no sul, em áreas do entorno da Lagoa dos Patos e em parte da costa. No oeste, centro, noroeste, nordeste, aliás, norte, vou repetir aqui, no oeste, centro, noroeste e norte do estado. O sábado ainda será de calor, com máximas ao redor e até acima dos 30 graus. No noroeste, em especial, o dia será muito quente, com temperaturas entre 32 e 35 graus em diversos municípios durante a tarde. E a meteorologia está já alertando para um novo episódio de chuva volumosa aqui no estado nos próximos dias. A maior instabilidade deve ocorrer entre sábado, amanhã, e terça-feira, com a atuação de uma frente quente e, posteriormente, de uma área de baixa pressão que deve dar origem a um ciclone no oceano. A frente fria associada ao sistema deve avançar pelo estado na terça-feira. Os modelos ainda divergem sobre a distribuição da chuva, mas há projeções de acumulados entre 100 e 200 milímetros em uma faixa que vai do oeste, passa pela campanha e pelo centro gaúcho e alcança os vales, Grande Porto Alegre, Serra e Litoral Norte. Em alguns pontos, os volumes podem chegar a 200 ou 300 milímetros. Bom, então, já temos aqui não só uma previsão, mas um novo alerta, né, para o retorno aí, o que a meteorologia está chamando de um novo episódio de chuva volumosa aqui no estado, que começa nesse final de semana, né. Algumas regiões do estado já podem ter aí alguma chuva neste sábado, mas especialmente a partir do domingo, né, essa volta então, depois desse calor, né, já esquentou de novo, então teremos aí a volta da chuva, chuva volumosa, especialmente entre o final de semana e a terça-feira, já fica o alerta para você. 10h22, deixa eu ver aqui, dá tempo de mais uma, pelo menos, né, antes do intervalo, aqui na Rede Tua Rádio. Mas antes disso, deixa eu trazer aqui rapidamente algumas informações. Falando nesse contexto das chuvas, né, a situação de São Marcos, na Serra, os moradores seguem fora de casa e plano de emergência da barragem São Luís continua sem prazo para terminar. O nível da água ainda precisa baixar 9 centímetros e fissuras na estrutura estão sendo vedadas por mergulhadores. 220 alunos serão realocados para outra escola. No litoral norte, moradores deflagram protestos após 4 dias sem energia em cidades aí, portanto, do litoral norte, né? Entre a noite de quinta e a manhã desta sexta, 2 pontos da Avenida Paraguaçu foram bloqueadas por moradores que estão há 4 dias sem luz. E falando em luz, a conta de luz para outubro terá a bandeira tarifária verde. A ANEEL anunciou aí a redução, portanto, para a bandeira tarifária verde. A tarifa adicional de R$ 1,88 a cada 100 kW de consumo vinha sendo aplicada desde maio. Portanto, bandeira tarifária verde, uma boa notícia aí em relação à energia elétrica.

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5: 10 horas e 29 minutos.
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1: Vinte graus.
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1: Agora 10h32, seguimos juntos aqui na Rede Tua Rádio. Paz e bem, viu? Obrigado aí pela companhia aqui nessa noite, né? De sexta-feira com a gente. Já tem o Mari Vivan trazendo o que é destaque na história neste 25 de setembro. E agora abrimos o bloco com essa aqui, ao vivo, Shania Twain.

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1: 25 de setembro, dia do rádio e da radiodifusão, dia do farmacêutico e dia nacional do trânsito. Os aniversariantes do dia: o cantor e músico baiano Márcio Victor Brito Santos, mais conhecido como Psirico.

os fatos do dia. Em 1884, nasceu no Rio de Janeiro o médico legista, professor, escritor, antropólogo, etnólogo e ensaísta brasileiro Edgar Roquette Pinto. É considerado o pai da radiodifusão no Brasil, criador da Rádio Sociedade do Rio de Janeiro, com o intuito de difundir a educação por esse meio, em 1923. Roquette Pinto morreu em 1954, aos 70 anos. Em 1935, Assis Chateaubriand inaugurou a Rádio Tupi no Rio de Janeiro. A inauguração contou com a presença de um dos inventores do rádio, Guglielmo Marconi, 1952. Nasceu o ator americano Christopher Reeve. Seu papel mais famoso foi de Superman, e ele interpretou numa série de 4 filmes. Ele morreu em 2004, aos 52 anos. 1980.

0: O sonho de uma das maiores bandas de rock de todos os tempos, o Led Zeppelin, chegava ao fim. Nesta trágica data, morreu o baterista John, aos 32 anos. Mário Vivan para a tua rádio.
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O som de Prince aqui na seleção musical especial, né? Do Tua Essência de sexta-feira. Abraço aí pra você, bom final de semana, obrigado pela companhia. Agora 13 para as 11.

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11: 10 horas e 57 minutos.
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11: 19 graus.
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1: Ok, maravilha. De volta então, né? Já para a nossa última hora desta sexta, 25 de setembro. Abraço para você. Bom final de semana. Para quem está aí no trânsito, obrigado pela carona. Para quem segue trabalhando, bom trabalho nessa noite. Para quem já foi para a cama, opa, então bom descanso aí para você, viu? Vamos com a nossa última hora da seleção especial de sexta-feira aqui no Tua Essência, começando com Madonna.

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0: Supertramps, fechando mais um bloco, a boa música na nossa seleção especial de sexta-feira, aqui no Tua Essência. Intervalo, já já tem mais.
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1: 11 horas e 27 minutos.
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8: 19 graus.
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1: Muito bem, de volta então, né, para a parte final do Tua Essência nesta sexta-feira. Mais uma vez, obrigado aí pela tua companhia. Lembrando que daqui a pouquinho tem a nossa prece, a bênção, hoje com o Frei Nilmar Gatto, Frei Nilmar, que é pároco da paróquia Santo Antônio em Vila Flores. Vamos começando a nossa última sequência de sucessos com Paul McCartney, This One.

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Encerramos mais uma edição do Tua Essência e eu agradeço a companhia contigo, que esteve aí, né, nos fazendo companhia também, eu fazendo companhia para você e você fazendo companhia para mim aqui através da Rede Tua Rádio. Muito obrigado. Vamos então à nossa prece, a bênção final de hoje, com a condução do Frei Nilmar Gatto. Frei Nilmar é o atual pároco da paróquia Santo Antônio, em Vila Flores.

ouvintes do programa Tua Essência, mais um dia chega ao seu final. A história da nossa existência ganha mais uma página no livro da vida. Por isso elevo minha prece a Ti, Senhor, neste encerramento de dia para Te agradecer. Obrigado por mais este dia. Obrigado por nos ter auxiliado nestas 24 horas de nossa missão. Obrigado por tantos benefícios que só de vós procedem. Senhor, te peço ainda uma coisa. Concede-nos uma noite restauradora, um sono tranquilo, para que no amanhecer nós possamos acordar com as forças renovadas e busquemos com teu auxílio e proteção ajudar nossas famílias a crescerem no amor. Ajudarem nossos amigos e colegas a serem mais compreensivos e afetuosos. Ajudarmos as pessoas que cruzam nossas vidas a serem mais felizes e esperançosas. Do capítulo 15 da carta de São Paulo aos Romanos, nós pedimos a tua bênção. Que o Deus da esperança nos encha de toda alegria e paz, por sua confiança nele, para que vocês transbordem de esperança pelo poder do Espírito Santo. Abençoe-vos Deus, Pai, Filho e Espírito Santo.

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9: 11 horas e 56 minutos.
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6: 19 graus.
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Olá, seja muito bem-vindo à madrugada da Rede Tua Rádio neste sábado, começando o final de semana e você ligado aqui nas emissoras que integram a nossa rede, te fazendo companhia com a nossa madrugada até às 5 horas da manhã. Depois do Tua Essência, a madrugada da Rede Tua Rádio chega com música, com a informação e com as mensagens, a reflexão desse novo dia, desse novo fim de semana que se inicia a partir de agora. Mais uma vez, muito obrigado pela tua companhia. Em nome de todos os profissionais que integram a Rede Tua Rádio, obrigado por essa parceria. Paz e bem, bom dia!

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1: Olá, amigos e caros ouvintes, o final de semana começa com as instabilidades voltando novamente a se propagar pelo estado. Neste sábado, as instabilidades vão ficar mais restritas às áreas do sul, campanha, centro, norte e toda a parte oeste e noroeste do estado. Aqui, a área mais a nordeste, área que inclui a serra, Campos de Cima da Serra, litoral, nós vamos ter um sábado ainda com bastante sol e com calor à tarde. As máximas por aqui podem oscilar entre 26 e 28 graus, é uma temperatura bem elevada mesmo, né? Ou seja, os termômetros subiram de forma muito rápida. E aí, no domingo, as instabilidades já podem trazer pancadas de chuvas, trovoadas, e olha, pelo menos até meados da semana que vem, a instabilidade vai predominar, e aí ela está associada a chuvas, chuvas que podem ser expressivas em alguns momentos e acompanhadas também de temporais. Com a previsão do tempo, Kátia Valente.
0: Previsão do tempo. Meia-noite e 12 minutos.

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aqui da Rede Tua Rádio. Você que está nessa madrugada, muito obrigado pela companhia, muito obrigado pela audiência. Nós vamos juntos até às 5 horas da manhã, com os nossos quadros, com as nossas mensagens, os momentos de reflexão, né? Que a gente dá aquela respirada mais funda, faz aquele momento de espiritualidade sempre presente aqui na Rede Tua Rádio. Bom dia!

0: Um breve intervalo, uma pequena paradinha, uma prece, muita paz no coração. É preciso diminuir a distância entre o que se diz e o que se faz, até que num dado momento a tua fala seja a tua prática. É preciso diminuir a distância entre o que se diz e o que se faz, até que num dado momento a tua fala seja a tua prática. As palavras são simplesmente multiplicadas. Nem sabemos quantas palavras pronunciamos diariamente. E são variadas nossas palavras. Percebe-se de imediato quando há muita distância entre o que se fala e o que se faz. Quem muito fala e pouco faz, já está sendo deixado de lado. Caiu de moda. Para cada palavra deveria existir uma ação correspondente. Como andam as nossas palavras e as respectivas ações? Cuidado! Os outros poderão cansar de somente ouvir palavras. Vamos diminuir a distância entre o que dizemos e o que fazemos. Fará um bem para todos, inclusive para nós. É preciso diminuir a distância entre o que se diz e o que se faz, até que num dado momento a tua fala seja a tua prática. E sobre todos, a bênção de Deus, Pai, Filho e Espírito Santo. Amém.
1: Meia-noite e 37 minutos.

Por aqui, com muita música, o espaço da informação e também as mensagens, o momento de reflexão. Como é importante a gente dar aquela paradinha, né? Nem que seja agora de madrugada, mas enfim, você que tá aí na audiência, fazer aquele momento de reflexão, né? Aquele momento de pensamento, como é importante essa respirada que damos em alguns momentos do dia. Seguimos por aqui até às 5 horas da manhã te fazendo companhia. Bom dia, um excelente sábado.

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1: A audiência com o Papa Leão XIV na manhã desta quinta-feira deu início à sessão plenária de 2 dias da Pontifícia Academia das Ciências, que pretende elaborar uma declaração com recomendações sobre as implicações éticas do progresso científico, inclusive para enriquecer as reflexões já propostas pelo Pontífice. Na Sala Clementina, no Vaticano, cerca de 140 pessoas que participam da conferência O Futuro da Ciência em um Mundo em Transformação ouviram o discurso de Leão. O pontífice, citando a sua encíclica Magnífica Humanitas, começou falando sobre a importância de avaliar a trajetória da ciência diante das grandes tendências do nosso tempo, como a digitalização, a inteligência artificial e a robótica, que estão mudando rapidamente o nosso mundo. Leão XIV, como já trouxe no seu documento, encorajou a enfrentar as transformações com lucidez e responsabilidade.
2: Although their full impact remains uncertain, these tools give us reason to hope for a brighter future for humanity.
1: Embora seu impacto total permaneça incerto, essas ferramentas nos dão motivos para esperar um futuro mais luminoso para a humanidade. Podem, por exemplo, levar a descobertas científicas fundamentais e a inovações tecnológicas capazes de promover o progresso da medicina, melhorar o diagnóstico e o tratamento de doenças, fortalecer os sistemas alimentares e energéticos, aprofundar a nossa compreensão do universo e do mundo natural e abrir novas possibilidades para a criatividade humana e a cooperação. No entanto, justamente porque esses avanços são tão promissores, devemos também reconhecer os riscos que os acompanham. A inteligência artificial pode ser utilizada para vigiar, manipular e discriminar. Capacidades informáticas sofisticadas e armas autônomas podem, se desenvolvidas ou implantadas sem salvaguardas adequadas e sem supervisão humana, apresentar novos perigos à segurança e à paz internacional. Além disso, continuou o pontífice em discurso, como os sistemas de IA exigem enormes quantidades de energia e água, o impacto ambiental não pode ser subestimado. O progresso tecnológico, assim, assume possibilidades e riscos que não devem contradizer o princípio fundamental da dignidade humana e a compreensão da sociedade.
2: Scientific and technological advancement must therefore be accompanied by a corresponding growth in responsibility.

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1: Uma hora e 19 minutos.

Boa música da Rede Tua Rádio nessa madrugada de um novo dia, né? De um novo dia, que você tenha um excelente dia pela frente. É o desejo de toda a nossa equipe, de todos os profissionais que fazem parte da Rede Tua Rádio. Para você que está nos acompanhando em casa, para você que está trabalhando, fazendo um plantão nessa madrugada, muito obrigado pela companhia, muito obrigado pela audiência. Lembrando que você está sintonizado em uma das emissoras da Rede Tua Rádio. Bom dia!

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0: Há tempos em nossa vida que contam de forma diferente. Há semanas que duram anos, como há anos que não contam um dia. Há paixões que foram eternas, como há amigos que passaram céleres, apesar do calendário nos mostrar que ficaram por anos em nossas agendas. Há amores não realizados que deixaram olhares de meses e beijos não dados que até hoje esperam o desfecho. Há trabalhos que tornaram décadas de nosso tempo na Terra, mas que nossa memória insiste em contá-los como semanas. E há casamentos que, ao olhar para trás, mal preenchem os feriados da folhinha. Há tristezas que nos paralisaram por meses, mas que hoje, passados os dias difíceis, mal guardamos lembranças de horas. Há eventos que marcaram e que duram para sempre. O nascimento de um filho, a morte da avó, a viagem inesquecível, o êxtase do sonho realizado. Eles têm a duração que nos ensina o significado da palavra eternidade. Já viajei para a mesma cidade uma centena de vezes, e na maioria das vezes, o tempo transcorrido foi o mesmo. Mas conforme o meu espírito, houve viagem que não teve fim até hoje, como há percurso que nem lembro de ter feito, tão feliz estava na ocasião. O relógio do coração, hoje descubro, bate noutra frequência daquele que carrego no pulso. Marca um tempo diferente, de emoções que perduram e que mostram o verdadeiro tempo da gente. Por este relógio, velhice é coisa de quem não conseguiu esticar o tempo no mundo. É olhar as rugas e não perceber a maturidade. É pensar antes daquilo que não foi feito, ao invés de se alegrar e sorrir com lembranças do que viveu. Pense nisso e consulte sempre o relógio do coração. Ele lhe mostrará o verdadeiro tempo no mundo. Não deixe de fazer algo por falta de tempo. Não deixe de ter pessoas ao seu lado por medo de ser feliz. A única falta desse tempo que haverá é que ele nunca mais vai voltar. A nossa mensagem dessa noite, do poeta Mário Quintana, O Relógio do Coração.
1: Uma hora e 41 minutos.

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1: 26 de setembro, Dia Nacional do Surdo e Dia Internacional das Relações Públicas. Os aniversariantes do dia.
2: Amor, eu te deixei.
1: A cantora e compositora Marina Sena.

os fatos do dia. Em 1940, nasceu o ator brasileiro Cláudio Marzo. Ele se destacou em muitas novelas, principalmente na TV Globo. Ele faleceu no dia 22 de março de 2015, aos 74 anos. 1945...

1948. Nasceu a cantora, compositora e atriz britânica naturalizada australiana Olivia Newton-John. Ela faleceu aos 73 anos.

1969. Foi lançado Abbey Road, último álbum gravado pelos Beatles. A capa do disco é a famosa foto do grupo em uma faixa de segurança na rua Abbey Road, em Londres. Em 1977, a usina nuclear de Chernobyl foi aberta para uso oficial. 9 anos depois, um acidente aconteceu no reator 4. 2016,

0: morreu aos 71 anos a cantora e compositora Carmen Silva, também conhecida carinhosamente pelos fãs como a Pérola Negra. Mário Vivan para a tua rádio.
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1: Olá, amigos e caros ouvintes, o final de semana começa com as instabilidades voltando novamente a se propagar pelo estado. Neste sábado, as instabilidades vão ficar mais restritas às áreas do sul, campanha, centro, norte e toda a parte oeste e noroeste do estado. Aqui, a área mais a nordeste, área que inclui a serra, campos de cima da serra, litoral, nós vamos ter um sábado ainda com bastante sol e com calor à tarde. As máximas por aqui podem oscilar entre 26 e 28 graus, é uma temperatura bem elevada mesmo, né? Ou seja, os termômetros subiram de forma muito rápida. E aí, no domingo, as instabilidades já podem trazer pancadas de chuvas, trovoadas, e olha, pelo menos até meados da semana que vem, a instabilidade vai predominar, e aí ela está associada a chuvas, chuvas que podem ser expressivas em alguns momentos e acompanhadas também de temporais. Com a previsão do tempo, Kátia Valente.
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2: 2 horas e 17 minutos.

Rodrigues, porque agora quem chega aqui na nossa madrugada é o Gilmar Ferreira, para te fazer companhia até às 5 horas da manhã, nessa madrugada de sábado. Mais uma vez, obrigado pela parceria, obrigado pela audiência, um excelente final de semana a você, a sua família, aos seus amigos. Paz e bem e santa alegria.

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1: Neste dia 26 de setembro, nós recordamos São Cosme e São Damião, mártires, padroeiros dos médicos. O culto dos santos Cosme e Damião, naturais da Arábia, teve início no Oriente e depois veio para o Ocidente. No século V, São Gregório de Tours escreveu: "Os dois irmãos gêmeos, Cosme e Damião, médicos de profissão, depois de se tornarem cristãos, espantavam as enfermidades pelo mérito de suas virtudes e intervenção de suas orações. Foram mortos cruelmente por causa de suas convicções cristãs, sob o imperador Diocleciano em torno do ano 303. São venerados como padroeiros dos médicos, farmacêuticos e das faculdades de medicina. A oração dedicada a São Cosme e Damião assim nos diz: ó Deus, na comemoração dos mártires Cosme e Damião, todos proclamem a vossa grandeza, pois por vossa admirável providência lhes destes a glória eterna e os fizestes nossos protetores. Amém." 26 de setembro, São Cosme e São Damião.
0: Duas horas e 40 minutos.

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O som de Biquíni Cavadão, Vou Te Levar Comigo, aqui na madrugada, neste sábado, dia 26 de setembro. Bom sábado aí pra você, viu? Bom final de semana. Obrigado pela companhia. Eu sou Gilmar Ferreira e é sempre um prazer estar com você aqui nas emissoras da tua rádio. Bom sábado, bom final de semana. Vamos com mais músicas. Agora tem Vangelionel, Esse Mundo.

Espírito Santo de Deus, nós clamamos a Ti que reavive em nós o carisma que Deus nos concedeu e nós nos mantenhamos acesos em Ti. O Senhor não nos deu um espírito de covardia, mas de força, de amor e moderação. Nós não nos envergonhamos de testemunhar a favor de Ti. Não somos prisioneiros dos nossos pecados, mas contigo, Espírito Santo, como um rio que nos dá vida, nós vamos nos levantar mais uma vez.

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1: O que realmente nos torna fortes? E hoje eu te convido a olhar diferente para a força. Desde pequenos aprendemos que ser forte é não chorar, não demonstrar fraqueza e resolver tudo sozinho. Admiramos quem parece inabalável, como se a verdadeira força estivesse em nunca cair. Mas a vida, cedo ou tarde, nos mostra outra realidade. Todos nós temos limites, todos enfrentamos dias de medo, de dúvida e de cansaço. E reconhecer isso não nos torna menores, apenas nos torna humanos. Talvez a verdadeira força não esteja em esconder as fragilidades, mas em continuar caminhando apesar delas. É forte quem pede perdão. É forte quem recomeça depois de um fracasso.

0: sozinho não conseguimos carregar. A humildade abre espaço para uma força maior do que a nossa. Abre espaço para a força de Deus. Hoje, talvez você não precise provar nada a ninguém. Apenas aceite que não é preciso ser de ferro para ser forte. Há uma beleza serena em quem reconhece os próprios limites e, mesmo assim, continua acreditando, amando e recomeçando. Essa é uma força que nenhuma tempestade consegue destruir. A vida nem sempre muda quando queremos, mas o nosso olhar pode mudar a maneira de viver a vida, paz e bem.
1: Três horas e 16 minutos.

O bem que se faz pode voltar de carona no casco de uma tartaruga. Mas cuidado, o mal sempre retorna a galope. Lídia Vasconcelos. É, pense nisso, meu amigo, minha amiga, que está ligado com a gente. Obrigado pela companhia aqui na madrugada da tua rádio. Paz e bem.

0: Olá, meu caro ouvinte, estamos juntos mais uma vez. É uma alegria muito grande falar com você. Desejo graça e paz para a sua vida, para a sua família, para o seu trabalho. Gostaria de falar hoje sobre o que se ganha fazendo bem. O que eu ganho? Honesto não é sempre o bobo? Quem é honesto cuida de sua própria honra e da honra de seus concidadãos. O desonesto despreza, em última análise, a si mesmo. Isto não lhe faz bem. Desonestidade para com os outros cria em mim discórdia. Quem mente aos outros mente para si mesmo. E quem engana os outros se prejudica. Quem engana, a ele aparecem quimeras, fantasmas interiores. Não consegue sossego com facilidade. Quem engana não consegue sossego com facilidade. De noite, manifestam seus fantasmas e aparecem as consequências de seu engano. Muitas vezes não tenho vantagem quando faço o bem. Pelo contrário, às vezes até perco vantagens momentâneas. Talvez eu não consiga o emprego que desejo, ou seja, sou mal visto pessoalmente quando digo a verdade, quando admito que esqueci alguma coisa. Sou alvo de críticas, mas com o tempo isto me fortalecerá. Quem admite um erro, em vez de empurrá-lo sempre para cima dos outros, vai conquistar amigos a longo prazo. A circunvizinhança sabe que se pode confiar naquela pessoa. Os vizinhos sabem que se pode confiar naquela pessoa. Ela não vai iludir ou decepcionar os outros. Faz o que está a seu alcance e quando chega ao seu limite, fica firme. Mas o mais importante é que essa pessoa honrada e que faz o bem sente-se bem melhor. Naturalmente, nessa sua atitude não deve elevar-se sobre as demais pessoas, mas quando fica firme em suas convicções de honestidade, aumenta sua postura pessoal. Assim se vive bem melhor do que curvando-se sempre para causar boa impressão externa. Não faço bem para ser visto e admirado pelos outros, mas porque desejo o bem e porque desejo ajudar alguém. Há pessoas que não sentem o mínimo remorso, mesmo quando são desonestas, mas elas se prejudicam a si próprias com o tempo, pois algum dia vão depender das outras pessoas, e estas não lhes darão crédito quando descobrirem sua desonestidade, e a pessoa desonesta vai isolar-se a si mesma. Até empresas já sentiram isso. Podem comprar momentaneamente alguma vantagem praticando suborno ou fazendo falcatruas. Mas com o tempo vão colocar-se a descoberto diante do público e vão ter dificuldades de conseguir encomendas honestas e realizar negócios decentes. Não é à toa que diz o ditado: a mentira tem pernas curtas. Ela não conduz a vida a longo prazo. Por isso, caro ouvinte, sejamos bons, sejamos honestos, porque a desonestidade é um engano que eu faço a mim mesmo. Ser desonesto é enganar-se a si mesmo. Um forte abraço, Deus te abençoe e te guarde, em nome do Pai, do Filho e do Espírito Santo. Amém.
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2: Três horas e 43 minutos.

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0: Força Bonita.
1: E segue a madrugada aqui da Rede Tua Rádio neste sábado, dia 26. Abraço aí pra você. Muito obrigado pela companhia com a gente. E olha só, a ANEEL anunciou a redução da bandeira tarifária para verde em outubro. A tarifa adicional de R$ 1,88, né, R$ 1,88 a cada 100 kW de consumo, vinha sendo aplicada desde maio. A bandeira tarifária sinaliza ao consumidor os custos reais da geração de energia no país. Portanto, bandeira tarifária verde agora para outubro. E o Tribunal Superior Eleitoral anunciou que o e-título, né, o aplicativo aí, né, que é usado para votação, ele pode ser baixado no dia da eleição. Mas a Justiça Eleitoral recomenda que eleitores baixem e ativem o aplicativo com antecedência. O aplicativo que você pode ver ali, né, eu inclusive uso, né? Você tem ali todas as informações, né? O título, local de votação, enfim, né? É bem prático. Então, a recomendação para não deixar aí para a última hora. Vamos com mais músicas neste sábado. Agora tem Tiziano Ferro, Imbranato.

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1: Muitas vezes a forma como alguém enxerga você não conta toda a sua história. Cada pessoa olha para o mundo através das próprias experiências, sentimentos e valores. Por isso, alguém pode enxergar uma qualidade em você enquanto outra pessoa encontra um defeito. Isso não significa que uma delas conheça você melhor. Significa apenas que cada olhar carrega uma história diferente. A gente precisa aprender a não transformar toda a opinião em verdade. Quem observa de fora não conhece todas as suas escolhas, os momentos em que você precisou recomeçar, as dúvidas que enfrentou ou tudo aquilo que precisou aprender. Algumas pessoas vão interpretar suas atitudes com base no que viveram, e isso diz muito sobre a forma como elas enxergam a vida. Então, conheça a si mesmo antes de permitir que a visão dos outros defina quem você é. Escute críticas quando elas puderem ajudar, mas não carregue julgamentos que não fazem sentido para a sua história. Você não precisa convencer todo mundo sobre o seu coração. Continue sendo fiel aos seus valores, cuide da sua paz e lembre-se, nem todo olhar sobre você revela quem você é. Muitas vezes revela apenas quem está olhando. Pensemos neste novo dia, o Senhor te abençoe e te guarde, o Senhor faça brilhar sobre ti sua face e se compadeça de ti. O Senhor volte para ti o seu rosto e te dê a paz. O Senhor te abençoe, Pai, Filho e Espírito Santo.

Linda, linda, né? O Julio Iglesias, Crazy, aqui na madrugada, pra você com a gente. Deixa eu trazer agora alguns destaques do site tuaradio.com.br. Em Caxias do Sul, o prefeito Adilode Domênico solicita à Caixa a liberação do saque calamidade do FGTS. Caxias do Sul visa beneficiar as famílias atingidas com as chuvas de julho. Confira a programação esportiva deste final de semana na microrregião de Veranópolis. Agenda de jogos entre ontem, né, sexta-feira, e até amanhã, domingo, movimenta Vila Flores, Fagundes Varela e Veranópolis. No site, então, da tua rádio, você tem aí a programação completa. Acesse tuaradio.com.br para essas e outras informações, né? Por exemplo, em Caxias do Sul, a cidade terá vias bloqueadas devido à meia maratona. Atividade promovida pela Ismel e Clube de Corredores vai ocorrer hoje, sábado, e amanhã, domingo, com largada em frente à prefeitura. Então aí tem alterações no trânsito, e no site da tua rádio tem ali a relação, né, das ruas, enfim, que sofrerão, né, que terão estes bloqueios. tuaradio.com.br. Meus amigos, está na hora do terço neste sábado. Rezemos, como sempre fazemos aqui nas madrugadas, né, com fé, com esperança, unindo a nossa oração, né, formando essa grande corrente. Obrigado a cada um, a cada uma de vocês que reza com a gente. E a canção que abre o nosso terço neste sábado, dia 26, a clássica, né, canção Paz e Bem.

0: iniciamos este novo dia com as bênçãos de Deus e proteção de Nossa Senhora, Virgem Maria. Em nome do Pai, do Filho e do Espírito Santo. Amém. Creio
1: em Deus Pai Todo-Poderoso, Criador do céu e da terra, em Jesus Cristo, seu único Filho, nosso Senhor, que foi concebido pelo poder do Espírito Santo, nasceu da Virgem Maria, padeceu sobre Pôncio Pilatos, foi crucificado, morto e sepultado, desceu à mansão dos mortos, ressuscitou o terceiro dia, subiu ao céu, está sentada à direita de Deus Pai Todo-Poderoso, onde há de vir julgar os vivos e os mortos. Creio no Espírito Santo, na Santa Igreja Católica, na comunhão dos santos, na remissão dos pecados, na ressurreição da carne, na vida eterna. Amém.
0: Pai nosso que estais no céu, santificado seja vosso nome. Venha a nós o vosso reino. Seja feita a vossa vontade, assim na terra como no céu.
1: O pão nosso de cada dia nos dai hoje, perdoai as nossas ofensas, assim como nós perdoamos a quem nos tem ofendido. E não nos deixeis cair em tentação, mas livrai-nos do mal. Amém.
0: O anjo do Senhor anunciou a Maria.
1: E ela concebeu do Espírito Santo.
0: Ave Maria, cheia de graça, o Senhor é convosco. Bendita sois vós entre as mulheres, e bendito o fruto do vosso ventre, Jesus.
1: Santa Maria, Mãe de Deus, rogai por nós, pecadores, agora e na hora de nossa morte. Amém.
0: Eis aqui a serva do Senhor.
1: Faça-se em mim segundo a vossa palavra.
0: Ave Maria, cheia de graça, o Senhor é convosco. Bendita sois vós entre as mulheres, e bendito o fruto do vosso ventre, Jesus.
1: Santa Maria, Mãe de Deus, rogai por nós, pecadores, agora e na hora de nossa morte. Amém.
0: O Verbo divino se fez carne
1: e habitou entre nós.
0: Ave Maria, cheia de graça, o Senhor é convosco. Bendita sois vós entre as mulheres, e bendito o fruto do vosso ventre, Jesus.
1: Santa Maria, Mãe de Deus, rogai por nós, pecadores, agora e na hora de nossa morte. Amém.
0: Glória ao Pai, ao Filho e ao Espírito Santo.
1: Como era no princípio, agora e sempre. Amém.
0: Ó meu bom Jesus,
1: perdoai-nos, livrai-nos do fogo do inferno, levai as almas todas para o céu, e socorrei principalmente as que mais precisarem.
0: Nossa Senhora de Fátima e São Francisco,
1: rogai por nós.
0: E neste sábado, vamos meditar os mistérios gozosos. E neste primeiro mistério gozoso, contemplamos
1: Anunciação do Anjo à Virgem Maria.
0: Pai nosso que estais no céu, santificado seja vosso nome. Venha a nós o vosso reino. Seja feita a vossa vontade, assim na terra como no céu.
1: O pão nosso de cada dia nos dai hoje, perdoai as nossas ofensas, assim como nós perdoamos a quem nos tem ofendido. E não nos deixeis cair em tentação, mas livrai-nos do mal. Amém.
0: Ave Maria, cheia de graça, o Senhor é convosco. Bendita sois vós entre as mulheres, e bendito o fruto do vosso ventre, Jesus.
1: Santa Maria, Mãe de Deus, rogai por nós, pecadores, agora e na hora de nossa morte. Amém.
0: Ave Maria, cheia de graça, o Senhor é convosco. Bendita sois vós entre as mulheres, e bendito o fruto do vosso ventre, Jesus.
1: Santa Maria, Mãe de Deus, rogai por nós, pecadores, agora e na hora de nossa morte. Amém.
0: Ave Maria, cheia de graça, o Senhor é convosco. Bendita sois vós entre as mulheres, e bendito o fruto do vosso ventre, Jesus.
1: Santa Maria, Mãe de Deus, rogai por nós, pecadores, agora e na hora de nossa morte. Amém.
0: Ave Maria, cheia de graça, o Senhor é convosco. Bendita sois vós entre as mulheres, e bendito o fruto do vosso ventre, Jesus.
1: Santa Maria, Mãe de Deus, rogai por nós, pecadores, agora e na hora de nossa morte. Amém.
0: Ave Maria, cheia de graça, o Senhor é convosco. Bendita sois vós entre as mulheres, e bendito o fruto do vosso ventre, Jesus.
1: Santa Maria, Mãe de Deus, rogai por nós, pecadores, agora e na hora de nossa morte. Amém.
0: Ave Maria, cheia de graça, o Senhor é convosco. Bendita sois vós entre as mulheres, e bendito o fruto do vosso ventre, Jesus.
1: Santa Maria, Mãe de Deus, rogai por nós, pecadores, agora e na hora de nossa morte. Amém.
0: Ave Maria, cheia de graça, o Senhor é convosco. Bendita sois vós entre as mulheres, e bendito o fruto do vosso ventre, Jesus.
1: Santa Maria, Mãe de Deus, rogai por nós, pecadores, agora e na hora de nossa morte. Amém.
0: Ave Maria, cheia de graça, o Senhor é convosco. Bendita sois vós entre as mulheres. E bendito o fruto do vosso ventre, Jesus.
1: Santa Maria, Mãe de Deus, rogai por nós, pecadores, agora e na hora de nossa morte. Amém.
0: Ave Maria, cheia de graça, o Senhor é convosco. Bendita sois vós entre as mulheres. E bendito o fruto do vosso ventre, Jesus.
1: Santa Maria, Mãe de Deus, rogai por nós, pecadores, agora e na hora de nossa morte. Amém.
0: Ave Maria, cheia de graça, o Senhor é convosco. Bendita sois vós entre as mulheres. E bendito o fruto do vosso ventre, Jesus.
1: Santa Maria, Mãe de Deus, rogai por nós, pecadores, agora e na hora de nossa morte. Amém.
0: Glória ao Pai, ao Filho e ao Espírito Santo.
1: Como era no princípio, agora e sempre. Amém.
0: Ó meu bom Jesus,
1: perdoai-nos, livrai-nos do fogo do inferno. Levai as almas todas para o céu e socorrei principalmente as que mais precisarem.
0: Nossa Senhora de Fátima e São Francisco,
1: rogai por nós.
0: No segundo mistério gozoso, contemplamos
1: a visita de Maria à sua prima, Santa Isabel. Pai nosso que estais no céu, santificado seja o vosso nome. Venha a nós o vosso reino, seja feita a vossa vontade, assim na terra como no céu.
0: O pão nosso de cada dia nos dai hoje, perdoai as nossas ofensas, assim como nós perdoamos a quem nos tem ofendido. E não nos deixeis cair em tentação, mas livrai-nos do mal. Amém.
1: Ave Maria, cheia de graça, o Senhor é convosco. Bendita sois vós entre as mulheres, e bendito é o fruto do vosso ventre, Jesus.
0: Santa Maria, Mãe de Deus, rogai por nós, pecadores, agora e na hora da nossa morte. Amém.
1: Ave Maria, cheia de graça, o Senhor é convosco. Bendita sois vós entre as mulheres, e bendito é o fruto do vosso ventre, Jesus.
0: Santa Maria, Mãe de Deus, rogai por nós, pecadores, agora e na hora da nossa morte. Amém.
1: Ave Maria, cheia de graça, o Senhor é convosco. Bendita sois vós entre as mulheres, e bendito é o fruto do vosso ventre, Jesus.
0: Santa Maria, Mãe de Deus, rogai por nós, pecadores, agora e na hora da nossa morte. Amém.
1: Ave Maria, cheia de graça, o Senhor é convosco. Bendita sois vós entre as mulheres, e bendito é o fruto do vosso ventre, Jesus.
0: Santa Maria, Mãe de Deus, rogai por nós, pecadores, agora e na hora da nossa morte. Amém.
1: Ave Maria, cheia de graça, o Senhor é convosco. Bendita sois vós entre as mulheres, e bendito é o fruto do vosso ventre, Jesus.
0: Santa Maria, Mãe de Deus, rogai por nós, pecadores, agora e na hora da nossa morte. Amém.
1: Ave Maria, cheia de graça, o Senhor é convosco. Bendita sois vós entre as mulheres, e bendito é o fruto do vosso ventre, Jesus.
0: Santa Maria, Mãe de Deus, rogai por nós, pecadores, agora e na hora de nossa morte. Amém.
1: Ave Maria, cheia de graça, o Senhor é convosco. Bendita sois vós entre as mulheres, e bendito é o fruto do vosso ventre, Jesus.
0: Santa Maria, Mãe de Deus, rogai por nós, pecadores, agora e na hora da nossa morte. Amém.
1: Ave Maria, cheia de graça, o Senhor é convosco. Bendita sois vós entre as mulheres, e bendito é o fruto do vosso ventre, Jesus.
0: Santa Maria, Mãe de Deus, rogai por nós, pecadores, agora e na hora da nossa morte. Amém.
1: Ave Maria, cheia de graça, o Senhor é convosco. Bendita sois vós entre as mulheres, e bendito é o fruto do vosso ventre, Jesus.
0: Santa Maria, Mãe de Deus, rogai por nós, pecadores, agora e na hora da nossa morte. Amém.
1: Ave Maria, cheia de graça, o Senhor é convosco. Bendita sois vós entre as mulheres, e bendito é o fruto do vosso ventre, Jesus.
0: Santa Maria, Mãe de Deus, rogai por nós, pecadores, agora e na hora da nossa morte. Amém.
1: Glória ao Pai, ao Filho e ao Espírito Santo.
0: Como era no princípio, agora e sempre. Amém.
1: Ó meu bom Jesus, perdoai-nos, livrai-nos do fogo do inferno, e levai as almas todas para o céu, e socorrei principalmente as que mais precisarem. Nossa Senhora de Fátima e São Francisco,
0: rogai por nós. É no terceiro mistério gozoso, onde contemplamos
1: o nascimento do menino Jesus.
0: Pai nosso que estais no céu, santificado seja vosso nome. Venha a nós o vosso reino. Seja feita a vossa vontade, assim na terra como no céu.
1: O pão nosso de cada dia nos dai hoje, perdoai as nossas ofensas, assim como nós perdoamos a quem nos tem ofendido. E não nos deixeis cair em tentação, mas livrai-nos do mal. Amém.
0: Ave Maria, cheia de graça, o Senhor é convosco. Bendita sois vós entre as mulheres, e bendito o fruto do vosso ventre, Jesus.
1: Santa Maria, Mãe de Deus, rogai por nós, pecadores, agora e na hora de nossa morte. Amém.
0: Ave Maria, cheia de graça, o Senhor é convosco. Bendita sois vós entre as mulheres, e bendito o fruto do vosso ventre, Jesus.
1: Santa Maria, Mãe de Deus, rogai por nós, pecadores, agora e na hora de nossa morte. Amém.
0: Ave Maria, cheia de graça, o Senhor é convosco. Bendita sois vós entre as mulheres, e bendito o fruto do vosso ventre, Jesus.
1: Santa Maria, Mãe de Deus, rogai por nós, pecadores, agora e na hora de nossa morte. Amém.
0: Ave Maria, cheia de graça, o Senhor é convosco. Bendita sois vós entre as mulheres, e bendito o fruto do vosso ventre, Jesus.
1: Santa Maria, Mãe de Deus, rogai por nós, pecadores, agora e na hora de nossa morte. Amém.
0: Ave Maria, cheia de graça, o Senhor é convosco. Bendita sois vós entre as mulheres, e bendito o fruto do vosso ventre, Jesus.
1: Santa Maria, Mãe de Deus, rogai por nós, pecadores, agora e na hora de nossa morte. Amém.
0: Ave Maria, cheia de graça, o Senhor é convosco. Bendita sois vós entre as mulheres, e bendito o fruto do vosso ventre, Jesus.
1: Santa Maria, Mãe de Deus, rogai por nós, pecadores, agora e na hora de nossa morte. Amém.
0: Ave Maria, cheia de graça, o Senhor é convosco. Bendita sois vós entre as mulheres, e bendito o fruto do vosso ventre, Jesus.
1: Santa Maria, Mãe de Deus, rogai por nós, pecadores, agora e na hora de nossa morte. Amém.
0: Ave Maria, cheia de graça, o Senhor é convosco. Bendita sois vós entre as mulheres, e bendito o fruto do vosso ventre, Jesus.
1: Santa Maria, Mãe de Deus, rogai por nós, pecadores, agora e na hora de nossa morte. Amém.
0: Ave Maria, cheia de graça, o Senhor é convosco. Bendita sois vós entre as mulheres, e bendito o fruto do vosso ventre, Jesus.
1: Santa Maria, Mãe de Deus, rogai por nós, pecadores, agora e na hora de nossa morte. Amém.
0: Ave Maria, cheia de graça, o Senhor é convosco. Bendita sois vós entre as mulheres, e bendito o fruto do vosso ventre, Jesus.
1: Santa Maria, Mãe de Deus, rogai por nós, pecadores, agora e na hora de nossa morte. Amém.
0: Glória ao Pai, o Filho e ao Espírito Santo.
1: Como era no princípio, agora e sempre. Amém.
0: Ó meu bom Jesus,
1: perdoai-nos, livrai-nos do fogo do inferno. Levai as almas todas para o céu, e socorrei principalmente as que mais precisarem.
0: Nossa Senhora de Fátima e São Francisco,
1: rogai por nós.
0: Quarto mistério gozoso, contemplamos
1: a apresentação de Jesus no templo. Pai nosso que estais no céu, santificado seja o vosso nome. Venha a nós o vosso reino, seja feita a vossa vontade, assim na terra como no céu.
0: O pão nosso de cada dia nos dai hoje, perdoai as nossas ofensas, assim como nós perdoamos a quem nos tem ofendido. E não nos deixeis cair em tentação, mas livrai-nos do mal. Amém.
1: Ave Maria, cheia de graça, o Senhor é convosco. Bendita sois vós entre as mulheres, e bendito é o fruto do vosso ventre, Jesus.
0: Santa Maria, Mãe de Deus, rogai por nós, pecadores, agora e na hora da nossa morte. Amém.
1: Ave Maria, cheia de graça, o Senhor é convosco. Bendita sois vós entre as mulheres, e bendito é o fruto do vosso ventre, Jesus.
0: Santa Maria, Mãe de Deus, rogai por nós, pecadores, agora e na hora da nossa morte. Amém.
1: Ave Maria, cheia de graça, o Senhor é convosco. Bendita sois vós entre as mulheres, e bendito é o fruto do vosso ventre, Jesus.
0: Santa Maria, Mãe de Deus, rogai por nós, pecadores, agora e na hora da nossa morte. Amém.
1: Ave Maria, cheia de graça, o Senhor é convosco. Bendita sois vós entre as mulheres, e bendito é o fruto do vosso ventre, Jesus.
0: Santa Maria, Mãe de Deus, rogai por nós, pecadores, agora e na hora da nossa morte. Amém.
1: Ave Maria, cheia de graça, o Senhor é convosco. Bendita sois vós entre as mulheres, e bendito é o fruto do vosso ventre, Jesus.
0: Santa Maria, Mãe de Deus, rogai por nós, pecadores, agora e na hora da nossa morte. Amém.
1: Ave Maria, cheia de graça, o Senhor é convosco. Bendita sois vós entre as mulheres e bendito é o fruto do vosso ventre, Jesus.
0: Santa Maria, Mãe de Deus, rogai por nós, pecadores, agora e na hora de nossa morte. Amém.
1: Ave Maria, cheia de graça, o Senhor é convosco. Bendita sois vós entre as mulheres e bendito é o fruto do vosso ventre, Jesus.
0: Santa Maria, Mãe de Deus, rogai por nós, pecadores, agora e na hora da nossa morte. Amém.
1: Ave Maria, cheia de graça, o Senhor é convosco. Bendita sois vós entre as mulheres e bendito é o fruto do vosso ventre, Jesus.
0: Santa Maria, Mãe de Deus, rogai por nós, pecadores, agora e na hora da nossa morte. Amém.
1: Ave Maria, cheia de graça, o Senhor é convosco. Bendita sois vós entre as mulheres e bendito é o fruto do vosso ventre, Jesus.
0: Santa Maria, Mãe de Deus, rogai por nós, pecadores, agora e na hora da nossa morte. Amém.
1: Ave Maria, cheia de graça, o Senhor é convosco. Bendita sois vós entre as mulheres e bendito é o fruto do vosso ventre, Jesus.
0: Santa Maria, Mãe de Deus, rogai por nós, pecadores, agora e na hora da nossa morte. Amém.
1: Glória ao Pai, ao Filho e ao Espírito Santo.
0: Como era no princípio, agora e sempre. Amém.
1: Ó meu bom Jesus, perdoai-nos, livrai-nos do fogo do inferno, e levai as almas todas para o céu, e socorrei principalmente as que mais precisarem. Nossa Senhora de Fátima e São Francisco,
0: rogai por nós. E no quinto mistério gozoso, contemplamos
1: a perda e o encontro de Jesus.
0: Pai nosso que estais no céu, santificado seja vosso nome. Venha a nós o vosso reino. Seja feita a vossa vontade, assim na terra como no céu.
1: O pão nosso de cada dia nos dai hoje. Perdoai as nossas ofensas, assim como nós perdoamos a quem nos tem ofendido. E não nos deixeis cair em tentação, mas livrai-nos do mal. Amém.
0: Ave Maria, cheia de graça, o Senhor é convosco. Bendita sois vós entre as mulheres. E bendito o fruto do vosso ventre, Jesus.
1: Santa Maria, Mãe de Deus, rogai por nós, pecadores, agora e na hora de nossa morte. Amém.
0: Ave Maria, cheia de graça, o Senhor é convosco. Bendita sois vós entre as mulheres. E bendito o fruto do vosso ventre, Jesus.
1: Santa Maria, Mãe de Deus, rogai por nós, pecadores, agora e na hora de nossa morte. Amém.
0: Ave Maria, cheia de graça, o Senhor é convosco. Bendita sois vós entre as mulheres. E bendito o fruto do vosso ventre, Jesus.
1: Santa Maria, Mãe de Deus, rogai por nós, pecadores, agora e na hora de nossa morte. Amém.
0: Ave Maria, cheia de graça, o Senhor é convosco. Bendita sois vós entre as mulheres. E bendito o fruto do vosso ventre, Jesus.
1: Santa Maria, Mãe de Deus, rogai por nós, pecadores, agora e na hora de nossa morte. Amém.
0: Ave Maria, cheia de graça, o Senhor é convosco. Bendita sois vós entre as mulheres. E bendito o fruto do vosso ventre, Jesus.
1: Santa Maria, Mãe de Deus, rogai por nós, pecadores, agora e na hora de nossa morte. Amém.
0: Ave Maria, cheia de graça, o Senhor é convosco. Bendita sois vós entre as mulheres. E bendito o fruto do vosso ventre, Jesus.
1: Santa Maria, Mãe de Deus, rogai por nós, pecadores, agora e na hora de nossa morte. Amém.
0: Ave Maria, cheia de graça, o Senhor é convosco. Bendita sois vós entre as mulheres. E bendito o fruto do vosso ventre, Jesus.
1: Santa Maria, Mãe de Deus, rogai por nós, pecadores, agora e na hora de nossa morte. Amém.
0: Ave Maria, cheia de graça, o Senhor é convosco. Bendita sois vós entre as mulheres. E bendito o fruto do vosso ventre, Jesus.
1: Santa Maria, Mãe de Deus, rogai por nós, pecadores, agora e na hora de nossa morte. Amém.
0: Ave Maria, cheia de graça, o Senhor é convosco. Bendita sois vós entre as mulheres. E bendito o fruto do vosso ventre, Jesus.
1: Santa Maria, Mãe de Deus, rogai por nós, pecadores, agora e na hora de nossa morte. Amém.
0: Ave Maria, cheia de graça, o Senhor é convosco. Bendita sois vós entre as mulheres. E bendito o fruto do vosso ventre, Jesus.
1: Santa Maria, Mãe de Deus, rogai por nós, pecadores, agora e na hora de nossa morte. Amém.
0: Glória ao Pai, ao Filho e ao Espírito Santo.
1: Como era no princípio, agora e sempre. Amém.
0: Ó meu bom Jesus,
1: perdoai-nos, livrai-nos do fogo do inferno, elevai as almas todas para o céu, e socorrei principalmente as que mais precisarem.
0: Nossa Senhora de Fátima e São Francisco,
1: rogai por nós.
0: Infinitas graças vos damos, soberana rainha, pelos benefícios que todos os dias recebemos de vossas mãos liberais. Dignai-vos agora e para sempre tomar-nos debaixo de vosso poderoso amparo, e para mais nos obrigar-nos, vos saudamos com uma salve rainha.
1: Salve rainha, mãe de misericórdia, vida, doçura, esperança nossa salve. A vós bradamos, degredados filhos de Eva, a vós suspirando, gemendo e chorando neste vale de lágrimas. Eia, pois, advogada nossa, esses vossos olhos misericordiosos a nós volveis. E depois deste desterro, mostrai-nos Jesus, bendito o fruto do vosso ventre. Ó clemente, ó piedosa, ó doce sempre Virgem Maria,
0: rogai por nós, Santa Mãe de Deus,
1: para que sejamos dignos das promessas de Cristo.
0: Juntos rezamos o Santo Terço, que possamos ficar com as bênçãos de Deus e proteção de Nossa Senhora. Em nome do Pai, do Filho e do Espírito Santo. Amém. Paz e bem.
1: Santa alegria.
0: Louvado seja o nosso Senhor Jesus Cristo.
1: Para sempre seja louvado.

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1: Olá, bom dia, muito bom dia. Manhã de sábado, hoje, dia 26 de setembro, tá começando aqui na tua Rádio Fátima, tá na hora. Um bom dia, um grande abraço, muito obrigado pelo teu carinho, tua audiência e a tua companhia. Paz e bem, o Tá Na Hora tá começando e vai com você até às 6 da manhã comigo e na sequência com muita informação a partir das 6 horas. Que você tenha um ótimo dia, um ótimo sábado de muita paz e muito bem. Hoje, dia 26 de setembro, é o dia de número 269, faltando 96 dias para acabar o ano, gente. Faltando 96 dias para acabar o ano. Alguns destaques da data de hoje. Hoje, dia nacional dos surdos, dia do internacionalista, aniversário de Braço do Trombudo, Cerro Negro, Cocal do Sul e Santa Terezinha em Santa Catarina, Nossa Senhora da Glória em Sergipe e Placas no Paraná. Abrindo por aqui com o Teixeirinha e o Velho Casarão, depois tem os Serranos Carreta. Bom dia, paz e bem.
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1: Neste dia 26 de setembro, nós recordamos São Cosme e São Damião, mártires, padroeiros dos médicos. O culto dos santos Cosme e Damião, naturais da Arábia, teve início no Oriente e depois veio para o Ocidente. No século V, São Gregório de Tours escreveu: os dois irmãos gêmeos, Cosme e Damião, médicos de profissão, depois de se tornarem cristãos, espantavam as enfermidades pelo mérito de suas virtudes e intervenção de suas orações. Foram mortos cruelmente por causa de suas convicções cristãs, sob o imperador Diocleciano, em torno do ano 303. São venerados como padroeiros dos médicos, farmacêuticos e das faculdades de medicina. A oração dedicada a São Cosme e Damião assim nos diz: ó Deus, na comemoração dos mártires Cosme e Damião, todos proclamem a vossa grandeza, pois por vossa admirável providência lhes destes a glória eterna e os fizestes nossos protetores. Amém. 26 de setembro, São Cosme e São Damião.
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2: 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Bom dia, gente, tá na hora aqui na tua Rádio Fátima. Paz e bem.

0: 15 graus. 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
3: 5 horas e 6 minutos.

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13: 15 graus.
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21: Bom, gente, estamos de volta aqui no Tá Na Hora dessa manhã, trazendo mais música. Um abraço lá pro meu amigão, um bom dia, o Sadia, Dona Mira, bom dia pro Pelé, Terezinha, Fiat, Odair, obrigado pela companhia de vocês. Já que a pouquinho tem os Tropeiritos, Ilusões da Vida, depois tem o Sidney Lima e a canção Bombacha Preta. Um abraço e um bom dia lá pro Biônico, bom dia pro Gelson Vanin, o Joãozinho lá no bairro Franciose, bom dia o Pirurito, o nosso amigão Aristides, o Aldenor Carlotto Sonera, um abraço pro senhor Aristides Costa, Gilberto Facchini, um abraço aí pra vocês. Chegando por aqui nessa manhã, a gente vai ouvir os Tropeiritos, Ilusões da Vida e depois o Sidney Lima. Bom dia, paz e bem.
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0: 15 graus.

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1: Olá, muito bom dia para você. Estamos chegando com a nossa curiosidade de hoje. Tem gente que sente cheirinho de chuva e pensa: nossa, que cheiro bom. Mas você sabia que esse cheiro tem até nome? Ele é chamado de petricor. Uma das coisas mais curiosas é aquele aroma característico, que não vem simplesmente da água da chuva. Durante períodos secos, as plantas liberam determinados óleos que ficam acumulados no solo. Além disso, algumas bactérias presentes na terra produzem uma substância chamada geosmina. Quando as gotas de chuva atingem o chão, elas podem formar pequenas bolhas de ar. Essas bolinhas sobem e estouram, lançando no ambiente minúsculas partículas e compostos responsáveis por aquele cheirinho de terra molhada. E existe um detalhe ainda mais interessante: o nariz humano é extremamente sensível à geosmina. Nós conseguimos detectá-la em concentrações muito pequenas. Isso ajuda a explicar por que às vezes sentimos aquele cheiro característico antes mesmo da chuva começar. Ou seja, aquele aroma que parece simplesmente um cheiro de chuva é, na verdade, uma mistura química das plantas, micro-organismos do solo e pequenas partículas sendo lançadas no ar. Na próxima vez que você sentir o cheiro da chuva, lembre de mim e lembre-se que você está literalmente sentindo uma reação química acontecendo no ambiente. Essa nossa curiosidade de hoje.

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1: Olá pessoal, no sábado nós vamos ter instabilidades voltando a se propagar pelo estado. Neste momento é apenas nas áreas mais entre o sul, campanha, centro-oeste, noroeste e partes do norte. Nessas regiões, ao longo principalmente da tarde, a instabilidade ganha força, trazendo chuvas associadas a tempestades. Mas aqui na nossa região, o sábado ainda vai ser de tempo estável, né? Ou seja, vamos ter todo dia com a presença do sol e com temperaturas subindo de forma rápida, dá para se dizer calor e abafamento na parte da tarde, máximas que podem variar entre 26 e 28 graus, é uma temperatura bastante elevada para esta época do ano. E aí a tendência é que entre o domingo e a semana que vem, as instabilidades voltem a predominar por aqui também. Com a previsão do tempo, Kátia Valente.
0: 15 graus.
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0: 15 graus.
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15: Hora de irmos até a nossa central de conteúdos, onde está o Vladimir Fabris com as primeiras informações do dia, os destaques do jornalismo desta manhã. Conta pra gente, Vladimir, bom dia.
16: Então, muito bom dia a você, Ronaldo, bom dia também para os nossos ouvintes. Sábado, e a equipe já está reunida na central Fátima de conteúdos. A partir das 6 horas, sem cópia e sem fake news, vamos ampliar estes e outros assuntos. 21ª edição Homens na Cozinha da CDL será no Salão Paroquial de Fátima neste sábado. Lions Clube de Vacaria realiza campanha de preservação meio ambiente com a distribuição de mudas de árvores frutíferas e ornamentais hoje a partir das 9 horas ao lado da Catedral. Cartório Eleitoral de Vacaria terá plantão hoje e amanhã à tarde, inclusive para a entrega de material para a eleição do próximo domingo aos presidentes de mesas. Monte Alegre dos Campos realiza o desfile Farroupilha neste sábado e logo após inicia o Campeonato Municipal de Laço. Tentativa de homicídio. Mulher residente no bairro Barcelos foi atingida por vários golpes de faca e está internada no Hospital Nossa Senhora da Oliveira, inspirando muitos cuidados. Um excelente final de semana a você e também para os nossos milhares de ouvintes, Ronaldo.
15: Obrigado, Vladimir, e as informações do jornalismo. Chegando por aqui os Monarcas Chimarrão, depois Pedro Hortaça e a Bailanta do Tibúrcio.
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0: 15 graus. 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
10: 5 horas e 41 minutos.
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10: 15 graus.
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3: No dia do teu aniversário, nós do Clube da Amizade da Rádio Fátima desejamos que o seu coração esteja repleto de amor e sua alma transbordante de alegria. Celebre o dom da vida com intensidade e gratidão. Felicidades, hoje e sempre.
23: Parabéns a você, aniversariante do dia 26 de setembro. Em Esmeralda, Alessandra Pereira Dutra recebe os parabéns do esposo Donizete, do filho Edmundo e da nora Leila. Em Vacaria, Fábio Borges Zanella recebe os parabéns dos pais, dos avós, tios e primos. Em Campestre da Serra, Geni Pegoraro da Lauba recebe os parabéns do esposo Francisco, dos filhos e netos. Em Flores da Cunha, Ivacélia Carraro recebe os parabéns do esposo Roberto e do seu filho Isaías. Ivacélia é agente do Clube da Amizade. Em Esmeralda, Joaquim Garcia Kramer recebe os parabéns dos pais Luan e Larissa. Em Nova Araçá, Luan Balzan recebe os parabéns dos pais e avó. Em Muitos Capões, Lourdes Correia Varela recebe os parabéns dos filhos e do esposo. Felicidade a você, aniversariante. Receba o carinho da tua Rádio Fátima.
3: A paz de Jesus e o amor de Maria estejam em seu coração. E o Senhor os abençoe hoje e sempre, na abundância do amor, da saúde, da alegria, da paz e de todo o bem. Em nome do Pai, do Filho e do Espírito Santo. Amém.
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25: A história de hoje é sobre André e Andrade. Dupla formada pelos irmãos José de Freitas Machado, o André, e Sebastião de Freitas Machado, o Andrade, nascidos em Itaquari, Goiás. São membros de uma família com 10 irmãos que tiveram uma infância ocupadas com trabalhos na lavoura. Com 6 anos de idade, tocavam viola com o pai nas festas de folia de reis. Em 73, iniciaram a trajetória profissional com um programa de rádio e animando festas nas horas vagas. No ano de 77, foram contratados pela gravadora RDG, onde gravaram o primeiro disco, com destaque para a canção Jesus Cristo Veio ao Mundo. Nesta mesma gravadora, tiveram mais 4 discos, dentre eles o Cama Fria, que os rendeu o tão sonhado disco de ouro. O talento da família para a música é nato. André e Andrade são irmãos de Ana Lúcia e Luciana, a conhecidíssima dupla As Irmãs Freitas. Possuem cerca de 30 lançamentos, dentre eles um DVD com o título de Tá na Cara, gravado em 2011. Seus maiores sucessos são Amor Proibido, Cama Fria, Mulher Fingida e Jesus Cristo Veio ao Mundo. E vamos ouvir André e Andrade.

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1: 15 graus.
2: Gente, finalizando, nós tá na hora. Alô, tio Ari Piton, alô, tio Zé Guedes, alô, tio Podarírio Maciel, dona Maria de Lourdes, o Ari Bueno e a Clarice, o Ari Maciel, dona Isabel. Bom dia, Maria José Gomes, um abraço. Bom dia, um abração também pra Mardene, a Neura Trentinho, o Ari Silveira e a dona Juraci ali no bairro Imperial. Um abraço pra vocês. Obrigado pela companhia, gente. Um bom dia a todos. Seu Nilvo e a dona Lorena Consorte, o Manuel Luiz Baladão, o professor Valdecir de Matos também. Um abraço aí, gente. Obrigado pela companhia. Vamos fechando essa primeira parte aqui do nosso Tá Na Hora. Eu quero deixar um abraço aqui, um bom dia também, né? Pessoal que vai estar realizando a sua festa no dia 27 de setembro, neste domingo, a festa em louvor a Santa Teresinha, São Sebastião e Santo Antônio. A partir das 10h30 da manhã, Santa Missa, ao meio-dia, o almoço com churrasco, linguiça campeira, saladas e bebidas diversas. À tarde, leilão e matinê com início às 14h30 com a banda Carícia. Festa em louvor a Santa Teresinha, São Sebastião e Santo Antônio, neste domingo, amanhã, dia 27, na Capela Santa Teresinha Esmeralda, convite do professor Valdecir de Matos, agente do Clube da Amizade. Um abraço a todos, gente, um bom dia de paz e bem, valeu!
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0: tua Rádio Fátima vai estar acompanhando, trazendo todas as informações. Glória e Gramadense pela divisão de acesso neste domingo, a partir das 15h, da tua Rádio Fátima, a Rádio Forte do Esporte. 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
7: Bom dia! Alegria, alegria, alegria. Viva intensamente este novo dia. 26 de setembro, senhoras e senhores ouvintes. A partir de hoje, lua cheia. E que lua! A pouco ela foi descansar. A madrugada inteira, uma linda lua aí que clarou os campos de cima da serra aí. Tá maravilhosa a lua aí. E estamos na estação primavera, hein? Sábado, 6 horas 3 minutos, 6:03, Sábado de tempo bom, muito bom, 15 graus temperatura. Temperatura também tá muito boa. E às 5:30 da manhã já clareou o dia. Mas que amanhecer maravilhoso! Foi uma pintura divina. Obrigado, Papai do Céu, pelo lindo amanhecer, um céu avermelhado, amarelado. Foi maravilhoso quem pôde acompanhar o amanhecer deste sábado. Mas vamos em frente, agradecendo a sua companhia desde já. Eu vou daqui, então, neste momento, lhe desejando de coração, sim, de coração, o melhor dia da sua vida.
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7: Um recado especial para você e para mim neste momento. Me dê um minuto de sua atenção, então, senhoras e senhores ouvintes. Mantenha o otimismo todos os dias, porque ele inclusive restaura a tua fé, te fortalece e te aproxima de Deus. Então, não deixe que as pessoas pessimistas te façam desistir daquilo que você mais quer na vida. Acredite, lute e conquiste aquilo que você almejar, por acreditar na tua capacidade e força de vontade de vencer na vida. Nunca esqueça, vence sempre na vida quem tem fé e persevera nos seus objetivos, mesmo quando as dificuldades surgirem. Por isso, não se deixe arrastar pelos problemas se quiseres triunfar na vida. Seja persistente, que seu anjo da guarda te levará ao pódio da vida, porque quanto mais você persistir, mais vitórias tu vai conseguir. Então não reclame da vida. Ao contrário, agradeça a Deus pela vida que tens. Pare de se lamentar, pare de ficar achando defeitos na tua vida. Porque Deus te ama diariamente. E isso é o suficiente para você acordar todos os dias mais feliz e com gratidão no coração pelo dom da vida. E com gratidão no coração pelo dom da vida.
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7: Alô, ouvintes! 6:06, já clareou o dia, é tempo bom na Vacaria, 15 graus. Bom dia, bom dia! Um excelente final de semana de muita paz, amor, alegria e felicidade no teu coração.
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7: Vamos de imediato, então, trazer os assuntos que serão ampliados pela nossa equipe, que mais um dia está na movimentada e atualizada Central Fátima de Conteúdos. Então, anote aí. Alô, Rádio Escuta. Cartório Eleitoral de Vacaria terá plantão hoje e amanhã à tarde, inclusive para entregar o material visando a eleição do próximo domingo aos presidentes de mesas. Lions Clube de Vacaria realiza campanha de preservação do meio ambiente, com distribuição de mudas de árvores frutíferas e ornamentais e flores, hoje, a partir das 9:00, ao lado da Catedral. Encontro Regional dos Escoteiros acontece hoje na Associação dos Motoristas de Vacaria, com a participação de mais de 400 pessoas. 21ª edição Homens na Cozinha da CDL será no Salão de Fátima hoje à noite. Unimed promove o 4º concerto da primavera, com a apresentação da Orquestra Sinfônica de Vacaria na Catedral Nossa Senhora da Oliveira, amanhã à tarde, com entrada franca. Previdência Social paga segunda-feira os aposentados de final 3. Trânsito na Serra da Rocinha será liberado novamente hoje ao meio-dia. E tráfego de veículos nos próximos dias na Rocinha será permitido somente das 6 da manhã às 7 da noite. Monte Alegre dos Campos realiza o desfile Farroupilha neste sábado. E logo após inicia o Campeonato Municipal de Laço. Campeonato de Laço Intermunicipal entre quadros de Esmeralda e Pinhal da Serra vai começar hoje lá no Parque de Rodeios de Esmeralda. Tentativa de homicídio. Mulher foi atingida por golpes de faca ontem à noite no bairro Barcelos e está internada no Hospital Nossa Senhora da Oliveira, inspirando cuidados. Brigada Militar de São Marcos, através de uma denúncia anônima, apreendeu numa propriedade rural 35 quilos de cocaína e 36 quilos de crack. Ontem à tarde, 2 homens foram presos no local. Divisão de acesso, divisão de acesso. Glória tem jogo decisivo amanhã à tarde em Vacaria, diante do Gramadense, onde precisa de uma vitória ou empate para permanecer na divisão de acesso. E o valor dos ingressos foram reduzidos. No pavilhão, só R$10 e na geral, só R$5. Alô, torcedor de Vacaria e região, é amanhã, sim, é amanhã que todos os caminhos levam para o Altos da Glória, é amanhã que você tem que abraçar o Glória, é amanhã que a sua presença na arquibancada, no Altos da Glória, vai fazer a diferença e nós vamos permanecer na divisão de acesso.
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7: 6h12, lindo dia e o nosso irmão Sol já está aparecendo na Vacaria na região. Seja bem-vindo, irmão Sol, 15 graus. Agradecendo a você que já está conectado, ligado no 90.5. 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Responde o WhatsApp pro Décio aí. 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Bom dia, Vladimir. É aqui o Itacir. Como é que tá a Serra da Rocinha? Itacir, Serra da Rocinha vão liberar ao meio-dia hoje novamente o trânsito, ao meio-dia. E tem mais um detalhe. Agora, para os próximos dias, só vai passar veículos lá na Serra da Rocinha das 6 da manhã às 7 da noite. Das 6 da manhã às 7 da noite, ok? 6h15, ó, fechou! 6 horas, 15 minutos, 15 graus, o espaço comercial. Daqui a pouco vou trazer mais informações. Lamentável, lamentável. Uma noite, principalmente uma madrugada, de muitas ocorrências, inclusive graves aqui em Vacaria. Graves neste momento, está movimentado o hospital, sala de emergência, está movimentada a delegacia de polícia. Triste saber desses fatos negativos que acontecem em Vacaria. Pessoal, às vezes de sair de noite ou de madrugada para o lazer, para se divertir, para valorizar a vida, para fortalecer as amizades, sai para brigar. Então fique em casa, vamos orar, vamos rezar, vamos agradecer a Deus pela vida, mas não sair de casa para brigar. 6h16.
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1: É, quem vai trabalhar? Olha aí, vou te ajudar. 6h21, temperatura 15 graus, lindo dia, céu azul na Vacaria. Aqui não tem nenhuma nuvem, nem pra fazer chá hoje de manhã aqui. E o sol, o irmão sol já brilha nos campos de cima da serra. 6h21, Empório Pajeto. 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

0: 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Tem só o pessoal lá de Esmeralda, Pinhal, Capão Bonito, toda aquela região, Anitta Garibaldi ali. A festa que estava prevista para amanhã lá na comunidade Santa Terezinha, segundo nosso jovem professor Valdecir, nosso agente do Clube da Amizade, foi cancelada. Então, por força maior, foi cancelada a festa, não tem festa amanhã lá no Santa Terezinha Esmeralda. Uma nova data será marcada, né? Isso, professor, saúde para o senhor, Deus lhe abençoe, um abraço. Alô, Cristiano! Me mandou um vídeo do amanhecer, onde é que é, ó, Cristiano, esse local aqui? Mas que espetáculo de aqui, ó. Mandou um vídeo de uma lagoa, o sol entre uns morros aqui, tem uma neblinazinha lá embaixo, ele tá bem no alto aqui, lá embaixo tem uma neblina, uma serraçãozinha de leve, mas que espetáculo de paisagem que tu me mandou. Obrigado, meu irmão, saúde pra você. Atenção, senhor Walter Lima, ou se alguém conhece, ele perdeu uma pasta com todos os seus documentos e outros documentos ontem ali na frente da padaria Minuso. E o abençoado casal, Cláudio e Fabiano, lá da comunidade São Sebastião, segundo distrito de Bom Jesus, estava em Vacaria, encontrou e deixou ali na foto Martins, que também é uma benção esse Martins aí. Então, se alguém conhece, algum familiar aí de Walter Lima, a pasta dele com todos os seus documentos está ali no Martins, tá? Alô, Cláudio, alô, Fabiano, aí no São Sebastião, segundo distrito de Bom Jesus. Um abraço pra vocês, muita saúde. Vamos em frente, 6h24, 15 graus, lindo dia na Vacaria. Mas lindo mesmo, maravilhoso mesmo, é a tua vida. Vamos trazer o trânsito. Vamos lá, Vladimir, trânsito agora, por favor, então. 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A Guarda Municipal ontem atendeu a um acidente de trânsito e notificou 3 condutores, sendo 2 na Zona Azul. 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Agora 6h26, a temperatura de 15 graus aqui na Avenida Moreira Paz. Vamos trazendo agora mais informações para você, dizendo o seguinte: alô pessoal aí do Lions Clube. Hoje tem aí, a partir das 9 horas, distribuição de mudas de árvores frutíferas, ornamentais e flores ao lado da catedral. Bom também, é uma campanha de preservação e cuidado com o meio ambiente. Lions Clube de Vacaria, nosso atuante Lions aí, agorizadas, meninas do Lions, bom dia. 6h27, 15 graus, eu já volto. Alô, presidente Décio, já vamos conversar aí. É amanhã que você tem que ir pro Altos da Glória. Vamos lotar o Altos da Glória, que amanhã é jogo do ano, jogo decisivo. O Glória precisando da vitória e do empate para ficar na divisão de acesso. Aqui, ó, promoção de ingresso. Na geral, só R$5. Na social, R$10. Mulheres não pagam, não pagam as mulheres amanhã no Altos da Glória, tá? E vamos também, os associados, só R$10. Então, amanhã, todo mundo pro Altos da Glória, hein? O pessoal da região também, vamos dar força pro nosso Glória aí. 6h28, agora 15 graus. Sol brilha na Vacaria. Bom dia.
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1: Então, olha a hora. 6h34, 15 graus, lindo, espetacular amanhecer aqui em Vacaria. O sol brilha, mas ali pro lado Pelotas e pra área industrial aí tem neblina, aí tô vendo aí. É, tem a neblina aí que tá fechada, então de ter neblina, vamos se cuidando, senhores motoristas. 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Saúde pra você, muita saúde aí. Ó o pessoal aí, bom dia já está. Ah, o Gustavo lá do interior de Caxias do Sul me mandou esse vídeo aí, obrigado! Lindo amanhecer aí. Abraço, saúde pra você aí. Bom dia, Ladimir. Já estamos na Lida Campeira aqui. É o Antônio. Valeu, Antônio. Isso aí na Lida Campeira, meu irmão. Vamos peleando aí. Vamos peleando aí que quem peleia vence aí. Às 6h36. Alô, Lidiana. Alô, Robson. Lá no Capão do Tigre, tirando leite cedo. A tia Maria também, ó. Asqui, ó. Ó. Barbaridade. As que leite gordo é um Camargo espetacular. Um abraço pra galera do leite aí, a galera do agro aí, da fruticultura aí, a todo mundo que tá na peleia aí no agronegócio. Saúde pra vocês, vamos em frente. Vamos agora trazer as informações da previsão do tempo. 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Você liga, passa uma mensagem que os guris já vão chegar. 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Alô, Kátia! E esse final de semana, hoje continua bom, amanhã a chuva vai voltar, diga aí, Kátia.
2: Olá, amigos e caros ouvintes, o final de semana começa com as instabilidades voltando novamente a se propagar pelo estado. Neste sábado, as instabilidades vão ficar mais restritas às áreas do sul, campanha, centro, norte e toda a parte oeste e noroeste do estado. Aqui, a área mais a nordeste, área que inclui a serra, campos de cima da serra, litoral, nós vamos ter um sábado ainda com bastante sol e com calor à tarde. As máximas por aqui podem oscilar entre 26 e 28 graus. É uma temperatura bem elevada mesmo, né? Ou seja, os termômetros subiram de forma muito rápida. E aí no domingo, as instabilidades já podem trazer pancadas de chuvas, trovoadas. E olha, pelo menos até meados da semana que vem, a instabilidade vai predominar e aí ela está associada a chuvas, chuvas que podem ser expressivas em alguns momentos e acompanhadas também de temporais. Com a previsão do tempo, Kátia Valente.
1: 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Vamos para os aniversariantes deste 26 de setembro, tchê.
3: 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Celebre o dom da vida com intensidade e gratidão. Felicidades, hoje e sempre.
4: Parabéns a você, aniversariante do dia 26 de setembro. Em Esmeralda, Alessandra Pereira Dutra recebe os parabéns do esposo Donizete, do filho Edmundo e da nora Leila. Em Vacaria, Fábio Borges Zanella recebe os parabéns dos pais, dos avós, tios e primos. Em Campestre da Serra, Geni Pegoraro da Lauba recebe os parabéns do esposo Francisco, dos filhos e netos. Em Flores da Cunha, Ivacélia Carraro recebe os parabéns do esposo Roberto e do seu filho Isaías. Ivacélia é agente do Clube da Amizade. Em Esmeralda, Joaquim Garcia Kramer recebe os parabéns dos pais Luan e Larissa. Em Nova Araçá, Luan Balzan recebe os parabéns dos pais e avó. Em Muitos Capões, Lourdes Correia Varela recebe os parabéns dos filhos e do esposo. Felicidade a você, aniversariante. Receba o carinho da tua Rádio Fátima.
1: E muita saúde também neste dia. Você que está de aniversário, então, 6h41, 15 graus. Mais uma vez avisando aqui nosso agente do Clube da Amizade, jovem senhor professor Valdecir, comunicando que a festa que estava prevista para amanhã lá em Santa Terezinha Esmeralda foi cancelada, cancelada. Não tem festa amanhã na comunidade de Santa Terezinha, uma nova data será comunicada. 6h41 por falar, Esmeralda. Alô, pessoal de Esmeralda! Um abraço, aquele povo abençoado, cidade interior. Hoje, ali pela 1h40, 1h45, o prefeito Ailton vai estar aqui no programa da Prefeitura de Esmeralda, hein? Tem novidades pra vocês aí. Grande Ailton, tá forte o nosso prefeito Ailton. Tá bombando lá na Esmeralda, muitas obras lá. Então, hoje tem o prefeito Ailton aqui, ali pela 1h40, 1h45. Logo depois do horário político, hoje, ao meio-dia 25, tem o programa da Prefeitura de Campestre. Campestre. Hoje vou receber o Coronel Ignácio, que com a sua empresa está desenvolvendo um trabalho sensacional lá de prevenção à dengue. A dengue lá. Ah, então, e a uma hora tem um programa maravilhoso aí da Poleto, da Vida Rural, com o Sérgio Poleto e também o jovem senhor Bonese. Temos também depois o programa da Prefeitura de Pinhal, depois de Pinhal, ali pela 1h40, vem o programa de Esmeralda. 6h42, o espaço comercial, daqui a pouco tem horário político, vou trazer um resumo, gente. Lamentável ontem à noite, principalmente essa madrugada, uma madrugada violenta em Vacaria, várias ocorrências aí, infelizmente. Tivemos duas prisões por causa da Lei Maria da Penha. Um aí acabou agredindo, acompanhando, não fazia nem um mês que estavam juntos. Na primeira troca das escovas, já deu briga, já partiu para agressão, lamentável. Isso jamais se admite que aconteça. Se não deu certo, vão conversar, cada um siga a sua vida, mas agressão não. Por isso que existe a Lei Maria da Penha e tem consequência para quem agredir. Tem consequência e tem que ter mesmo aí. A gente... Nem um mês, nem se conheceram, já estão juntos, já brigaram. Vamos voltar ao tempo antigo. Vamos se conhecer, vamos namorar, noivar pra depois casar.
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1: Então, muito obrigado pela sua companhia neste novo dia. Olha a hora: 6h48, 15 graus. Tempo bom na Vacaria. E o sol brilha. 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Vamos em... Ah, e tem transmissão da tua Rádio Fátima, né? A equipe forte do esporte vai estar no Altos agora já às 14h amanhã. 6h50, vamos lá que daqui a pouco tem horário político, cotações. 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Ronaldo e as cotações, colega.
2: As cotações com informações da Cooperval, a saca da soja, a R$ 152,00. O milho disponível no valor de R$ 74,00. O trigo a R$ 1.450,00 a tonelada, com o dólar cotado a R$ 5,20. Com informações da Emater, o arroz 50 quilos a R$ 79,40. A saca do feijão, R$ 186,60 litro do leite, R$ 2,52. O boi quilo vivo, R$ 12,63. Cordeiro quilo vivo, R$ 14,79. Também o suíno quilo vivo, a R$ 5,36. E a vaca quilo vivo, R$ 11,21.
1: 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Opa! Subiu a temperatura, 16 graus, maravilhosa. Vamos às notícias do campo. 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Luiz, e a informação?
21: Produtores rurais têm até o dia 30 de setembro para apresentar à Receita Federal a declaração de imposto sobre a propriedade territorial rural, DITR, referente a 2026. A obrigação vale para pessoas físicas e jurídicas proprietárias, titulares de domínio útil ou possuidoras de imóveis rurais, salvo casos de munição ou isenção. Neste ano, todos os contribuintes podem utilizar o serviço Minhas Declarações de ITR pelo Portal de Serviço da Receita ou o PGD ITR 2026. O imposto pode ser pago em até 4 quotas, desde que cada parcela seja de pelo menos R$ 50,00. Valores inferiores a R$ 100,00 devem ser pagos em cota única, com vencimento em 30 de setembro. O atraso gera multa de 1% ao mês ou fração, com valor mínimo de R$ 50,00. A orientação é verificar a situação cadastral dos imóveis e realizar a declaração com antecedência para evitar problemas e penalidades. Da Central de Conteúdos da tua Rádio Fátima, Luiz Barreto.
1: 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Vamos às notícias da região. Campestre.
3: Atenção, equipes de Campestre da Serra. Estão abertas até o dia 6 de outubro as inscrições para o Campeonato Municipal de Futsal 2026. A competição terá as categorias livre, veteranos e feminino, com o início dos jogos previstos para o dia 10 de outubro. O regulamento está disponível junto à Prefeitura e Secretaria Municipal de Cultura, Desporto e Cidadania. De Campestre da Serra, Sibeli Ponta Mota para a tua Rádio Fátima.
1: 6h54, 16 graus, Esmeralda.
4: Atenção, população de Esmeralda e Pinhal da Serra. A partir do próximo dia 5 de outubro, terá início a nova linha de ônibus com destino a Vacaria. O transporte sairá de Pinhal da Serra, passando por Esmeralda até chegar em Vacaria, com viagens todas as segundas e sextas-feiras. Para utilizar o serviço, é necessário informar o nome na lista com um dia de antecedência.
1: Agora, 6h54, Monte Alegre.
22: A Secretaria de Esporte e Lazer agradece imensamente a participação de todas as equipes que se inscreveram e estão participando do Campeonato Copa Cressol. Aproveitamos para divulgar as equipes classificadas para as quartas de final. Primeiro jogo às 16 horas, Atlético Águia versus Menino Deus. Segundo jogo, 16h50, Trembala versus São Judas Tadeu. Terceiro jogo, 17h40, SE Vitória versus São Francisco. Quarto jogo, às 18h30, Saúde A versus Santa Fé. Contamos com a presença de todos. De Monte Alegre dos Campos, Andresa Piscinim, para a tua Rádio Fátima.
1: 6h55, Montes Capões.
23: Atenção, produtores rurais. O Fundesa Rio Grande do Sul terá uma nova forma de arrecadação para bovinos e búfalos. A contribuição será anual, com o valor calculado de acordo com o número de animais declarados no rebanho.
1: Agora é a vez de Pinhal da Serra.
24: A Secretaria de Agricultura e Meio Ambiente informa que neste fim de semana inicia o Campeonato Municipal de Laço de Esmeralda e Pinhal da Serra.
1: 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Eu volto na sequência.
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18: Bom dia! Alegria, alegria, alegria. Viva intensamente este novo dia. 26 de setembro, senhoras e senhores ouvintes, sábado, 7:30, 7:30, sábado maravilhoso, espetacular, sol brilha em Vacaria, céu azul nos campos de cima da serra. Bom dia, bom dia. Agradecendo a sua companhia, eu digo que estamos já com 18 graus aqui na Avenida Moreira Paz, estúdios da tua Rádio Fátima. E para quem ligou o rádio há pouco, aí ó, 5:30 da manhã, já clareou o dia hoje. E que amanhecer maravilhoso, uma pintura divina, céu meio amarelado, meio avermelhado. Foi lindo amanhecer neste sábado. Vamos em frente. Então, às 7:31, eu digo que a partir de agora, vamos para o Conectado Segunda Hora. 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Bom dia!
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18: Vamos trazer agora os assuntos que serão ampliados pela nossa equipe. 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Cartório Eleitoral de Vacaria terá plantão hoje e amanhã à tarde, inclusive para entrega do material para os presidentes de mesa que vão trabalhar na eleição do próximo domingo. Lions Clube de Vacaria realiza campanha de preservação do meio ambiente com distribuição de mudas de árvores frutíferas e ornamentais hoje a partir das 9:00 ao lado da Catedral. Encontro Regional dos Escoteiros. Acontece hoje na Associação dos Motoristas de Vacaria, com a participação de mais de 400 pessoas. 21ª edição Homens na Cozinha da CDL. Será no Salão Paroquial de Fátima hoje à noite. O Unimed promove o 4º Concerto da Primavera, com a apresentação da Orquestra Sinfônica de Vacaria na Catedral Nossa Senhora de Oliveira, amanhã à tarde, com entrada franca. Trânsito na Serra da Rocinha será liberado hoje ao meio-dia. E tráfego de veículos será permitido somente das 6 da manhã às 7 da noite. Monte Alegre dos Campos realiza o desfile Farroupilha neste sábado e logo após inicia o Campeonato Municipal de Laço. Campeonato de Laço Intermunicipal de Esmeralda e Pinhal da Serra inicia neste sábado no Parque de Rodeios de Esmeralda. Mulher de 36 anos foi atingida por golpes de faca, desferido pelo seu cunhado de 20 anos no bairro Barcelos ontem à noite. Ela está internada no Hospital Nossa Senhora de Oliveira. Ele foi preso pela Brigada Militar. Motociclista teve lesões leves ao se envolver em acidente na BR-285, cruzamento com a BR-116, bairro Santa Terezinha, ontem à tarde. E atenção, dois rapazes atingidos por golpes de faca durante uma briga generalizada no CAT, antigo aeroporto, no CAT, nesta madrugada. Um deles está na sala vermelha do Hospital Nossa Senhora de Oliveira. O outro ainda permanece no bloco cirúrgico do Hospital Nossa Senhora de Oliveira. Ninguém foi preso nesta briga generalizada, com dois rapazes de 20 e 19 anos que tiveram ferimentos graves a golpes de faca. Brigada Militar de São Marcos, através de uma denúncia anônima, apreendeu numa propriedade rural 35 quilos de cocaína e 36 quilos de crack ontem à tarde. Os dois homens que estavam nessa propriedade rural no interior de São Marcos foram presos e levados à delegacia. Divisão de acesso. Glória tem jogo decisivo amanhã à tarde em Vacaria, diante do Gramadense, onde precisa de uma vitória ou um empate para permanecer na divisão de acesso. Valor do ingresso foi reduzido na social, R$10 para sócios e também para as demais pessoas aí. Mulheres não pagam ingresso amanhã no Glória, não pagam. E ali na 285, na geral, só R$5. E o árbitro do jogo amanhã em Vacaria, Glória e Gramadense, vai ser Anderson Daronco. E a tua Rádio Fátima transmite o jogo já a partir das 14h. Alô, torcedor do Glória, é amanhã. É Vacaria Região, vamos abraçar o Glória. Todos os caminhos amanhã levam para o Altos da Glória. 7h38, 18 graus, bom dia, lindo dia, mas linda é tua vida. Eu já volto, bom dia e viva a vida.
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18: Então, muito obrigado pela sua companhia. 7h43, 18 graus, tempo bom na Vacaria. 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Atenção, pessoal, se conhece. 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Foi o Cláudio e a Fabiana lá dessa comunidade de São Sebastião de Bom Jesus que encontraram e deixaram ali no Martins a documentação de Walter Lima. Tá aí a pasta com vários documentos na Foto Martins. 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Alô, Cebulu! Que nome pequeno no tamanho, mas grande, de coração e de saldo bancário. Aqui, o destaque agora é para o jogo do Glória, decisivo amanhã, contra o Gramadense. Alô, presidente Décio! Como é que tá, presidente? Convocando o torcedor amanhã, todo mundo pro Altos da Glória, bom dia!
1: Bom dia, Ladimir. Bom dia, torcedores do Glória. Bom dia, ouvintes desse programa de muita audiência no interior e em todos os lugares da nossa grande Vacaria. Precisamos de você, torcedor, amanhã, às 15h, contra o Gramadense. É um jogo que precisamos vencer, o mesmo empate nos beneficia para nos mantermos de novo no campeonato. Jamais pensamos em rebaixamento. Não é o que nós queríamos para o Glória, mas essa situação é uma situação muito desconfortável que não estamos acostumados. Mas vamos reverter isso e precisamos do torcedor conosco para fazermos uma grande festa. Tem ingressos promocionais, os ingressos são mais baratos justamente para esse jogo, para lotarmos o Alto da Glória e fazermos uma grande festa junto conosco. Vamos lá, torcedor. A paixão voltou.
18: Isso aí. Atenção aos ingressos amanhã. Na geral, R$5,00 social, R$10,00 sócio, R$10,00. Mulheres não pagam ingresso amanhã, 15h, jogo decisivo, Glória e Gramadense. No apito estará Anderson Daronco, árbitro FIFA amanhã em Vacaria. E a transmissão da tua Rádio Fátima, a equipe forte do esporte, começa às 14h. Então, vamos, torcedor, amanhã vamos lotar o Altos da Glória. 7h48, subir a temperatura. 19 graus agora. 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A Mega Sena amanhã, tem sorteio, o prêmio previsto para amanhã é 45 milhões. 7h49, a temperatura de 19 graus aqui na Avenida Moreira Paz. Vou espaço comercial, depois vou trazer informações do trânsito e da segurança. Uma noite madrugada violenta, muitas ocorrências aqui em Vacaria, lamentavelmente, uma briga generalizada no CAT. Dois rapazes de 19 e 20 anos atingidos a golpe de faca, situação grave, estão sendo atendidos no hospital, um na sala vermelha e outro está no bloco cirúrgico. Brigada, corpo de bombeiros, SAMU, guarda municipal, uma movimentação de todos os órgãos de segurança. Teve gente presa por causa da Lei Maria da Penha, teve perturbação, teve desentendimento, ou seja, muitas ocorrências, infelizmente, ontem à noite, principalmente nesta madrugada, aqui em Vacaria. Ô, minha gente, vamos botar Deus no coração, vamos orar, vamos rezar, vamos fazer uma coisa de bem pela vida, que daí você vai se dar bem também na vida e não vai se meter em confusão.
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6: E ligado então na tua Rádio Fátima de Vacaria, 90.5 no seu rádio. E você que está nas redes sociais também, nosso muito obrigado. Olha a hora, 7h56, temperatura subiu, já estamos com 20 graus, neste momento aqui nos estúdios da Rádio Fátima. Lindo dia, sol brilhando em Vacaria e região. Seja você também mais um dia o sol, brilhe para você e para o outro também. Vamos para as informações do trânsito e da segurança. Antes aqui, alô Jari Dallagnol lá em Esmeralda, está de aniversário hoje. Um abraço, tio Jari, saúde para você. Nisita te mandando um abraço aí. Saúde, tio Jari Dallagnol. Ô Jari, faz um pix pra mim. Um abraço, saúde pra você. Alô, Ayrton, a Serra da Rocinha. Hoje é meio-dia que vão abrir. Hoje é meio-dia que vão abrir a Serra da Rocinha. E depois, nos próximos dias, é só das 6 da manhã às 7 da noite, que vai ser permitida passar de veículo, tá? Obrigado, Ayrton. Boa viagem pra você. Agora vamos então para as informações da segurança e também do trânsito. 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A Polícia Rodoviária Federal de Vacaria registrou acidente com lesões ontem. Foi na BR-285, cruzamento com a BR-116, no bairro Santa Terezinha. Foi no período da tarde, colisão entre uma motocicleta e um caminhão. O motociclista Lucas Ramos Miguel, 21 anos, foi socorrido pelo SAMU com apoio do Corpo de Bombeiros, atendido no hospital e liberado. A Guarda Municipal ontem atendeu a um acidente de trânsito apenas com danos materiais e notificou 3 condutores, sendo 2 na Zona Azul. Informações da área da segurança. Ontem, às 11 horas da noite, na rua José Ludovico Graziotin, no bairro Barcelos, uma mulher de 36 anos foi atingida por golpes de faca pelo seu cunhado de 20 anos, natural de Cacequi. A mulher foi socorrida pelo Corpo de Bombeiros e também com apoio do SAMU e permanece internada no Hospital Nossa Senhora de Oliveira. O autor dos golpes de faca de 20 anos foi preso no local pela Brigada Militar e é encaminhado à Delegacia de Polícia. E nesta madrugada, por volta das 4 horas, ocorreu uma briga generalizada no CAT, antigo aeroporto, bairro Santana, sendo que várias pessoas, inclusive mulheres, participaram da briga. Na ocasião, 2 rapazes, Wesley, de 20 anos, e Arley, de 19 anos, foram atingidos por golpes de faca, sendo que Wesley permanece na sala vermelha do Hospital Nossa Senhora de Oliveira. Já Yarley está neste momento no bloco cirúrgico. Segundo informações da Brigada Militar da Guarda Municipal, ninguém foi preso no local, mas a Polícia Civil, nossa competente Polícia Civil, a exemplo da Brigada, Guarda Municipal, PRF e demais órgãos de segurança, já está investigando esta dupla tentativa de homicídio que ocorreu nesta madrugada no CAT, durante uma briga generalizada. Pontualmente, 8 horas, 20 graus, tempo maravilhoso. 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Um programaço com o nosso patrão Nilson. A todos, um excelente e abençoado final de semana, de paz e bem. E não esqueça a nossa campanha, que ela continua, inclusive, e principalmente nos finais de semana. Menos face, mais face a face. Bom dia, 8-1 em Vacaria, e viva a vida!
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11: Participação de luto e convite para enterro. A Luvato Prêmio Service, juntamente com familiares, participa do falecimento de Ivete de Fátima Reis da Silva, com 69 anos de idade. Pai, Crispim Ribeiro da Silva em memória. Mãe, Maria do Carmo Reis da Silva em memória. Irmãos, Edson, Everton, Rosemara, Ivan, Jorge, Solange em memória. Antônia em memória, Claudete em memória, Maria da Graça, Jane Janete, João Santos, Ana em memória, Adeodato em memória e Terezinha. Cunhados, sobrinhos, amigos e demais familiares ao noticiar o falecimento do seu ente querido, convido amigos e pessoas do seu convívio para participarem das homenagens que são prestadas na funerária Lovato Sala 4, sendo que as cerimônias religiosas e despedida e último adeus terão início às 9h30 da manhã do domingo. Em seguida, o féretro seguirá em cortejo para sepultamento no cemitério Santa Clara. Antecipam agradecimentos. Funerária Lovato, a vida é um lugar de memórias. Participou do falecimento de Ivete de Fátima Reis da Silva, com 69 anos de idade. Participação de luto e convite para enterro. A Lovato Prêmio Service, juntamente com familiares, participa do falecimento de Jorge B.E. com com 81 anos de idade. Esposa Cecília de Fátima Chaves B. Filhos, netos, amigos e demais familiares ao noticiar o falecimento do seu ente querido. Convido amigos e pessoas do seu convívio para participarem das homenagens que são prestadas na funerária Lovato Sala 4, sendo que as cerimônias religiosas e de despedida do último adeus terão início às 10 horas da manhã deste sábado. Em seguida, o cortejo fúnebre seguirá para o cemitério São Francisco, onde será realizado o seu sepultamento. Antecipam agradecimentos. Funerária Lovato, a vida é um lugar de memórias. Participou do falecimento de Jorge B.E. com 81 anos de idade. Funerária Sagrada Família, fone 54-3231-1002, informa. Nota de falecimento de Cirlei Terezinha Maciel Macedo. Pai Sabino Maciel, em memória. Mãe Ana Maria Lima Maciel, em memória. Esposo Genide Oliveira Macedo. Filhos Cirlene e Jefferson. Nora Silvana. Netos Carlos Eduardo, Cíntia e Betina. Irmãos, cunhados, sobrinhos, amigos e demais familiares da inesquecível Cirlei Terezinha Maciel Macedo, com 76 anos de idade. Participa do seu falecimento ontem ocorrido. Homenagens a Cirlei Terezinha Maciel Macedo estão sendo prestadas nas capelas da Funerária Sagrada Família, partindo hoje às 4 horas da tarde e seguindo para o Cemitério Municipal Santa Clara, onde será realizado o seu sepultamento. Funerária Sagrada Família, companheira das horas difíceis. Noticiam o falecimento de Cirlei Terezinha Maciel Macedo. Antecipam agradecimentos. Convite para a missa de 16º ano de falecimento do inesquecível Mário Padilha Borges. Na vida precisaste reconhecer teus sonhos para outra direção, mesmo assim não deixou de ser uma pessoa maravilhosa. Fez dos momentos difíceis oportunidade de aprendizado e motivação. O mais importante é que não permitiu que a tua vida deixasse de ter graça, continuou sonhando e lutando sempre. Coube a ti fazer a tua própria história e isso fizeste com louvor. A luz contagiante que transmitia te manterá para sempre viva em nossos corações. Que Deus nos permita levar a ti o nosso pensamento de ternura e gratidão, sabendo que vives em nossas lembranças e em nossos corações com a mesma intensidade e sinceridade de antes. Esposa Oswalda Pacheco Borges, em memória, filhos Dalva, Derlei, Adão, Ivete, Lorita e Ivan Paulo. Netos, bisnetos e demais familiares convidam para as missas de 16º ano de falecimento de Mário Padilha Borges, a serem celebradas hoje, dia 26 de setembro, às 6 horas da tarde, na Catedral Nossa Senhora da Oliveira, e no mesmo horário, na Igreja Nossa Senhora de Fátima. A família antecipa agradecimentos.
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1: 8 horas e 23 minutos.
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11: 21 graus.
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Bem, muito bom dia, minha gente. Um pouco meio atrasado, mas chegamos. Às vezes as internet deixa a gente meio na encruzilhada, mexe na estrada. Mas bom dia para você que está em casa ouvindo, bom dia para você que está ligado na tua Rádio Fátima da Vacaria 90.5 aí no teu rádio. E vamos em frente aí com tradições e costumes, programa velho que vai ao ar todo sábado, cravadinho das 8 às 11. Contando sempre com a tua audiência, né? Do lado de lá, com os nossos patrocinadores, nossos amigos que sempre acreditam no tradições e costumes. Bom dia para você!

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0: 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Bem, minha gente, você já viu falar. Se não viu, tu vai escutar. 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
8: 8 horas e 42 minutos.
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18: 22 graus.
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Vamos puxando aí para mais um pedaço de tradição e costumes pela tua Rádio Fátima da Vacaria. 90.5 aí no teu rádio, 59 anos de história. Eu sei que um dia eu serei apenas uma lembrança na vida de alguém. Talvez um sorriso. Talvez uma lembrança de mim. Talvez uma saudade silenciosa. Mas o que realmente importa é ter deixado boas lembranças no coração de alguém. Alguém que cruzou meus caminhos, alguém que fez parte da minha vida. Já que não seremos eternos, pelo menos sejamos inesquecíveis. Eita, que pensamento bom, né? Mas enquanto isso, a Júlia toca para vocês aí, né? As armas que conheço. Minha gente, estou aqui na cidade de Araranguá. Já cheguei na semana passada, porque hoje se realiza aqui mais uma grande festa aqui, chamada Os Desgarrados do Faxinal. É uma festa que sai aqui no Caverá, de todas aquelas pessoas ali, daqueles serranos que saíram do Faxinal Preto, São José dos Ausentes, Bom Jesus, muita gente desceu a Serra da Rocinha para ficar uns tempos e ficaram pela vida toda. E eles fazem esse encontro aí todos os anos. E eu, por ser amigo, por ser de Bom Jesus também, de ter tantos conhecidos ali no Faxinal, Silveira, Lajadinho, sempre venho aqui para encontrar velhos companheiros, amigos, amigos do tempo antigo, amigos do tempo novo. E hoje à noite é o grande encontro ali, né? É um jantar, uma festa, baile. E se você aí de cima da serra ainda quiser vir, ou alguém que estiver na volta aí, que estiver escutando, é só ligar para cá e vir para cá, que ainda tem ingresso. E a festa vai ser muito, muito boa. Tá bom? São todos convidados para os Desgarrados do Faxinal. É um jantar com música, Ladimir. É com café da madrugada. E o baile só termina depois que o sol raiar. E agora a Júlia vai tocar, portanto, José Cláudio Machado e As Armas que Conheço. Toca, Júlia!

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2: 8:57. 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
3: 23 graus.
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Batendo na marca para mais um pedaço do Tradições e Costumes pela tua tradicional Rádio Fátima da Vacaria 90.5 em FM. Aí no teu rádio, parceiro, para ir longe, uma barbaridade. São mais de 50 cidades aí que a Rádio Fátima chega rasgando, né? Sozinho, só pelas ondas aí, né? Pelas antenas da tua Rádio Fátima. Porque pela internet vai para o mundo inteiro. Mas enquanto isso, eu espero que você pense um pouquinho lá. 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Eita, que bueno, barbaridade. 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Bem, minha gente, vamos seguindo em frente aí, trazendo alguns pensamentos para vocês, sempre algumas reflexões. Essa aqui eu vi uma frase que, certa feita lá em 2004, nós estávamos trazendo os restos mortais dos remendos de Porto Alegre e Santa Teresa. E aí, junto com a gente, vinha um campeiro muito sabido, que não vou dizer o nome porque é bem conhecido, já partiu também. Ele me disse para mim, Nilson, triste às vezes não é morrer, porque todos um dia vão ter que partir também, todos um dia vão ter que morrer. O triste é você morrer e ser esquecido. Tu vê, o Zé não foi esquecido. Então, não é só o Zé Mendes, não é todos nós, na verdade. Sabemos que um dia vamos ter que partir para outra querência, vamos ter que fazer a viagem, mas o triste não é morrer às vezes. Né? O triste é você partir e nunca mais ninguém se lembrar. Tá aí. Um bom pensamento. Enquanto isso, a Júlia vai tocar para vocês aí o Romance da Tafona, que é essa obra fantástica aí do Borges, e continuamos cantando, minha gente, porque o tempo lá fora tá bom, só não trabalha quem não quer. Toca, Júlia!

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3: 9:13.
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1: 25 graus.
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bate, puxa minha raça gaúcha. Estamos chegando para mais um pedaço aí do Tradições e Costumes pela tua Rádio Fátima da Vacaria. 90.5 aí no teu rádio, parceiro, para ir longe em FM, 59 anos no ar, sem nunca se abandonar. Este é Bueno Barbaridade. Mandar um abraço lá pro seu Paulo Liberto, que o Correio Vacariense tá na praça, o Paulinho não frouxa. É, compra, adquire e assine o Correio Vacariense, minha gente. 50 e tantos anos trabalhando por aí, né? Um abraço, companheiro. 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

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Bem, Júlia, vamos galopeando mais um pouco. Lembrando, minha gente, porque o setembro velho está indo embora, né? Mas enquanto isso, vamos tocar mais umas músicas, porque a música é sempre um bálsamo na alma, né? Quem ouve música pode estar triste, mas deixa as coisas passando, né? Certa feita eu ouvia há muitos anos, de um grande radialista, já deve ter partido, já partiu há muitos anos, chamado Colli Filho. Ele tinha um programa na Rádio Tupi, lá nos anos 60 ainda. E eu me lembro que quase toda madrugada ele dizia essas frases aqui, ó. Sorria, sorria sempre, porque se você sorrir, o mundo sorrirá contigo. E se você chorar, com certeza vai chorar sozinho. Portanto, meu amigo, minha amiga que está aí do outro lado do rádio, sorria sempre. Porque se você estiver sorrindo, alguém por perto vai sorrir com você. Se você chorar, vai te sobrar um cantinho sozinho para chorar também. Portanto, não adianta chorar. Não adianta se lamentar. Sorria para a vida. Permaneça sempre no teu sonho. Porque quando se perde o sonho, se perde o caminho. Eita, que a nossa mensagem vai. Pense nisso. Enquanto a Júlia vai tocar para vocês uma música que está há muitos anos no ar aí também, né? E ainda até meio desaparecido, porque era um cantor que seguido vinha vacaria. Hoje está, já não cozinha na primeira fase da fervura, né? Porque, veja bem, ele foi o cara que cantou a música, que hoje é a música oficial de vacaria, o Wilson Paim, uma canção para vacaria. Isso foi lá em 1992. Portanto, são 34 anos que ele trouxe essa letra para vacaria e a Câmara de Vereadores ele elegeu aí, né, a música oficial de vacaria. E agora, mas agora não vamos tocar essa, agora nós vamos tocar Ainda Existe um Lugar com o Wilson Paim. E a Júlia toca para vocês. Vamos embora, Júlia. Toca aí, né? Ainda existe um lugar. Toca, Júlia!

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6: 9:35.
7: Para espantar o fantasma do rebaixamento. Ai!

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6: 26 graus.
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Nossa, da raio racha, o Santa Taba da Caixa, meu Deus do céu. O tempo velho lá fora tá bom, tá um saldo lindaço. Mas enquanto isso, vamos deixando as nossas mensagens por aqui, né? Bom que vocês às vezes estejam escutando, porque se vocês não tiverem do lado ligado, vou ter que contar uma coisa, dar uma tristeza danada. E o pessoal tem me ligado aí, né? O pessoal me mandando algumas mensagens, porque que tá todos esses saldos aí que passou o último pouso, não tocamos nenhuma música ainda, né? E até um me mandou um recado aqui, mas nem a música que você fez parte lá, ajudou a escrever, tu não tá tocando. E a gente, nós não tá tocando ainda porque o Silvio tá retornando, né? Pra salvar as músicas lá do computador do festival, pro computador da rádio. Mas vocês tenham paciência aí que daqui a pouco o Silvio tá de volta e nós vamos tocar para vocês, né? O que é bom aqui a gente toca, o que não é bom a gente não toca. Mas enquanto isso, você vai pensando lá, né? Por mais difícil que esteja, por mais complicada que esteja a tua vida, por mais que algumas que leve alguns tombos, você nunca, nunca deixe ela te vencer. Levante, chacoalhe a poeira e dê a volta por cima e siga em frente. Porque o mundo não vai se lembrar de você se você desistir. O mundo inteiro só se lembra e só guarda aqueles que venceram na vida, né? Já pensou se Moisés não tivesse insistido em tirar o povo do Egito, não tivesse pedido para Deus abrir o Mar Vermelho? É só um exemplo. Portanto, nunca desista. Por mais difícil que seja, por mais complicado que esteja, nunca desista. Siga teu sonho, vá em frente, né? Porque não é os tombos que a gente leva, né, que vão contar. O importante é quantas vezes a gente, Deus, te ajudou a levantar. Tá bueno? Tá bueno essa nossa mensagem, não desista jamais. Porque aqueles que ficam na estrada não serão lembrados e nem rebuscados. E agora vamos trazer mais umas músicas para vocês. Essa letra aqui, minha gente, eu vou contar a história dela, até porque agora no último pouso, né, na música que eu ajudei aí o Hermes a escrever, né, que a pessoa gostou, tem uns que me disseram, mas nem sabia que você sabia escrever. Não, eu nunca me exibi, minha gente, eu nunca disse que eu sabia, também não sei. Mas vocês acham que Gaúchos e Cavalo nasceu aonde, né? Quem é que sabia de nome de cavalo, de nome de jinete? Claro, o Atanásio com a sua capacidade, e eu, lá me lembrando dos jinetes e dos cavalos, a gente foi escrevendo. Então, Gaúchos e Cavalos têm a minha participação. Não estou me exibindo, mas estou dizendo a verdade. Só não coloquei meu nome na letra porque eu era o apresentador do festival, então não era justo. E agora, inclusive, o Hermes colocou meu nome na letra aí, né? Nessa homenagem aos orelhadores, colocou meu nome, eu estava no rádio. E lá no rádio eu não posso dizer que minha letra era boa, que a letra do Hermes era boa, porque eu tenho a minha participação. Mas se o povo gostou, um dia nós vamos tocar. Mas essa aqui também tem a minha participação, e grande aqui, né? Nossa Senhora da Oliveira. 2010, nós estávamos lá no CTG Porteiro do Rio Grande fazendo a triagem, né? Tu veja bem, 2010, fazendo a triagem do festival Cante Uma Canção em Vacaria. É, doutor Adalmir, o alemão que era o patrão, Diego Jorge, o Adair. E aí, eu estava lá também ajudando, daqui a pouco o alemão pediu, mas, seu Nilson, tem uma patrão, tem umas picanhas ali, quem sabe o senhor vai achar as picanhas para nós enquanto terminamos o serviço. E eu, como bom peão, fui lá arrumar as picanhas para o jantar da comissão, e aí eu estava arrumando aquelas picanhas, ajeitando lá para a janta dos convidados, a Magna, né, Moreira, patroa do CTG na época, estava junto lá, e eu comecei a cantarolar essa música assim, Nossa Senhora da Oliveira. Daí ela me disse, mas seu Nilson, isso aí dá uma música. Daí eu continuei cantarolando, né, e a Magna continua anotando, e foi anotando alguns versos, foi corrigindo. Mas nunca tinha pretensão, né? Daí ela pegou essa letra, entregou para o Mário Sérgio, de saudosa lembrança, e o Mário Sérgio Pinto entregou para o Leonardo Paim,
E o Leonardo gravou e no rodeio ela tocou. E eu muito pouco toco, né? Porque, embora seja da minha autoria, com a participação da Magna, a gente não deve gravar muito toco nem elogiar muito toco, porque quem cava muito toco é coruja que não sabe cantar. Então, mas agora nós vamos ouvir, até porque a Milena, minha filha, diz: pai, eu não ouvi essa música ainda. Tomara que ela esteja ouvindo agora. Então, vai para vocês aí, para o meu netinho, que eu estou roxo de saudade, que estou aqui em Santa Catarina já faz uma semana e carqueirada. Mas segunda-feira estaremos voltando. Saudade do vô, saudade do netinho, saudade do meu Ike. Vai para vocês então, a Júlia toca Nossa Senhora da Oliveira com Leonardo Paim. Toca, Júlia!

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2: Pra espantar o fantasma do rebaixamento. Ai!

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7: 10 horas e 4 minutos.
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9: 26 graus.
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bate, puxa, me arrasta, gaúcha. Hoje tá andando rápido, né? A gente estamos tocando só uma música por todos os sábados agora, né? Até sábado que vem. É só uma música para vocês, porque nós temos o horário político, temos os nossos patrocinadores e temos aqueles avisos que a gente não pode evitar e nem cortar. Mas enquanto isso, tu pense um pouco lá, né? Porque tem muitos dias que a gente pensa que chegamos ao fim da linha, que não tem mais solução. Mas nunca você pode esquecer que quando Deus fecha uma porta, sempre abre uma janela. Confie, reze, ore. Porque por mais longa que seja a noite, sempre alcançará o dia. Por mais longa que seja a estrada, sempre há um lugar de chegada. Por mais que o mar seja grande, para quem está navegando, sempre vai ter um porto para ancorar. Por isso, não desista. Continue pensamento positivo. Confie em Deus. Confie na oração. Confie na força do grande patrão. Eita, bueno! E a gente, nós demos um tempo aí, né, nesses últimos dois programas, porque nós vínhamos fazendo programas e de todos os programas a gente falava um pouco de pelo. Até porque as pessoas me pediram, né? Seu Nilson, traz alguma coisa assim de campeiro para a gente aprender um pouco. Eu digo que não sou professor de nada, estou aprendendo também, mas essa aqui eu quero fazer um dia especial, um saldo especial para vocês, sobre pelo de cavalo. Até porque muita gente fala, né? E muita gente já ouviu a história da 33, da égua 33, que morreu na cancha da ferradura. E até isso já me foi perguntado, de certa feita, qual era o pelo da 33. Porque teve a 33 original que morreu, depois veio outra 33 e assim ficou a história. Mas a original, a égua que morreu, na verdade, era uma rosilha. Era uma rosilha bragada. Ela tinha a frente branca, inclusive as mãos eram brancas. Então, era uma rosilha bragada. Porque todo rosilho, a égua rosilha, ela é vermelha embaixo, né? A parte original da pelagem rosilha, ela é vermelha. Claro que depois ela pinta prateada por cima, e aí fica a rosilha, né? Tem a rosilha prateada, tem a rosilha branca, tem a rosilha manchada, e tem a rosilha bragada, tem a rosilha malacara, tem a rosilha ruana, e assim vai, né? Mas a pelagem da rosilha sempre é vermelha. Claro que depois os tipos. E a 33, minha gente, se alguém tiver dúvida, eu não tenho, porque eu estava lá, né, quando ela morreu, eu não narrei, mas eu estava lá. A égua 33, que morreu na ferradura em 1974, era uma rosilha bragada, tá bom? Se alguém quiser escrever uma letra, se alguém quiser contar a história da rosilha bragada 33, essa era a pelagem original dela. Se alguém tiver dúvida ainda, pergunta para o Getúlio Ferreira, que graças a Deus está ali, galopeando seus 90 e poucos, mas esse também estava lá. E tem alguns ainda vivos por aí, né? Seu Firmino Batalha, golpeando seus 92 aí, né? Agora o dia 13, um abraço, graúdo. Esse também estava lá, tá bom? Eu acho que alguém dos bueiros ali, quem sabe, esses mais antigos aí também estavam lá. Deve ter muitos aí que também estavam lá, mas agora eu não me lembro. Sei, e nem vou me lembrar de todos, mas hoje a nossa contribuição, falando em pelo de cavalo, que eu sempre já esclareci aqui no rádio, que existe o pelo, existe o tipo. Então tem muita gente que confunde o pelo do cavalo com o tipo do cavalo. Por exemplo, uma rosilha, que eu acabei de falar, né, ela pode ter muitos tipos. Mas a rosilha, ela é sempre vermelha embaixo e depois pinta de branco em cima, e um branco às vezes prateado, então sai uma rosilha prateada. E a 33 era uma rosilha prateada, bragada.
Bueno, vamos tocar música também, porque a informação já foi, os pensamentos também vão, e agora a música vem com um alento de tudo aquilo que a gente está tocando aqui no rádio hoje. Vamos trazer agora para vocês essa música aqui que foi sucesso no Rio Grande inteiro. E agora eu chamo a atenção para vocês aí, né? Porque às vezes a gente do rádio tem obrigação, às vezes, de se posicionar de algumas letras, algumas músicas, até de alguns festivais. E algumas pessoas até dizem, ah, por que que não toca essa música? Isso também vai muito do gosto, né? Do público e do apresentador. E de quem está lá no rádio. Eu, por exemplo, tenho um... posso estar errado, mas o meu gosto é que a música tem que ser boa. Trazer especialmente mensagem. Trazer música que se possa ouvir, guardar e querer ouvir de novo. E essa é uma daquelas que a gente ouviu, guardou e gosta de ouvir. Vamos trazer aí para vocês aí, né? Valores, né? Com o Cláudio. Cantando para vocês aí, né? Valores com o Cláudio Vargas. Esse rapaz escreveu uma letra. Eu acho que não conheço outras letras deles, mas essa ele escreveu e emplacou. Toca, Júlia!

0: passam frio e passam fome.
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2: Funerária Sagrada Família, fone 54-3231-1002, informa. Nota de falecimento de Cirlei Terezinha Maciel Macedo. Pai Sabino Maciel, em memória. Mãe Ana Maria Lima Maciel, em memória. Esposo Genide Oliveira Macedo. Filhos Cirlene e Jefferson. Nora Silvana. Netos Carlos Eduardo, Cíntia e Betina. Irmãos, cunhados, sobrinhos, amigos e demais familiares da inesquecível Cirlei Terezinha Maciel Macedo, com 76 anos de idade. Participe do seu falecimento ontem ocorrido. Homenagens a Cirlei Terezinha Maciel Macedo estão sendo prestadas nas capelas da Funerária Sagrada Família, partindo hoje às 4 horas da tarde e seguindo para o Cemitério Municipal Santa Clara, onde será realizado o seu sepultamento. Funerária Sagrada Família, companheira das horas difíceis. Noticiam o falecimento de Cirlei Terezinha Maciel Macedo. Antecipam agradecimentos. 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
2: 10h20.
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10: 10h22, 10h22, temperatura já está em 26 graus. 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

0: 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Eu estou tão feliz, e eu acho que nós, como brasileiro, a gente tem que ter um orgulho tão grande. Eu escuto as propagandas políticas, né? Eu não sou partidário, não tenho política, não me envolvo com política. Mas que bom, que alegria, que sorte que nós brasileiros temos, né? Tu reparou que todos os políticos estão preparados, estão preocupados com a gente para botar projetos novos, para... Que coisa boa, qualquer... Já vai nos ajudar muito, o que, é que tu achou?
1: É, não, boa, boa, né? E tem solução para tudo agora.
0: Gente, é privilegiado, rapaz. Todo mundo está preocupado com as empresas, com o fundo, com as famílias, com o pai de família, com as famílias mais humildes, com até o cachorro, está todo mundo preocupado. A gente é privilegiado, né? Uma felicidade tão grande dos nossos políticos, né?
1: Tá certo. 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
4: 26 graus.
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Moçada, temos de volta para mais um pedacito do Tradições e Costumes pela tua Rádio Fátima da Vacaria. 90.5 aí no teu rádio, 59 anos no ar, sem nunca te desligar. Minha gente, eu já li essa frase aqui, já trouxe essa frase aqui no rádio, mas eu vou repetir porque eu acho uma coisa muito boa. A vida é mesmo estranha. Chegamos sem nada e lutamos por tudo. E no final, deixamos tudo e partimos sem nada. Pense lá, enquanto eu vou continuar aqui fazendo um programa hoje de longe mais uma vez, né? Que é porque hoje nós estamos aqui na cidade de Araranguá, porque um grande evento que eu sou convidado já há muitos anos, chamado o Encontro, né? Dos Desgarrados do Faxinal. Festa graúda, né, gente? E é bom que a gente pode participar da festa, encontrar grandes amigos, fazer novas amizades, parcerias, porque no fim das contas, tudo que a gente leva são isso aí, né? Os momentos que a gente viveu, as coisas boas que aproveitamos, as pessoas que abraçamos, as pessoas que conhecemos. Portanto, é uma verdade. Não adianta lutar por tudo e partir sem nada, então. Porque a ganância, né? O quanto mais tenho, mais quero ter. Enquanto sou escravo do ter, esquece de ser. Então, a vida é estranha. Chegamos sem nada, lutamos por tudo, depois deixamos tudo e partimos sem nada. Essa aí é uma grande mensagem. E, minha gente, coisa boa, né? Essa aqui é do Vladimir, né? O Vladimir é campeão de fazer isso, mas ele faz, muitas vezes ele faz por gosto. Eu às vezes falo, às vezes eu faço, porque às vezes eu me esqueço também, né? É, mas aí, ó, recebi aqui mais uns WhatsApps, inclusive do Nilton Offo, meu parente, e de outras pessoas que disseram, Nilson, tu tá errando o endereço aí da Confiança Negócios Imobiliários. 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O que saiu antes estava errado. Mas viu só? A audiência se mede assim também, né? Né, Vladimir? A audiência se mede assim. O Vladimir, às vezes, quando erra a hora ali, né? Que diz, se é para dizer 8:10, às vezes ele diz 9:10. Aí já cai de ligação, mas tudo isso é hora errada. Então, às vezes o radialista faz isso aí, né? É, faz, porque aí tu testa o dia. Se ninguém tá ouvindo, ninguém vai corrigir. É. Obrigado, gente. Obrigado àqueles que telefonaram. Obrigado àqueles que mandaram WhatsApp. Obrigado pro pessoal da Confiança. Corrigindo os erros. Vamos tocar. Ah, e a música também, não. É, porque quando eu tô longe, eu escrevo aqui, né? Eu escrevo e mando por WhatsApp para a Júlia. E essa música aqui que tocou agora há pouco, eu só escrevi Valores. E aí a Júlia tocou Valores com o Senaí Maiká, porque tem dois valores, né? Eu chamei a música Valores com o Cláudio Vargas, que é aquela que diz sua bênção, meu pai. E a Júlia tocou Valores com o Senaí Maiká. Não é a Júlia que está errado, nem eu que escrevi errado, é que nós escrevemos, são dois valores, né? São duas letras com o mesmo nome. Mas agora nós vamos tocar outra, então. A Júlia tocou com o Senaí, agora vai tocar com o Cláudio Vargas. Então, vocês escutem lá.
E não pense que eu tô ficando meio louco, porque não tô, não. Às vezes a gente, na distância, tem esses probleminhas, né? E nem sempre uma rádio ao vivo, né? Tu faz sempre certinho. Porque tem aquele ditado, né? Quem é que um dia não erra? É. Então, desculpe aí por ter trocado o endereço da confiança, mas agora corrigindo os erros. Tenho certeza que esse dia 26 de setembro de 2026, para a confiança lá, vai ficar na história. O dia que o Nilson Hoffmann errou o endereço da confiança. Mas eu posso errar no dizer. Mas no I eu não erro, não. Pode deixar que eu chego lá. Toca, Júlia!

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1: Funerária São Miguel Arcanjo noticia o falecimento de Antônio César Kramer Teixeira, com 69 anos de idade. 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A cerimônia religiosa e de despedida acontecerá amanhã, dia 29 de setembro, no domingo, às 8 horas da manhã, no Cemitério Municipal de Esmeralda. Comunicamos o falecimento de Antônio César Kramer Teixeira, com 69 anos de idade.
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9: 10 horas e 44 minutos.
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16: 25 graus. 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

senhora! Estamos indo para a reta da chegada, para a final. 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E a todos os nossos anunciantes do saldo, nosso abraço, nosso muito obrigado. 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E assim vamos galopeando para mais um fim de programa, minha gente. Mais um saldo que você vai. Nosso muito obrigado a todos aqueles que anunciam aqui, né? E se você quer se aposentar, acha que dá, vai lá no martelo e para de procurar. E assim vamos encerrando, deixando para vocês duas músicas, se der tempo a Júlia toca. Vou deixar agora Xangueiro, de Lida e Vida, né?
com Adair de Freitas e depois com o Porca Véia Lembranças. A valsa mais linda aí, né? Que Telmo de Lima Freitas gravou e o Porca Véia eternizou. A todos vocês, o nosso muito obrigado, o nosso muito abraço, nosso grande abraço. E voltamos sábado que vem. Não sei se de longe ou de perto, mas certo que estaremos por perto. Abraço, gente. Obrigado, Júlia. Fui embora. E sábado que vem estaremos de volta, se Deus quiser. E haverá de querer, porque eu sou um homem de fé.

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2: 10 horas e 56 minutos.
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0: 26 graus.
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1: Olá, bom dia, forte abraço. Manhã de sábado, hoje dia 26 de setembro, tá começando o pré-jogo aqui na tua Rádio Fátima. Muito bom dia, obrigado pelo teu carinho, tua audiência e a tua companhia neste sabadão. Olha, gente, final de semana que tem rodada da divisão de acesso, a última rodada da primeira fase. O Glória joga para permanecer na competição, um jogo importantíssimo, vital pro Glória, a gente se manter na divisão de acesso, né? O Glória joga por 2 resultados de 3, né? A vitória e o empate. O Glória só não pode perder amanhã, só não pode tomar gol amanhã, viu, gente? E também vamos trazer informações do Glória Fava, do Campeonato Amador de Futebol de Campo Série A, Seleção Brasileira, informações do esporte, um geral do esporte deste final de semana. 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Começamos falando de Glória, esse final de semana tem a última rodada, neste domingo tem a última rodada da primeira fase da divisão de acesso. Glória enfrenta o Gramadense às 3 da tarde. Para esse confronto, gente, é o último jogo do Glória na competição. O Glória tem 11 pontos e o Gramadense tem 10. O Glória precisa de pelo menos um empate para não ser rebaixado. Precisa empatar para não ser rebaixado contra o Gramadense aqui em Vacaria amanhã, 3 da tarde. Olha a importância do torcedor apoiando o Glória nesse confronto, né? Se foi bem, se foi mal, o que deu certo, o que deu errado, depois a gente faz uma avaliação. Mas durante os 90 minutos, o nosso apoio para o Glória se manter aí na segunda divisão. Confronto importantíssimo contra o Gramadense amanhã, gente, para o Glória permanecer na divisão de acesso. Além de Glória e Gramadense, nós teremos Apafute e Lajeadense, Aimoré e Esportivo. O Aimoré ainda busca classificação. Veranópolis e Passo Fundo. Passo Fundo já terminou como primeiro colocado, Veranópolis buscando a segunda posição. Gaúcho e Santa Cruz, lá em Passo Fundo, no Edmundo Fax, o Guarani de Venâncio Aires recebe o União Frederiquense, União também classificado. O Bagé recebe o Brasil de Pelotas na Pedra Moura, o Brasil de Pelotas buscando a classificação, o Bagé já está salvo. E o Pelotas joga contra o Brasil de Farroupilha na Boca do Lobo, né? O Passo Fundo, líder com 29 pontos, já está classificado. Também estão classificados Veranópolis com 25, União Frederiquense e Esportivo com 24. Depois, na briga, tem Brasil de Farroupilha com 23, Santa Cruz 22, Brasil de Pelotas 21, Apafute 21 e Aimoré 20. Aimoré ainda briga na nona posição por uma vaga. Já sem chance, Pelotas, Guarani de Venâncio Aires com 15, Gaúcho 12, Bagé 12, Glória com 11. Na zona de rebaixamento, Gramadense 10, Lajeadense 5. Vamos ouvir o técnico Fael Júnior, que conversou com a gente após o jogo contra o Brasil de Pelotas no meio de semana, jogo que o Glória perdeu por 2-0, tomou o gol logo ao comecinho do jogo aos 6 minutos, tomou o segundo gol no segundo tempo. O técnico Fael Júnior concedeu o coletivo, vamos ouvir um que disse um pouco aí o técnico do Glória.
2: Um sentimento muito ruim para esse jogo aqui, pelos dois gols, da maneira que nós tomamos 2 gols. Felizmente, hoje, os erros que não vinham acontecendo nas 3 minutos da partida, aconteceu hoje. Não foi possível, mas como eu disse, a decisão fica para domingo e nós não vamos cair não, vamos chegar lá contra o Gramadense, né? Um jogo, né, para nosso torcedor acreditar que nós possamos sair da situação. E eu garanto para vocês, o time vai lutar, vai brigar, vai jogar, além de tudo isso, para nós se mantermos na divisão, que infelizmente, né, a campanha que nós fizemos, desde o começo, me coloco no pacote. Mas se essa campanha no começo fosse essa, depois do segundo turno, vamos dizer assim, nós não estaríamos brigando para cair. O primeiro turno nosso foi muito ruim, aqueles primeiros 6 jogos, sem vitória, com 1 ponto. Nós vamos para lembrar o torcedor, nós fomos para Lajeado na minha estreia com 1 ponto ganho. se eu não me engano. Um ponto ganho. O empate lá nos deu 2 pontos. Então, nós estávamos 6 pontos ou 5 pontos longe do primeiro fora da zona. Hoje nós estamos agora 1 ponto só fora da zona, mas estamos fora. E vamos ver, brigar com o Gramadense, que foi desde o começo do campeonato, foi isso. O Glória nunca brigou na parte de cima, sempre brigou ali para sair. Para sair, saímos do G2. Agora temos que se manter agora, na parte de cima ali, né? Para se manter na segunda divisão.
1: Muito bem, então, né, amanhã estaremos acompanhando, trazendo todas as informações. 2 da tarde estaremos com Esperando Futebol, 2:30, início da jornada esportiva, e às 3 horas, Glória e Gramadense pela divisão de acesso. Boa sorte ao nosso Glória aí na competição. O Glória Fava joga hoje também, joga contra o Clube 1992. O Glória Fava está classificado à próxima fase do Gauchão Sub-17 A2. As oitavas de final da competição. Nessa primeira fase tem 3 grupos com 7 equipes e o Glória já está classificado, portanto, à próxima fase da competição. Né? O Glória que enfrenta então o Clube 1992, o Glória Fava, hoje às 3 da tarde no estádio Valdomiro Greff. Boa sorte aí para a gurizada do nosso Glória Sub-17. Gente, daqui a pouquinho estamos de volta com mais pré-jogo aqui na tua Rádio Fátima, Auto Center, mão na roda. 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Já, já, a gente está de volta nessa manhã aqui no pré-jogo. Um bom dia, paz e bem.
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7: Onze horas e 6 minutos.
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9: 26 graus.
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1: Estamos de volta aqui no pré-jogo da tua Rádio Fátima. O nosso abraço, nosso bom dia. 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Bom, olha, quero destacar, amanhã, domingo, nós temos os jogos do Campeonato Amador de Futebol de Campos Série A. Atenção, 4 jogos, as quartas de final da competição. O domingo, então, no Campo do Cristal, gente, Campo do Cristal, 1:30 PM, jogam Real Madrid e Cavaleiros. 3:30, Cristal e Rio Branco. No Campo do Cristal, 1:30, Real Madrid e Cavaleiros. 3:30, jogam Cristal e Rio Branco. Jogos de hoje aí, aliás, de amanhã, do Campeonato Amador de Futebol de Campo Série A, as quartas de final. No Campo do Brasil, mais 2 jogos, 1:30, União Chico Mendes e Tigres, e às 3:30, Borrachos e Águia Tricolor. Campo do Brasil, 1:30, União Chico Mendes e Tigres, 3:30, Borrachos e Águia Tricolor. Campeonato Indústria e Comércio de Futsal, os resultados desta semana e na competição, na terça-feira, dia 22, tivemos DOT, Parceria Agrícola 4, Agricer 3, Climatizar, Fazenda Trezil 5, Cooperval RAR 0, 300, Esquio Agropecuária 4, Resfriar De Pascoal 8. Esses foram os jogos realizados na terça-feira. Quinta-feira a gente teve mais 2 jogos, Unicerra RGE 2, Transportes Cavalinho também 2, Rodaros Esquio Pomar 1, Lavier Esquio Cereais 0. Os jogos aí, então, do Campeonato Indústria e Comércio de Futsal. Hoje, neste sábado, também, a partir das 6:00 PM, tem a corrida Avatê, né? Realizada pela Leão da Serra. Hoje, a corrida inicia aí às 6:00 PM, largada em frente à Câmara de Vereadores. O trajeto aí de 5 quilômetros dessa corrida. Dupla Grenal, o Grêmio retornou às atividades aí nesta semana, né? Depois da folga aí para os atletas. O Inter de técnico novo, né? O Eduardo Batista, tentando arrumar a casa aí na dupla Grenal. Tá complicado o negócio, né, gente? Ontem nós tivemos o Brasil, primeiro amistoso da seleção brasileira pós-Copa do Mundo. O Brasil empatou em 1-1 com a Austrália. O técnico Carlo Ancelotti iniciou a partida com o Souza, o Hugo Souza, o Mateuzinho, o Marquinhos, depois e na zaga também o Vitor Reis e o Douglas Santos, né? No meio-campo, o Bruno Guimarães e o Danilo Santos, o Estevão, o Rafinha, o Vinícius Júnior e o Endrick. Esse foi o time que começou o jogo. Depois entraram aí no time o Douglas Luiz, o Samuel Lino, o Pedro Guilherme, o Jair, o Mauro Júnior e o Ryan, né? Uma seleção bem nova aí que enfrentou a Austrália lá no Queensland Country Bank Stadium. O Brasil saiu perdendo com o gol do Irancunda e conseguiu empatar com o Rayan já nos acréscimos, no último lance praticamente do jogo, empate em 1-1. Agora o Brasil volta a campo novamente contra a Austrália e depois enfrenta a Índia nessa parada aí, data FIFA aí para os amistosos da seleção brasileira, que vai jogar 3 jogos, já jogou o primeiro, empatou com a Austrália, agora enfrenta novamente a Austrália e depois enfrenta a Índia. Também entre as seleções, destaque neste sábado, a gente tem os jogos aí das seleções europeias na Nations League, né? Destaque aqui para Inglaterra e Espanha, que jogam hoje às 15:15, também Tchequia e Croácia, né? Os principais jogos de hoje aí para quem gosta de futebol acompanhar. Hoje também tem amistosos internacionais, Estados Unidos e Peru, Canadá e Chile, e México e Colômbia jogam hoje também. Gente, amiga, assim a gente vai encerrando o nosso pré-jogo deste sábado, agradecendo a todos pelo carinho, pela audiência e pela companhia. Tenha um ótimo sábado e um excelente final de semana de muita paz e muito bem, sempre atualizando os destaques do esporte. É a tua Rádio Fátima. Gente, lembrando que amanhã o jogo do Glória, 15:00, os ingressos, né, estarão no valor de R$10,20, tá? R$10,20 os ingressos amanhã para quem quiser acompanhar o nosso Glória Leão da Serra na divisão de acesso. É o último jogo da temporada, é o último jogo e vale a permanência na divisão de acesso. Jogo importantíssimo para todo mundo acompanhar. Um abraço a todos, um ótimo final de semana, gente. Paz e bem e um bom dia.
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16: 11 horas e 16 minutos.

0: 26 graus.
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3: Paz e bem, tempo de ser igreja, o espaço da paróquia Nossa Senhora de Fátima. Logo mais estaremos indo para o Santuário de Ibiaçá, para o Jubileu de Ouro das Assembleias Diocesanas. São 50 assembleias realizadas ao longo da história da diocese. A paróquia Nossa Senhora de Fátima se fará representar por 15 lideranças leigas, mais os freis. No final da carta de convocação desta assembleia, lembrando uma frase do Papa Santo João Paulo II, nos diz: será uma oportunidade de olhar para o passado com gratidão, viver o presente com paixão e projetar o futuro com esperança. E quanto ao andamento da festa da padroeira, amanhã estaremos concluindo as visitas com a imagem da padroeira nas 29 comunidades. E na próxima sexta-feira, dia 2 de outubro, às 19 horas, estaremos iniciando a novena aqui na Igreja Maria.

0: 19h, na Igreja Matriz, missa da festa, na comunidade de São Francisco de Assis, Monte Alegre dos Campos, a festa do padroeiro, às 10h30, missa e visita da padroeira, na comunidade de Santa Luzia, refugiado, 14h30, missa e visita da padroeira, na comunidade do Sagrado Coração de Jesus, em Vernada Borges, 16h, e missa na Igreja Matriz, às 19h. E pela intercessão de Nossa Senhora de Fátima, Nossa Senhora da Oliveira, Deus abençoe a todos e nossa Assembleia, em nome do Pai, do Filho e do Espírito Santo. Amém.
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2: Nossa fraterna saudação a você que nos acompanha aqui no Tempo de Ser Igreja, na tua Rádio Fátima. E agora nós iniciamos o espaço da paróquia Nossa Senhora da Glória, aqui de Vacaria, com a programação para hoje e para os próximos dias. Hoje, sábado, dia 26 de setembro, a Diocese de Vacaria celebra a sua 50ª Assembleia Diocesana de Pastoral, nesse ano acontecendo no município de Ibiaçá. Então nós estamos aqui participando da paróquia, o padre, alguns diáconos, também alguns leigos representando a paróquia. Tendo em vista a nossa participação na Assembleia Diocesana de Pastoral, hoje nós não teremos missa na comunidade Santo Antônio, no bairro Vitória, e na comunidade Santa Terezinha, no quilômetro 4. Repito, hoje, dia 26 de setembro, nós não teremos missa na comunidade Santo Antônio, no bairro Vitória, e na comunidade Santa Terezinha, no quilômetro 4. Amanhã, dia 27 de setembro, domingo, nós temos aqui na Matriz Nossa Senhora da Glória missa às 9 e às 18 horas. Também teremos missa na comunidade do bairro municipal, comunidade Nossa Senhora Aparecida, às 19 horas e 30 minutos. E a celebração da palavra às 19 horas e 30 minutos na comunidade Nossa Senhora do Perpétuo Socorro, no bairro Santa Cruz. Durante essa semana, na terça-feira, dia 29 de setembro, nós celebramos a festa dos arcanjos Miguel, Gabriel e Rafael, e por isso nós celebraremos missa aqui na comunidade Matriz às 18 horas e 30 minutos, 6h30 da tarde. Na quarta-feira, dia 30 de setembro, nós temos a missa às 16 horas, às 4 horas da tarde, e depois, das 17 às 19 horas, o horário de atendimento de confissões aqui na Matriz. Na próxima sexta-feira, a primeira sexta-feira do mês, nós temos às 15 horas a missa aqui na comunidade Matriz, e depois da missa também o horário de adoração ao Santíssimo Sacramento. Essa, então, é a programação da paróquia Nossa Senhora da Glória para hoje e para os próximos dias. E que o bom Deus, por intercessão da Santíssima Virgem Maria, abençoe a todos nós.
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3: Nossa saudação fraterna a todos os irmãos e irmãs radiovintes. Aqui quem fala é o padre Pablo Sequinato de Li. Neste sábado nós teremos a Assembleia Diocesana, que acontece em Ibiaçá. É a Assembleia de número 50, Bodas de Ouro das Assembleias Diocesanas, que tem feito e conduzido nossa diocese por um bonito caminho de planejamento pastoral. Iremos com um significativo número de lideranças, tanto de Esmeralda quanto Pinhal da Serra, saída aproximada das 13 horas aqui de nossa terra para chegar em Ibiaçá às 14 horas e 30 minutos. No domingo, tradicional missa da Matriz às 9 horas, na qual teremos batizado, e também a posse do novo conselho pastoral de novos integrantes, a renovação do conselho, que conduzirá e ajudará o padre a administrar a paróquia nos próximos 2 anos. Informamos também que foi adiada, cancelada, a festa na comunidade Santa Terezinha, terra do José Mendes, por motivo de falecimento de membros da comunidade. Na segunda, terça e quarta-feira, acontece pela primeira vez na história de Pinhal da Serra um curso bíblico. O curso bíblico que estarei oferecendo vai ser do livro do Apocalipse. Todas as lideranças, os fiéis, os membros da comunidade são convidados a estar presentes. Os pais e catequizandos são convocados, vale como aula de catequese. Não haverá catequese normal, assim, durante essa semana.

0: e sim o encontro de catequese, que é o curso bíblico. E é importante que os pais e os catequizandos, ou os responsáveis pelos catequizandos, estejam presentes, não enviar somente os catequizandos e não ir somente os pais. É os dois. O objetivo é fazer esse encontro também com a família. Todas as os coordenadores de pastoral, de movimentos, cursilho, todos devem se fazer presente, ministros da Eucaristia, da Palavra, devem se fazer presente no curso bíblico e, obviamente, levando Bíblia, material para anotação. Podem levar chimarrão, querem levar uma pipoca, não tem problema. O horário do curso de segunda e terça-feira é das 19 às 21 horas e 30 minutos e na quarta-feira um pouquinho mais longo, porque faremos a leitura e o estudo de 10 capítulos do livro do Apocalipse, completando, então, concluindo nossa formação, que já foi realizada em Esmeralda e já agora será realizada em Piau da Serra. Interessante sabermos que é o primeiro curso bíblico, então isso é muito importante. Gostaria que tivesse tido mais e espero também conseguir, quem sabe no futuro, oferecer o estudo de outros livros bíblicos, porque é muito importante para nós católicos termos conhecimento, domínio sobre a hermenêutica, a exegese que se faz sobre a Bíblia. Na quinta-feira, a tradicional missa da Matriz, às 19 horas, às 18h30, desculpem, Esmeralda, com a bênção e com a imposição das mãos, todos são convidados. Já estaremos iniciando também o novo mês de outubro. Por ora, são estes os avisos que nós temos. Desejamos a todos uma abençoada semana. É a semana que precede as eleições. Cuidemos para não idolatrar pessoas, candidatos, partidos. Nada devemos colocar no lugar de Deus, nenhum é perfeito, somente Jesus é quem tem toda a verdade, é somente Ele. Cuidemos para não substituir, não brigar com família, com amigos, não perder amizades de anos por causa de coisas que são passageiras. Eterno é somente Jesus. Olhemos para o nosso passado e nós veremos que não vale a pena. Não vale, não vale mesmo. Um abraço, fiquem com Deus todos vocês. Até mais.
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2: Parabéns a você, aniversariante do dia 26 de setembro. Em Esmeralda, Alessandra Pereira Dutra recebe os parabéns do esposo Donizete, do filho Edmundo e da nora Leila. Em Vacaria, Fábio Borges Zanella recebe os parabéns dos pais, dos avós, tios e primos. Em Campestre da Serra, Geni Pegoraro da Lauba recebe os parabéns do esposo Francisco, dos filhos e netos. Em Flores da Cunha, Ivacélia Carraro recebe os parabéns do esposo Roberto e do seu filho Isaías. Ivacélia é agente do Clube da Amizade. Em Esmeralda, Joaquim Garcia Kramer recebe os parabéns dos pais Luan e Larissa. Em Nova Araçá, Luan Balzan recebe os parabéns dos pais e avó. Em Muitos Capões, Lourdes Correia Varela recebe os parabéns dos filhos e do esposo. Felicidade a você, aniversariante. Receba o carinho da tua Rádio Fátima.
1: A paz de Jesus e o amor de Maria estejam em seu coração. E o Senhor os abençoe hoje e sempre, na abundância do amor, da saúde, da alegria, da paz e de todo o bem. Em nome do Pai, do Filho e do Espírito Santo. Amém.
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4: Louvado seja nosso Senhor Jesus Cristo, para sempre seja louvado. A minha cordial e tradicional saudação a todos os diocesanos da querida Diocese de Vacaria, a todos aqueles que passam aqui pela nossa região e nos acompanham por alguma das rádios distribuídas em nosso território, e a todos aqueles e aquelas que nos acompanham pelas redes sociais. Aqui é Dom Silvio Guterres Dutra, bispo de Vacaria, que a cada sábado tem um grande prazer de me comunicar com vocês, compartilhando experiências importantes da nossa vida de fé na Igreja Diocesana, no Brasil ou no mundo inteiro. Começo pela alegria de comunicar a realização da 50ª Assembleia Diocesana de Pastoral, uma assembleia jubilanda, 50 anos de assembleias. Vamos celebrar com muito gosto nesta tarde, neste sábado, junto ao Santuário Nossa Senhora Consoladora de Ibiaçá. Nós teremos como estrutura da assembleia três olhares: um olhar retrospectivo para o passado da história das assembleias, um olhar para o nosso tempo e um olhar para o futuro. Lembrando o saudoso João Paulo II, quando celebramos a virada do ano 2000, o Papa convidava o mundo inteiro a olhar para o passado com gratidão, para o presente com paixão, assumindo o Evangelho nesse tempo, e para o futuro com esperança. Esse é o nosso modo de organizar a Assembleia. Queremos agradecer ao passado, nos comprometer intensamente com a vida atual da nossa diocese e olhar para o futuro com muita esperança. Que Deus abençoe essa Assembleia e que possa impulsionar as próximas tantas Assembleias que vamos realizando em nossa diocese. Temos nessa semana também mais uma visita do Bispo aos seminaristas maiores em Passo Fundo. É a visita mensal, normalmente no final do mês, de cada mês. Estarei em Passo Fundo terça-feira, dia 29, quarta-feira, dia 30, celebrando com os seminaristas, fazendo conversas com eles, convivendo com os nossos seminaristas e com o Padre Renê, o nosso formador. Sempre um momento muito importante para a vida do bispo e também para a formação dos futuros padres da nossa diocese. Na semana também temos uma assembleia importante da Cáritas Nacional, a 31ª Assembleia Geral da Cáritas Brasileira. Ela se dará em forma online e nós teremos aqui pela Diocese a participação da Lorisete Brusso, que é a nossa referência da Cáritas Diocesana. Será na próxima quarta-feira, portanto, dia 30, na parte da tarde. Também nos coloquemos em oração por essa tão nobre organização da Igreja, que é internacional, mas que tem uma presença muito significativa aqui no Brasil, e ela se mostra mais importante ainda diante das catástrofes, das situações de miséria que se apresentam em nosso país. Falando em visitas, nós teremos a terceira visita administrativa, que será realizada por mim, Bispo Diocesano, pelo nosso ecônomo, as futuras, possivelmente já com a presença da nossa contadora, que trabalha com a nossa contabilidade e nosso RH da Diocese. Já fizemos uma visita administrativa em Campestre da Serra, fizemos outra em Maximiliano de Almeida, na paróquia, e agora chegou a vez da paróquia Nossa Senhora do Rosário, de Machadinho. Será dia 1º de outubro, às 19 horas. Diferentemente da visita pastoral que o bispo faz, esta tem como foco motivação, instrução, formação sobre a transparência, prestação de contas e avaliação, no espírito do documento final do sínodo, sobre a sinodalidade. É o momento do bispo prestar contas também da administração da cúria diocesana, da diocese, assim como de ajudar a refletir sobre a situação contábil e administrativa da própria paróquia visitada. 1º de outubro, às 19 horas, em Machadinho. E concluo a minha partilha de hoje fazendo um convite insistente a toda a juventude da nossa diocese, mas não só a juventude, para a 2ª Romaria Diocesana da Juventude. Estamos há pouco mais de um mês dessa data tão importante. A Romaria acontecerá dia 1º de novembro, dia de Todos os Santos, um dia muito simbólico. A nossa Romaria, a 2ª Romaria da Juventude, terá como tema: esta é a geração dos que procuram, dos que buscam a Tua face, Senhor. É tirada de Salmo 24:6. É uma Romaria da Juventude dentro do projeto do setor Juventude, da prioridade Juventude da nossa Diocese. Mas quero insistir sempre, vou fazer isso sempre que possível, que sendo a Romaria da Juventude não está excluída antes. Queremos animar e incentivar a presença de crianças, de adultos, de idosos. Há um clamor enorme nas comunidades pela presença da juventude nas comunidades. Quando a juventude se reúne e mostra sua força, onde deveríamos estar ou devemos estar? Todos juntos. A Romaria da Juventude, mas nós todos que queremos e nos alegramos com a presença da juventude na Igreja, devemos estar nessa Romaria também para dizer o nosso apoio, para manifestar a nossa alegria em vê-los caminhando como estão caminhando em nossa diocese. A cada ano nós temos o grande evento da juventude, intercalando um ano com a missão jovem e o outro ano com a Romaria. Já vamos realizar a segunda Romaria e no ano que vem faremos a segunda missão jovem numa das paróquias da nossa diocese. Vamos lembrar mais vezes até novembro desse evento tão importante da nossa diocese de Vacaria. Segunda Romaria Diocesana da Juventude. Esta é a geração dos que procuram, dos que buscam tua face. Que Deus abençoe essas iniciativas e também a todos que me acompanharam nesse momento de partilha. E sobre todos, deixo a bênção de Deus, Pai, Filho e Espírito Santo. Amém.
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6: Estimados ouvintes da Rede Tua Rádio, nossa saudação franciscana de paz e bem. O evangelho deste final de semana é um convite à conversão e a fazer a vontade de Deus Pai. A história contada por Jesus aos sacerdotes e anciãos do povo traz o caso de um pai que convida dois de seus filhos para irem trabalhar na vinha. O primeiro nega-se a ir, mas depois se arrependeu, mudou de opinião e foi. O outro diz que irá, mas depois não vai. Jesus então questiona: qual dos dois fez a vontade do Pai? Mais que depressa respondem: o primeiro. Mas a cegueira, a trave dos próprios olhos, não lhes permitia ver que Jesus estava se referindo a eles mesmos. E Jesus diz: em verdade vos digo que os cobradores de impostos e as prostitutas vos precederão no reino dos céus. A parábola contada por Jesus é uma crítica aos sacerdotes e anciãos do povo, que permaneciam insensíveis à pregação do profeta João Batista, mesmo vendo que os pecadores, as prostitutas se converterem. Os que pareciam estar dizendo não à vontade de Deus foram os que se converteram, os outros não. Essa história ajuda a entender que o primeiro filho é figura dos pecadores que se convertem à justiça do reino de Deus. O segundo filho é figura dos interlocutores de Jesus e dos que a ele se assemelham, os quais se consideram justos e não se convertem. Essa parábola nos revela que não basta dizer sim às palavras de Jesus, mas é necessário assumir o compromisso com ele. O que se fala e o que se faz devem corresponder ao que se pensa e às decisões tomadas interiormente. Então, somos convidados a pensar na relação entre as nossas palavras e os nossos atos. A parábola ensina que não basta falar, é preciso fazer, ser coerente. Entendemos, então, que este texto serve como um exame de consciência para todos nós e confronta as palavras e as ações. A mensagem deste evangelho nos questiona que nem sempre nosso sim agrada a Deus. Nem sempre os que são assíduos em suas igrejas e delas participam ativamente entram no reino dos céus, mas sim os que fazem a vontade do Pai. E a vontade de Deus Pai é expressa na pessoa de seu Filho Jesus, que veio não para ser servido, mas para servir, não para os sãos, mas para os doentes, não para os santos, mas para os pecadores. A história nos ajuda a entender que Deus nunca desiste de nós e chama a todos na construção de um mundo novo, de justiça, de paz. Somos discípulos missionários de Jesus à medida que vivemos a justiça, o amor, a solidariedade e a fraternidade. Dentro do mês de setembro, mês da Bíblia, neste domingo comemoramos o Dia Nacional da Bíblia. É claro que todo dia é dia da Bíblia. Ela nos orienta a fazer a vontade de Deus. É luz para o nosso caminho, ensina e corrige. O Concílio Vaticano II, no documento Dei Verbum, fala sobre a importância que a palavra de Deus tem em nossa vida. Assim diz: a Igreja sempre venerou as divinas escrituras da mesma forma como o próprio corpo do Senhor, já que principalmente na Sagrada Liturgia, sem cessar, toma da mesa santa tanto da palavra de Deus quanto do corpo de Cristo e o distribui aos fiéis. Então, Eucaristia e palavra de Deus são alimento fundamental para todos nós.

0: Rezemos. Nós vos bendizemos e louvamos, ó Deus, porque no mistério de vossa misericórdia, vossa palavra se fez carne e veio habitar entre nós, para libertar-nos da escravidão do pecado e de todo o mal. Guiai nossos passos e sustentai-nos com o poder da vossa graça, para que vossa palavra seja luz e força no cotidiano de nossa vida. Senhor, abençoa agora nossa casa, nossa família, nosso alimento. Que nunca falte o pão nosso de cada dia às nossas mesas. E pela vossa bondade e misericórdia, derramai sobre nós a vossa poderosa bênção. Vós que sois Pai, Filho e Espírito Santo. Um ótimo final de semana, paz e bem.
1: Começa hoje em Vacaria o terceiro retiro espiritual dos Caminhoneiros com Fé. O encontro reúne caminhoneiros e suas famílias no Salão Paroquial da Catedral Nossa Senhora da Oliveira, no centro da cidade. Com o tema Caminhoneiros e suas famílias na Estrada da Santidade, a programação inicia logo mais ao meio-dia com almoço e momento de convivência entre as famílias. À tarde estão previstas duas pregações, momentos de oração, terço e a hora da misericórdia. Às 5h30, os participantes participam da Santa Missa na Catedral. O coordenador do grupo, Antônio Marcos Trintim, reforça o convite aos caminhoneiros que ainda podem participar.
2: Vamos parar o caminhão um pouquinho para abastecer a nossa alma. A gente sabe abastecer de diesel, calibrar o pneu, conferir o óleo, mas quando foi a última vez que você parou para abastecer a sua fé? Vai ser um final de semana para partilhar, pedir perdão e agradecer por cada livramento que Deus nos deu.
1: O retiro segue neste domingo com café da manhã, pregação, Santa Missa, adoração ao Santíssimo Sacramento e almoço de encerramento. Participam do evento caminhoneiros e familiares de diferentes estados do país. Fábia Schiller para a tua Rádio Fátima.
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5: 11h45.
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10: 25 graus.
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1: Alô, ouvintes, muito boa tarde. Sábado, 26 de setembro. Aqui é a tua Rádio Fátima, emissora de integração regional. Muito obrigado pela sua sintonia. A partir de agora, vamos para mais um programa da Prefeitura Municipal de Campestre da Serra. Administração 2025-2028. Um abraço ao prefeito Tairo, ao vice Juliano, aos secretários, a toda a comunidade de Campestre da Serra, que sempre está em nossa companhia. Hoje a presença aqui no programa do Coronel João Ignácio do Canto, que através da sua empresa, já há um ano, desenvolve em Campestre da Serra o Programa Integrado de Prevenção à Dengue. Sua empresa também atualmente atua nos municípios de Antônio Prado e São Marcos. Que alegria recebê-lo mais uma vez aqui no programa da Prefeitura de Campestre da Serra. Como está o senhor, Coronel João Ignácio? Boa tarde.
2: Boa tarde, Vladimir. Boa tarde aos ouvintes da Rádio Fátima. Para mim é sempre uma alegria, eu que estou de passagem aqui em Vacaria para revisar e acompanhar os projetos que estão andando na região. Eu já estou atuando em vários municípios dessa região, a gente já tem resultados consolidados com relação a novas tecnologias para prevenção da dengue. E esse ano é um ano que nos preocupa muito e eu quero te agradecer em particular, Vladimir, porque tu sempre nos recebe, né? Eu acho que é uma temática que ela é muito relevante, ela é recorrente, todo ano tem problema. E nós não devemos falar sobre isso somente quando o problema já estourou, né? Nós devemos falar isso o tempo inteiro, né? Então, já a primeira coisa que eu queria te dizer, para a redação, enfim, para o pessoal que organiza aqui a programação, é que eu me coloco à disposição de maneira continuada a comentar aspectos que vão acontecer daqui para frente. As condições climáticas, elas tendem, pela presença do El Niño, né, tendem a ser muito favoráveis para o desenvolvimento do vetor. E a questão da relação vetor, vírus e comunidade é um gatilho perigoso, né? Porque se não tiver com uma resposta rápida e usando tecnologias novas, a gente não vai conseguir resultados diferentes fazendo a mesma coisa.
1: Bom, em função até desta situação, chegada do verão, temperaturas elevadas agora com a primavera e depois o verão, o próprio Ministério da Saúde, né, Coronel João Ignácio, recentemente emitiu a nota de número 10/2026, alertando a todos os municípios do país sobre essa questão de que podemos ter este ano uma grande incidência do mosquito transmissor da dengue?
2: É uma bela iniciativa do Ministério, porque existe a regulamentação. E ontem eu ainda estive falando com o governo de Santa Catarina, eu cheguei de Florianópolis agora, falando justamente sobre isso, a importância não só da regulamentação, das metodologias e novas ferramentas que já estão disponíveis, né? E a manifestação continuada das chefias com relação à adoção dessas tecnologias, porque os municípios muitas vezes ficam um pouco inseguros. Agora no Rio Grande do Sul já não tem mais esse problema, porque eu já tenho, eu particularmente, né, tenho já trabalhos em vários municípios, mais de 10 municípios em diferentes regiões do estado. Então fica mais fácil para os demais irem se associando à ideia. Mas é importante que as autoridades federais, estaduais e regionais, né, se manifestem estimulando os municípios a pelo menos se instruir do que se trata essas tecnologias que o Ministério já preconiza há 2 anos e que ainda não chegaram no município. Então, eu saí da universidade, eu me aposentei da Brigada Militar, eu sou do quadro especialista em saúde da Polícia Militar, né, sou coronel da Brigada, da Reserva, né? E eu saí justamente para poder eliminar essa lacuna que existe, ou pelo menos colaborar com isso, né? A lacuna que existe entre a geração do conhecimento da tecnologia e a necessidade da comunidade. E outra questão é a questão da transição regulamentar. Tanto conhecimento para chegar na ponta e essa tecnologia ser transformada em lei, ou seja, ser autorizada pelos órgãos competentes, tem um lapso de tempo, muito tempo, são décadas. E nós não temos décadas, a gente não tem semanas. No momento que o problema estoura, a gente tem acompanhado esse ano, nós tivemos 2 municípios aqui no Rio Grande do Sul que foram, infelizmente, contemplados com uma epidemia bastante expressiva, que foi Jacutinga, perto de Erechim, Erechim eu já atuo, sim, inclusive, e Guaporé. Guaporé eu comecei agora com o prefeito Osmar, há pouco tempo, né? E é uma situação que ninguém espera que aconteça. O que, que eu tenho observado, Vladimir, se tu me permite, eu não quero também...
1: Não, pode falar.
2: Mas, enfim, o que, que eu tenho observado, e todos sabem disso, né? Existem, no nosso ano, estações que são mais ou menos bem definidas. Antigamente, no meu tempo, no teu tempo,
1: é
2: né?
1: Verdade.
2: Era frio no inverno e calor no verão, né? Hoje a gente tem
1: estações
2: essa...
1: Estações bem definidas mesmo.
2: Bem definidas, uma
1: hoje
2: estação
1: não
2: de
1: se
2: clima...
1: tem mais essa definição.
2: É, uma clima temperado, latitude 30, 28, né? Então, é uma coisa assim que nós tínhamos essa definição bem estabelecida. Hoje não existe mais, né? Mas, independente disso, o que, que a gente observa? Que os municípios têm uma circulação vetorial do mosquito, que é o vetor primário, o Aedes aegypti, o Aedes albopix também transmite, já consolidada. E a quantidade de focos que existe nos municípios, independente de todo o esforço, que é muito esforço que as equipes fazem, aliás, eu quero cumprimentar tanto os gestores quanto as equipes de campo, né? A própria comunidade ela é associada nessa... Mas a questão é que tem coisas que a gente não consegue perceber, né? Porque são detalhes. E essa espécie de artrópode, esse inseto, ele tem uma capacidade adaptativa imensa. Então, a cada momento ele está se adaptando. E nós ficamos na pendência de haver uma atitude regulamentar que nos... Eu sou um homem da lei, como eu tenho dito ultimamente. Eu Sim. fui forjado no Exército, forjado na Brigada Militar. Dei aula durante 20 anos na academia. Então, o regulamento ele é fundamental de ser seguido. Nós temos que fazer as coisas dentro dos aspectos legais e jurídicos. Tem que ter segurança jurídica e sanitária. E isso é o meu pilar de trabalho. Mas hoje já existe possibilidade, com segurança jurídica e sanitária, de tu melhorar o resultado usando tecnologias novas.
1: Bom, em Campestre, especificamente, onde há quase um ano o senhor já atua nesse programa integrado de prevenção à dengue, como é que está lá o programa e os resultados, coronel?
2: Essa é uma pergunta interessante, até vou contextualizar uma questão, que ele oficialmente ele é considerado um município não infestado.
1: Sim, mas o prefeito Tairo, sensível a essa questão, principalmente de saúde da população, está prevenindo, está saindo na frente antes que o mosquito chegue.
2: Por amor de Deus, Vladimir, exatamente isso. Tu captou exatamente ele, o secretário Fernando, o secretário Juliano, que é o de saúde, a Fernanda, o Everton, que é o homem de campo que trabalha lá. São as pessoas que eu tive lá expondo para eles essa situação, né? E eles imediatamente acolheram. Agora eu estive na Itália apresentando esse trabalho, agora em dezembro passado, né? É um case de sucesso aqui de Antônio Prado, dessa região toda, porque o Antônio Prado já atua há mais tempo, né?
1: Sim.
2: Inclusive, eu quero mandar um abraço lá para o prefeito Roberto, para a secretária Melini, para o Betone, para a Fran, que é o pessoal que trabalha no campo também. Fruto desse resultado, eu acabei indo para a Itália apresentar isso. Por que eu estou comentando isso? Porque lá na Europa, no sul da Europa, que é um clima que não tem uma circulação vetorial tão intensa como nós não tínhamos também na década de 80, 90,
1: Sim.
2: é o momento em que os municípios e as comunas, que eles chamam, têm que começar a trabalhar na prevenção. O que é prevenção? É que não aconteça. Então, o Tário, a equipe, todos os gestores, né, do executivo... Eles entenderam a necessidade de se criar um programa justamente para prevenir. E a questão que é mais surpreendente, Vladimir, é que na primeira quinzena ou três semanas já tinha postura de ovos Aedes lá. Então, essa questão de ser considerado um mosquito não infestado, ela acaba criando uma expectativa, né, de que não existe o inseto, o vetor... E, na verdade, ele pode estar presente, como é o caso. Então, Sim. lá no município de Campestre da Serra, a população ela está muito bem assessorada e servida com termos a essas arboviroses, a prevenção, porque todas as novas fêmeas que venham a eclodir de ovos que são quiescentes durante o inverno e começam a eclodir nos meses quentes, primavera, verão, elas são eliminadas por algumas ferramentas que nós estamos utilizando e que são ferramentas simples, mas são extraordinariamente eficientes. Então, a relação de custo-benefício é muito grande. Para cada real que tu investe, são milhares de reais que tu deixa de gastar para atender casos clínicos que tu poderia ter evitado na origem.
1: É verdade. Para concluir o programa deste sábado, coronel, qual é o recado que o senhor deixa para os nossos ouvintes, mas muito em especial a comunidade de Campestre da Serra?
2: Bom, para os ouvintes em geral de toda a região, né, eu, como eu disse, eu me coloco à disposição para, quando quiserem, né, me convidarem para ir no município para conversar, que procurem seus gestores, né, para que pelo menos se informem do que se trata. Porque todos os municípios têm dificuldade orçamentária, nós sabemos disso. Eu trabalho com isso há muitos anos, questão de... Eu mesmo, nós trabalhamos com deficiência orçamentária familiar.
1: É verdade.
2: Então, a gente sempre lida com a mão fechada. E isso é natural que aconteça.
1: Tem que controlar.
2: Tem que controlar, mas a questão é que a prevenção sempre é mais barata do que depois tu atacar lá na frente. E o mais importante, tu tem que ter uma familiaridade com as ferramentas para que quando tu precise... tu tem uma velocidade de resposta mais imediata. Porque se a gente observar os surtos que acontecem a partir de janeiro a maio explodem os casos. E se tu não tiver já conhecimento de como proceder dentro de um programa integrado, reunindo várias ferramentas de forma estratégica e a mais econômica possível, com o melhor resultado possível, tu não vai conseguir segurar. E aí a população acaba ficando exposta a uma situação de saúde coletiva extremamente perigosa. Com relação à comunidade de Campestre da Serra, eu queria mandar um abraço, né, do tamanho do Rio Grande, tanto para o prefeito Tairo, para os secretários, Juliano, né, o secretário Fernando, a Fernanda, que é a colaboradora lá, chefe do programa de controle de endemias, o Everton, agentes comunitários de saúde, né, nós fizemos um trabalho de treinamento lá. É um trabalho formativo de transferência de tecnologia, de informação, onde com resultados de campo em tempo real... nós vamos discutindo a evolução da proposta e os seus resultados. Então, parabéns para o município de Campestre da Serra e para todos os municípios aí que nós estamos trabalhando, inclusive São Marcos, que não tinha comentado também.
1: Certo.
2: E IP também. Um abraço para o prefeito José Mário.
1: Isso aí, coronel. Obrigado pela presença. Um ótimo final de semana. Uma boa tarde.
2: Muito obrigado, Ademir, pela oportunidade. Um abraço para todos.
1: Este foi o coronel João Ignácio do Canto, que há um ano, com a sua empresa, atua em Campestre da Serra na prevenção ao mosquito da dengue. Segue a nossa programação. Vem aí o programa Pense Verde com a colega Fábia Schiller. Eu retorno daqui a pouco com o programa da Prefeitura Municipal de Esmeralda. Alô, população de Esmeralda. Daqui a pouco vou falar com o prefeito Ailton de Sarrosa, que tem importantes informações para vocês. Muito obrigado a você que está ligado, conectado na tua Rádio Fátima de Vacaria.

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7: Meio-dia e 41 minutos.
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7: 26 graus.
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1: Olá, muito boa tarde para vocês. Estamos chegando aqui na tua Rádio Fátima com o nosso Pense Verde, nosso espaço semanal dedicado à consciência ambiental, à informação e às escolhas que ajudam a construir um futuro mais sustentável. No programa de hoje, a gente vai aproveitar todo esse momento de eleições e vamos falar sobre um assunto que também faz parte do debate eleitoral: o meio ambiente e o clima. Você sabe o que cabe a cada candidato fazer dentro do cargo que pretende ocupar? Cuidar do meio ambiente envolve decisões em diferentes níveis de governo. Entender essas responsabilidades ajuda você, eleitor, a saber quais as propostas e compromissos devem ser cobrados de cada representante. 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Quando nós falamos em meio ambiente, em mudanças climáticas, é comum pensar que todas as decisões dependem de uma única autoridade. Mas não é bem assim. Presidente, governador, deputados e senadores possuem responsabilidades diferentes. E cada cargo tem instrumentos próprios para atuar sobre as questões ambientais, climáticas, a infraestrutura, a fiscalização e as políticas públicas. E é justamente sobre essa divisão de responsabilidades que o Breno Zonta vai contar para a gente. Meio ambiente e clima. O que cabe a cada candidato, Breno?
2: No dia 4 de outubro, os eleitores e as eleitoras vão escolher quem eles e elas querem que ocupem os cargos de presidente do Brasil e governador ou governadora do seu estado, mas também vão escolher um nome para representar suas prioridades nacionais, como deputado ou deputada federal, e dois nomes para senador ou senadora. Além disso, vão escolher quem vai representar as pautas do seu estado como deputado ou deputada estadual. Entender essas diferentes funções na política é fundamental para saber qual responsabilidade cobrar de qual cargo. E isso também vale para as decisões que impactam o meio ambiente, como explica Rodrigo Corradi, secretário executivo adjunto do ICLEI América do Sul, rede de governos locais pela sustentabilidade.
3: No nível federal, o governo é responsável pela apresentação da peça orçamentária, mas quem aprova são os deputados federais e depois, revisando, os senadores. Isso não é pouca coisa. No final das contas, o direcionamento do recurso, a maneira como você implementa, com quem você implementa, é uma responsabilidade de direcionamento dos congressistas.
2: E no que prestar atenção para as preocupações de meio ambiente? Corradi lembra que o aquecimento global é provocado pela emissão de gases do efeito estufa, que no caso do Brasil tem como principal causa o desmatamento, principalmente na floresta amazônica.
3: Nós tivemos nesses últimos anos uma retomada de um processo de conservação e a limitação do desmatamento, principalmente na floresta amazônica, que tinha chegado a ritmos extremos e tinha chegado a uma proporção recorde.
2: Já em relação às mudanças do clima, Corradi lembra que essa não é mais apenas uma ideia, mas uma urgência.
3: Nós estamos convivendo com estiagens e secas mais extensas e mais severas, com ondas de calor mais intensas nas cidades, um ataque à nossa produção alimentar, à segurança alimentar e hídrica que nós temos para a população brasileira e cada vez mais uma perspectiva onde grandes enchentes e inundações acabam tendo um ataque patrimonial cada vez maior e, acima de tudo, a nossa maior preocupação, ceifando vidas.
2: O representante do ICLEI cobra que os candidatos e as candidatas apresentem planos de prevenção aos impactos das mudanças do clima e que não apenas ofereçam socorro emergencial no caso de alguma eventualidade. Agência Rádio Web, produção e reportagem, Breno Zonta.
1: 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E assim, nós chegamos a mais uma edição curtinha do Pense Verde, mais curto nesse período eleitoral. Hoje nós falamos para você sobre meio ambiente, clima e a importância de entender qual o papel de cada cargo público político quando o assunto são as políticas ambientais e climáticas. Também lembramos para você sempre que a sustentabilidade começa nas grandes decisões, mas continua nas escolhas do nosso cotidiano, desde o acompanhamento das políticas públicas até o aproveitamento de pequenos resíduos dentro de casa. Nosso agradecimento a você que nos acompanha sempre aqui pela tua Rádio Fátima. 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Pense Verde volta no próximo sábado com mais informação e atitudes que ajudam você a cuidar do nosso planeta. Paz e bem.
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8: Funerária Sagrada Família, fone 54-3231-1002, informa. Nota de falecimento de Cirlei Terezinha Maciel Macedo. Pai Sabino Maciel, em memória. Mãe Ana Maria Lima Maciel, em memória. Esposo Genídio Oliveira Macedo. Filhos Cirlene e Jefferson. Nora Silvana. Netos Carlos Eduardo, Cíntia e Betina. Irmãos, cunhados, sobrinhos, amigos e demais familiares da inesquecível Cirlei Terezinha Maciel Macedo, com 76 anos de idade. Participe do seu falecimento ontem ocorrido. Homenagens a Cirlei Terezinha Maciel Macedo estão sendo prestadas nas capelas da Funerária Sagrada Família, partindo hoje às 4 horas da tarde e seguindo para o Cemitério Municipal Santa Clara, onde será realizado o seu sepultamento. Funerária Sagrada Família, companheira das horas difíceis. Noticiam o falecimento de Cirlei Terezinha Maciel Macedo. Antecipam agradecimentos. participação de luto e convite para enterro. A Luvato Prêmio Service, juntamente com familiares, participa o falecimento de Ivete de Fátima Reis da Silva, com 69 anos de idade. Pai, Crispim Ribeiro da Silva em memória. Mãe, Maria do Carmo Reis da Silva em memória. Irmãos, Edson, Everton, Rosemara, Ivan, Jorge, Solange em memória. Antônia em memória, Claudete em memória, Maria da Graça, Jane Janete, João Santos, Ana em memória, Adeodato em memória e Terezinha. Cunhados, sobrinhos, amigos e demais familiares ao noticiar o falecimento do seu ente querido, convida amigos e pessoas do seu convívio para participarem das homenagens que são prestadas na funerária Lovato Sala 4, sendo que as cerimônias religiosas e despedida e último adeus terão início às 9h30 da manhã do domingo. Em seguida, o féretro seguirá em cortejo para sepultamento no cemitério Santa Clara. Antecipam agradecimentos. Funerária Lovato, a vida é um lugar de memórias. Participou do falecimento de Ivete de Fátima Reis da Silva, com 69 anos de idade. Convite para a missa de 16º ano de falecimento do inesquecível Mário Padilha Borges. Na vida precisaste reconhecer teus sonhos para outra direção, mesmo assim não deixou de ser uma pessoa maravilhosa. Fez dos momentos difíceis oportunidade de aprendizado e motivação. O mais importante é que não permitiu que a tua vida deixasse de ter graça, continuou sonhando e lutando sempre. Coube a ti fazer a tua própria história e isso fizeste com louvor. A luz contagiante que transmitia te manterá para sempre viva em nossos corações. Que Deus nos permita levar a ti o nosso pensamento de ternura e gratidão, sabendo que vives em nossas lembranças e em nossos corações com a mesma intensidade e sinceridade de antes. Esposa, Oswalda Pacheco Borges em memória, filhos Dalva, Derlei, Adão, Ivete, Lorita e Ivan Paulo. Netos, bisnetos e demais familiares convidam para as missas de 16º ano de falecimento de Mário Padilha Borges, a serem celebradas hoje, dia 26 de setembro, às 6 horas da tarde, na Catedral Nossa Senhora da Oliveira, e no mesmo horário, na Igreja Nossa Senhora de Fátima. A família antecipa agradecimentos.
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14: Meio-dia e 56 minutos.
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17: 25 graus.
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14: Meio-dia e 59 minutos.
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14: 26 graus.
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0: Ótima tarde mesmo, estamos chegando com o programa Vida Rural, o programa do STR de Vacaria e Montes Capões. Hoje é sábado, 26 de setembro de 2026. Que as coisas boas continuem acontecendo na sua vida. Olha só, sexta-feira passada, dia 18, aconteceu um evento grandioso nas dependências das churrascarias em Leoto, que aliás, que churrasco, né? Que recepção o pessoal preparou para a posse da nova diretoria do STR de Vacaria e Montes Capões. Ali inúmeras autoridades e o mais importante, estavam lá também os representantes dos assalariados rurais de Vacaria, parte da comunidade estava representada também. E nós vamos aqui no programa ouvir muitas dessas pessoas que estavam naquele dia, naquela noite festiva de posse. Mas agora, antes de ouvir os nossos convidados, o presidente reeleito, Sérgio Poleto. Seja bem-vindo, uma ótima tarde, parabéns.
1: Obrigado, Bonese, boa tarde a todos aqueles que nos acompanham. Realmente, Bonese, foi um momento ímpar, eu diria assim, por poder receber as autoridades, pessoas convidadas. Claro que o desejo nosso seria que todos os associados pudessem participar. Claro, não é possível, né? Então, a gente sempre convida as pessoas que trabalharam no processo eleitoral, a nossa equipe de funcionários, comissão eleitoral e autoridades que a gente tem, digamos assim, um compromisso maior, né? Ou que a gente tem trabalhos feitos em conjunto, né? Tipo Emater, Prefeitura, Secretaria da Saúde, enfim. Mas mesmo assim, Monês, a gente fica feliz e fica satisfeito porque todas as pessoas que estiveram lá e participaram do momento da posse trouxeram assim e deixaram as portas de suas entidades abertas para o sindicato. Isso para nós é importante, é bom, porque só assim a gente conseguirá, nesses próximos 4 anos, com certeza, realizar ou melhorar cada vez mais as condições de vida, de trabalho, dos nossos agricultores familiares, pecuarista e os assalariados rurais também.
0: Então agora, como todos têm dito, que nós vamos ouvir a partir desse momento, é uma responsabilidade de manter sempre em continuidade o trabalho de defesa e garantia dos direitos dos trabalhadores assalariados rurais e o associado.
1: Com certeza, né, Bonese? Eu acho que essa é a responsabilidade e a responsabilidade foi dita no voto, né, na urna, 100% de aprovação. Isso praticamente nos redobra a nossa responsabilidade e o comprometimento com a classe trabalhadora, não só de Vacaria, mas de toda a nossa região e a nível de Estado também, como membro da direção da federação.
0: Antes de ouvir, então, os nossos convidados, um recadinho final da tua participação por hora aqui no programa.
1: Não só agradecer a presença de todos, né, e o comprometimento que a gente assumiu aquela noite, né, o pessoal pode acreditar que a gente vai fazer do melhor para que a gente possa dar conta aí das demandas dos nossos associados do sindicato.
0: Uma grande festa onde se celebrou a posse da nova diretoria do STR de Vacaria e Montes Capões. E uma das pessoas, personalidades que estiveram aqui, o Adailton, que veio de Caseiros, ele que coordena a Regional Sindical Campos de Cima da Serra. Adailton, seja bem-vindo. Um ótimo dia, uma noite de confraternização, não é verdade?
2: Beleza, é uma satisfação nós estarmos aqui em Vacaria hoje para prestigiar a nova diretoria do sindicato. Digamos assim, chamamos o Poleto de um guerreiro. Por tantas coisas que ele faz pelas pessoas, enfrenta grandes problemas. Eu quero dizer assim que a diretoria dele também, a prof, pessoas que estão aqui hoje parabenizando, confraternizando, mas principalmente dizendo, dando a força para essa diretoria que é muito responsável e sempre esteve pensando pelo bem dos agricultores e dos assalariados rurais.
0: A gente vive um tempo em que ser sindicalista é como um sacerdócio, é uma missão, não é verdade? Não é qualquer pessoa que venha sindicalista, tem que ter missão.
2: Com certeza. Vocação. Eu acho assim, Vanessa, que tem que ter, eu acho que deve ser um dom, porque muitas vezes uma pessoa chega lá no sindicato e diz assim, eu preciso falar com você, e às vezes não é sobre um problema de família, sobre tantas coisas. Você tem muita razão de dizer que é um sacerdote, porque aconselha muitas vezes, e eu tenho costumo dizer uma coisa, Vanessa, que é, você quer que eu te diga o que eu penso ou aquilo que você quer ouvir. E realmente as pessoas dizem, eu quero que você fale o que você pensa. Então, mas é gratificante, muito gratificante isso também.
0: Bom, mas também tem o seguinte, missão dada, missão cumprida.
2: Com certeza, com certeza. E geralmente assim, ó, Vanessa, a gente... com o conhecimento das pessoas, até num negócio que a pessoa for fazer, ele vem lá no sindicato e pergunta a opinião. E com o conhecimento que a gente tem, a gente sempre procura ajudar o melhor que pode a todos os agricultores. Claro que a gente não sabe tudo, né, Bonense?
0: Mensagem final, Adailto, para esse novo ciclo que se inicia para o sindicato de vacaria.
2: Um momento bastante difícil, questão de preços de produtos, a questão do tempo, mas agricultor é aquele que dá problema hoje e amanhã ele recomeça. Um grande abraço para todos aqui em Vacaria.
0: Obrigado, Adailto, presidente do STR de Caseiros e também coordenador da Sindical Regional Campos de Cima da Serra, Aline! Aline Salvador, secretária municipal de saúde. Gostaria que você falasse um pouquinho a respeito desta nova etapa do Sérgio Poleto à frente do sindicato. Seja bem-vinda, uma ótima tarde.
3: Olá, Bonese. Então é um privilégio estar aqui hoje. Admirável o trabalho do seu Sérgio Poleto, frente, né, ao sindicato. É uma pessoa de muita luta, muita garra. Tenho certeza que esses próximos 4 anos vão ser 4 anos de muita batalha pelos direitos dos nossos trabalhadores rurais, que são tantos, né, no nosso município.
0: São muitos desafios, até porque o Sérgio se desdobra em muitas entidades. É o presidente da STR, está no Conselho Municipal de Saúde, está no Estado, participando de ações em Brasília também.
3: Exatamente. E ele é extremamente ativo, está sempre buscando, atualizado nas informações, lutando por tantas causas, né, Bonese? Não só dos trabalhadores, mas como bem colocasse a questão da saúde, né? Que ele é completamente comprometido e é um compromisso que ele tem com o município, né, frente ao Conselho Municipal de Saúde.
0: Ou seja, perpassa a questão sindical, né, comunitária mesmo.
3: É, e ele luta pelos direitos da comunidade, né, em todos os âmbitos, e sempre lutando com o coração também, né, um coração disposto a ajudar e contribuir, e assim, como ele tem isso no coração, ele acaba direcionando todos os outros representantes desse sindicato.
0: Mensagem final para esse novo ciclo, por favor.
3: Eu desejo muita coragem, muita força, muita fé e muita determinação, né? Desafios são diários, né, na nossa vida, nos nossos trabalhos, mas que também deixo aqui um registro que o sindicato conte sempre com a Secretaria Municipal de Saúde.
0: Obrigada, Aline. Sorte, sucesso e conte conosco.
3: Obrigada, Bonese.
0: Valeu, conversamos com a Aline. Também queremos ouvir aqui o prefeito. Prefeito que participou desta solenidade de posse da nova diretoria do STR de Vacaria e Muitos Capões, André Rocós. Seja bem-vindo ao programa Vida Rural. Como é que você está, André? Tudo bem?
4: Tudo bem, Bonese. Tudo bom, graças a Deus. Muito feliz em participar, né, da posse na nova direção do Sindicato Rural, Sindicato dos Trabalhadores Assalariados Rurais, e principalmente pelo amigo Poleto, né, que é um parceiro nosso, sempre nos auxiliando, né, em tudo que ele pode para que a gente consiga melhorar toda a estrutura aí da nossa cidade, principalmente no atendimento às pessoas.
0: Me chamou a atenção que você disse no seu pronunciamento que a tua raiz é do campo. É lá do meio rural. Fala um pouquinho sobre isso, por favor.
4: Sim, Bonese. Meus pais são natural ali do interior de Getúlio Vargas ali. E eu lembro muito bem que quando o pai e a mãe faziam a colheita do milho lá, as palhas eram guardadas para fazer os colchões depois, né? Então, o nosso colchão que nós tínhamos na época era de palha de milho. De vez em quando dava nas paletas, assim, umas pinicadas, né? E serviu para que a gente nunca esquecesse da nossa essência, dos princípios, dos valores que meu pai e minha mãe me passaram, de que por mais que as coisas sejam difíceis, a honestidade, ela sempre tem que prevalecer, né? Embora todas as dificuldades, a honestidade, ela sempre tem que vir na frente, né? Então, isso serviu para que a gente desse valor hoje, né? Para que a gente sempre seja honesto, transparente, sempre buscando fazer o melhor em tudo que a gente faz, né, Bonesa? Toda semana, quase, eu estou indo no interior, acompanhando os serviços da Secretaria de Obras, que faz a manutenção das estradas, bem como também a Secretaria da Agricultura, que presta o serviço, né, para o pequeno agricultor, que tanto precisa dessa mão do poder público. Então, a gente sempre tem essa preocupação, esse olhar, e a gente sempre está acompanhando, sempre cobrando, para que os serviços da gestão pública cheguem, né, naquelas pessoas que mais precisam, seja aquela que mora aqui na cidade, ou seja aquela que mora a 100 quilômetros de distância lá na Fazenda Estrela.
0: Eu ia citar isso agora, porque nosso município, ele tem essa peculiaridade. Ele não é um município pequeno em extensão, ele é muito grande. Então, enquanto estamos aqui na sede, a comunidade de Vacaria é uma distância perto de 100 quilômetros, que é de fácil, como que você citou. Como é que faz para lidar? Porque quando está numa ponta, já tem que voltar na outra comunidade, né?
4: Sim, a gente tem essa preocupação e por isso a gente fez essa organização junto à Secretaria de Obras, né, sempre buscando incentivar os servidores, os trabalhadores, para que eles realmente façam um serviço de excelência quando estão lá. Então, portanto, a gente tem essa preocupação. Como tu falou, são mais de 1.500 quilômetros de estradas, né, de chão. Então, a gente procura sempre fazer o máximo aí para atender a todos. E, graças a Deus, a gente está conseguindo, a gente recebe o feedback aí das pessoas que vivem no interior, da boa condição das nossas estradas, né, de quem também precisa do serviço da agricultura. Então, a gente está conseguindo, na medida do possível, atender a todos.
0: E o sindicato e esse novo ciclo, os próximos 4 anos?
4: Sim, o sindicato, ele tem um papel importantíssimo também no que diz respeito a garantir os direitos dos nossos trabalhadores, né, de também ouvir os empresários, quem gera emprego, porque isso é muito importante quando a gente consegue ter esse diálogo, né, para que a gente consiga atender tanto o empresário, o empreendedor que gera o emprego e também garantir os direitos do trabalhador. Então, isso vem acontecendo ao longo dos anos. Nós, como gestão pública, também temos essa parceria, sempre buscando junto às secretarias dar esse suporte também. E, contrapartida, também o sindicato tem sido parceiro da administração. Então, essa união de esforços é que faz com que a gente seja a cidade aí com o maior PIB no agronegócio do estado do Rio Grande do Sul. Então, certamente isso se deve ao trabalho de todos, de todas as mãos que estão trabalhando para o desenvolvimento da nossa cidade de Vacaria.
0: Prefeito André, por favor, uma mensagem então da administração pública de Vacaria para essa nova gestão que começa agora do STR de Vacaria e Montes Capões, que compreende mais de 6 mil associados, né, que fazem parte dos assalariados rurais. E também tem os associados, por favor.
4: Bom, quero desejar sorte, sucesso para toda a diretoria que foi eleita, né, neste último sábado. Pegar aqui uma palavra da dona Inês, né, que está deixando agora o cargo, e dizer que ela é uma pessoa que personifica principalmente as mulheres trabalhadoras, né? Quanto o homem também trabalha, se dedica, ele chega em casa muitas vezes, ele vai descansar, vai sentar no sofá, e a mulher chega em casa depois do trabalho, tem que fazer uma janta, tem que preparar o almoço para outro dia, tem que lavar uma roupa, tem que lavar louça. Então, eu quero deixar aqui um abraço fraterno especial para todas as mulheres trabalhadoras, porque eu sei, né, de todo o esforço, de todo o empenho, e mais uma vez desejar sucesso aí a toda a diretoria do Sindicato dos Trabalhadores Rurais.
0: Obrigado, prefeito.
4: Obrigado, Bonese, e que Deus abençoe a todos nós.
0: Conversamos com o prefeito André e vamos fazer

0: nota de falecimento e convite para enterro.
1: Funerária Sagrada Família, fone 543231-1002, informa. Nota de falecimento de Sirlei Terezinha Maciel Macedo. Pai Sabino Maciel, em memória. Mãe Ana Maria Lima Maciel, em memória. Esposo Genide Oliveira Macedo. Filhos Sirlene e Jefferson. Nora Silvana. Netos Carlos Eduardo, Cíntia e Betina. Irmãos, cunhados, sobrinhos, amigos e demais familiares da inesquecível Sirlei Terezinha Maciel Macedo, com 76 anos de idade. Participe do seu falecimento ontem ocorrido. Homenagens a Sirlei Terezinha Maciel Macedo estão sendo prestadas nas capelas da Funerária Sagrada Família, partindo hoje às 4 horas da tarde e seguindo para o Cemitério Municipal Santa Clara, onde será realizado o seu sepultamento. Funerária Sagrada Família, companheira das horas difíceis. Noticiam o falecimento de Sirlei Terezinha Maciel Macedo. Antecipam agradecimentos.
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1: 1 hora e 21 minutos.

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2: 27 graus.
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0: O programa Vida Rural e nós vamos conversar agora numa noite festiva com o delegado regional de polícia, Carlos Alberto De Favre. Você fez um pronunciamento ali muito interessante, né? De respeito, de cuidado com o universo rural. Seja bem-vindo, uma ótima tarde.
1: Boa tarde, Bonese, boa tarde, ouvintes. Realmente, nós viemos aqui nesse momento para saudar a reeleição do Sérgio Poletto como presidente do Sindicato dos Trabalhadores Rurais, toda a sua diretoria, todo o seu quadro colaborativo e entendendo, né, Bonese, que realmente nós temos todos que estar juntos. A questão do trabalhador rural é uma questão muito importante, ainda mais numa situação que nós vivemos com vacaria, de um trabalho familiar e individual bastante intenso. E temos todos, então, que trabalhamos juntos aí para que todas as situações ocorram da melhor maneira possível.
0: E uma parte deste movimento que vocês, enquanto polícia, trabalham conjuntamente, que é o Plano Safra, né? Tem uma parceria de longa data já.
1: É, exatamente. Nós temos o programa da Operação Colheita, Operação Safra. Nós acompanhamos os trabalhadores que vêm para cá, os trabalhadores sazonais, e temos certeza, Bonese, convicção nossa, ao longo de tantos anos, que os trabalhadores que para cá vêm não são o problema da segurança pública. Nós sabemos que as pessoas que vêm para a Vacaria e região vêm para buscar uma renda que não tem na origem, que na imensa maioria tem a remuneração adequada através de contratos de trabalho regulares ainda, e a vinda aos seus locais de destinos totalmente irregular, e que eventuais situações que fogem disso, daí sim resultam na atuação de diversas instituições, né? Inclusive a Polícia Civil.
0: Uma mensagem para essa nova diretoria, Sérgio Poletto, assumindo pelos próximos 4 anos.
1: Olha, o Sérgio Poletto é uma autoridade local, regional, estadual, nacional. Nós conhecemos isso ao longo dos anos. Realmente, Vacaria e região está muito bem servida por sua liderança e sempre no intuito, Bonese, de proporcionar

0: em todos os aspectos, uma situação melhor ao trabalhador rural. E isso a gente saúda e também, Boneza, nós sempre estamos à disposição para que o melhor aconteça também ao trabalhador.
1: Muito bem, muito obrigado. Sorte e sucesso.
0: Obrigado.
1: Já conversamos com o delegado regional de polícia, Carlos Alberto de Faveri. Sérgio, nós vamos conversar depois de ouvirmos algumas personalidades aqui com o presidente da CONTAR, o Gabriel, que vai falar desse momento que esteve aqui em Vacaria, desde quinta, sexta e agora culminando com a posse, né, da nova diretoria do STR de Vacaria e Montes Capões. Seja bem-vindo, uma ótima tarde.
2: Bom, boa tarde, Bonese. Quero de forma muito especial já iniciar parabenizando a nova direção, né, que assume esse desafio, compromisso para nós da CONTAR, da FETAR do Estado do Rio Grande do Sul. Momento importantíssimo, o qual a gente valoriza muito a nossa participação, né? Desejamos muito sucesso, muito êxito para o Poleto, né? Frente à direção, para toda a diretoria, nesse momento tão importante, né? Uma posse muito representativa, com as principais autoridades do município, da região, lotada de trabalhadores, trabalhadoras, né? Então, um momento de muito êxito, né? E a gente precisa valorizar muito essa posse. A gente sabe que os desafios são gigantes, mas a gente sabe do compromisso que tem, né, o sindicato de Vacaria, que tem Poleto e toda essa diretoria. Né? É um momento muito importante. A gente está muito feliz de estar nesse momento aqui e de ter tido a oportunidade de empossar essa diretoria. Né? Para nós é uma grande satisfação, porque a gente sabe que, com certeza, quem ganha são os assalariados, as assalariadas, os trabalhadores e trabalhadoras rurais ganham muito com o sindicato cada dia mais forte.
1: Gabriel, uma coisa que me chamou a atenção durante o cerimonial foi o silêncio da plateia, quem estava aqui. Isso não é muito comum, não. Geralmente, quando existem eventos assim, tem burburinho, um falando aqui, acolá, e teve um silêncio. Então, isso representa, isso nos mostra o respeito de quem estava aqui, não é? Essa representatividade que você falava há pouco.
2: Exato, Bonés. É bonito da gente ver, né, os trabalhadores, as trabalhadoras, as lideranças, né, atentos, né, esperando esse momento, né, era um momento esperado, né, e a gente sabe que foi um momento ímpar, né, tanto, né, para o processo de condução, né, a gente precisa destacar muito o trabalho da assessoria do sindicato, né, de todos vocês que fazem de fato as coisas acontecer, mas também da nossa comissão eleitoral, né, a comissão que teve um papel ímpar conduzindo esse processo, organizando esse processo para a gente culminar com o dia de hoje, né, com essa grande posse, que a gente dá para dizer que é uma posse festiva, né, pela representação, pelo momento, né. É um momento muito ímpar para o sindicato e para a sua diretoria.
1: Gabriel, quais são os principais desafios que você acredita que essa diretoria, o movimento sindical, vai enfrentar nos próximos 4 anos?
2: Acho que a gente tem desafios que são cotidianos, né, Bonese? O primeiro é a valorização do trabalhador, da trabalhadora, mas garantir que esse trabalhador se sinta representado pelo sindicato, né? E não só pelo sindicato. Quando a gente diz o sindicato, a gente diz a federação, a confederação, mas a gente pautar questões importantes, né? A questão da informalidade, da saúde e segurança dos trabalhadores rurais, o fortalecimento da negociação coletiva, né? Nós olhar e ficar atento às mudanças climáticas, Boresi, que é um desafio para nós, o movimento sindical, que com certeza a gente tem que ficar atento. E aí, aqui em especial aqui na região, né? A gente olhar o agronegócio, olhar como é que está esse posicionamento, como é que a gente valoriza os trabalhadores, né? E, inclusive, as questões de migração, né? As pessoas que vêm de outros estados, de outros países, aqui para a região, né? Essa grande região produtora, né? Vacaria, a gente falava no nosso evento, né? De cada 3 maçãs que são produzidas, né? Que são entregues no Brasil, 2 são de Vacaria, né? Então, nós temos uma grande produção dessa região aqui e a gente sabe do papel importante que tem cada trabalhador e cada trabalhadora.
1: Bom, para finalizar por hora a tua participação, uma mensagem então da FETAR, da CONTAR, para a nova diretoria do STR de Vacaria e Montes Capões.
2: Bom, acho que é importante a gente reforçar o compromisso, né, de seguirmos junto na luta, de seguirmos atuando e desejar muito êxito, né, para toda a diretoria, para os componentes novos da direção, para as pessoas que deixam a diretoria, que deixam esse legado, né, como a Prof. Inês deixou, e para a Vanderlei, que agora chega para essa missão, né, importante de assumir, né, e de coordenar o processo, ajudar a coordenar o processo, principalmente a organização das mulheres, né? A gente sabe que isso é algo fundamental e que com certeza o sindicato segue valorizando. Então a gente quer deixar um grande abraço a toda a diretoria, a todos os associados, a todos os trabalhadores e dizer que seguimos junto na luta.
1: Bem, obrigado, Gabriel. Sorte e sucesso.
2: Muito Muito obrigado, Bonés. Um grande abraço, em especial a cada trabalhador e cada trabalhadora.
1: Bem, obrigado. Conversamos com Gabriel Bezerra, presidente da Contar, e também esteve representando a FETAR neste evento de posse aqui na cidade de Vacaria. Nós vamos conversar com a homenageada da noite, a professora Francisca Inês Anela de Almeida, que deixa a condição de vice-presidente, mas continua ocupando um cargo na suplência do STR de Vacaria e Muitos Capões. Foi um momento maravilhoso, né? A senhora esperava essa homenagem, prof. Seja bem-vinda e parabéns pela sua história, sua trajetória diante do STR de Vacaria e Muitos Capões. Boa tarde.
3: Boa tarde, Banese. Boa tarde a todos. É, Banese, assim, ó, para mim foi uma surpresa, né? Assim, claro que eu até pensava, assim, algumas vezes, né, se eles não iam até falar alguma coisa ali, né, na minha saída e tal. Mas tudo aquilo que eles fizeram para mim foi muito gratificante também, né? E essa trajetória, Bonesa, assim, que dessa minha passagem pelo sindicato, foi um aprendizado na minha vida que eu nunca vou esquecer. De todos os lugares que eu fui, dos encontros que eu participei, dos conselhos, das amizades, das pessoas que eu conheci. Eu acho que tudo isso, assim, é uma coisa que eu vou levar para a minha vida toda e nunca vou esquecer isso, né? E, claro, a gente fazia o que era possível ser feito, né? A gente nunca... Eu nunca fui assim... assim, tão... Como é que eu vou te dizer assim? Pensar em fazer coisas grandes, né? Mas, assim, na minha humildade, eu sempre procurei a fazer aquilo que era possível ser feito, né? Então, assim, ali no sindicato, para mim, foi uma vida, uma trajetória, assim, jamais será esquecida. Uma família que eu, ali dentro, ali, aquela, os funcionários todos, né? Eu não consegui nem dizer palavras para eles, mas eu ainda vou vir ali, ainda vou, né? E o reconhecimento que eu tenho por todos eles também, né? A gente vai sair bem com todo mundo, assim, né? Foi, assim, uma coisa bem... Também me surpreendi muito, né? Porque eu acho que não era tanto que eu merecesse, mas aquilo que eles fizeram, para mim, isso não vou esquecer nunca.
1: Uma liderança sindical sempre vai ser uma liderança sindical, né? Eu lembro quando fui junto com o presidente Sérgio Pongueto na sua casa, e a gente foi ver aquele relógio de hortaliças, e aí tinha as cebolas, e fizemos uma foto da senhora que está eternizada lá na parede, né? Então, a liderança sempre vai existir.
3: É, Bonesa, aquela também foi uma. E outra foi a foto que tu fez lá em Rolante aquela vez, né? No Encontro de Mulheres, né? Que eu tenho aquela foto também, né? Que eu coloquei o chapéu e você tirou aquela foto e eles mandaram fazer uma foto pra mim ali, né?
1: Ficou muito bonito.
3: Ficou bonito e eu vou levar pra minha casa por uma lembrança, né? E tu sabe, né? O Sérgio e a família dele também tem um carinho também, assim, eu sempre tive apoio da minha família. Do meu falecido esposo também, né? Foi um companheiro que nunca mediu esforços também para que eu fosse os lugares, para que ele fosse me levar. O que eu pudesse sair também, né? Sempre fiz aquilo livremente também, né, Bonesa? Então, assim, a minha família também, eu sou muito grata também, né?
1: Para encerrar, prof, por enquanto, né? Uma mensagem para quem agora está chegando, né? Que vai ocupar a vice-presidência do STR, os compromissos que vai ter a partir de agora, e a senhora vai ocupar um descanso também, né? Vai descansar um pouquinho, mas atentas às informações do STR.
3: Claro, né, Bonesi? Me afastar totalmente não vou, né? Já conversei com ela também, eu disse assim, ó, que aquilo que eu sei, como ela 10 anos num trator, ela me colocar num trator, eu não sei nem para que lado a gente torce o volante. A mesma coisa, ela vai entrar na minha sala... Ela também não vai saber das coisas ali, né, Bonese? Mas, assim, ó, quando ela precisar, também eu tô aí, eu venho, né? Se ela tiver dificuldade em alguma coisa, eu posso ajudar, mas eu sei que ela vai assumir sim e vai dar conta e vai assumir tranquilamente.
1: Muito bem, obrigado, professor. Sucesso e, mais uma vez, parabéns.
3: Parabéns à nova diretoria também, né, junto comigo também, mas, assim, ó, acho que é um novo ciclo de novo, né, agora, né? Claro que... Né? Não, é que nem diz o Sérgio, a gente não faz projeção, a gente vai no caminho, né? O caminho que vai enfrentando vai sendo resolvido os problemas.
1: Muito bem, obrigado, prof. Deus abençoe. E olha só, então, a nova diretoria composta assim: Sérgio Pongueto, presidente, Vanderneia da Silva Monteiro, vice-presidente, o Giovanni Vanzetto é o tesoureiro, suplentes a Francisca Inês Helena de Almeida, René Alves Cruz e Alexandre Borges, e isso na diretoria do Conselho Fiscal: Jaime Luiz Marconim, Lindomar de Lima Melo, Eliane Ana de Oliveira Godoy. E os suplentes são Alcides Borges do Rosário, Alvinda Rodrigues Herves e Eva Solange Rodrigues Pometo. Assim nós vamos finalizando mais uma edição do programa Vida Rural, parabenizando a nova diretoria do STR de Vargas e Capões. Programa agora só sábado que vem. Deus abençoe a todos. Boa tarde.
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9: Uma hora e 38 minutos.
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14: 27 graus.
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11: A Secretaria de Turismo, Cultura, Esporte e Lazer informa que neste domingo, 27 de setembro, acontece a 8ª rodada da Copa Mutser. Pinhal da Serra estará em Jaquirana, enfrentando o município, a partir das 10 horas da manhã, concorrendo nas categorias Sub-9, Sub-11, Sub-13, Sub-17 e Sub-20. A Secretaria de Agricultura e Meio Ambiente informa que neste fim de semana tem início o Campeonato Municipal de Laço e reforça a importância de providenciar com antecedência a emissão de Guia de Trânsito Animal, GTA, documento obrigatório para transporte de animais. A orientação é que os participantes procurem a Inspetoria Veterinária junto à Secretaria de Agricultura e Meio Ambiente antes das datas dos eventos, evitando transtornos e contratempos de última hora. Mais informações diretamente na Secretaria de Agricultura e Meio Ambiente. De Pinhal da Serra, Emily Duarte, para a tua Rádio Fátima.
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9: 1h43.
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9: 26 graus.
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2: Alô, ouvintes, muito boa tarde. Sábado, 26 de setembro, aqui é a tua Rádio Fátima, emissora de integração regional. E a partir de agora, vamos para mais um programa da Prefeitura Municipal de Esmeralda, a administração 2025-2028. Um grande abraço à comunidade de Esmeralda, cidade interior que sempre está em nossa companhia. Hoje, com alegria, com privilégio, a participação aqui no programa do prefeito Ailton de Sá Rosa. Satisfação, então, falar com o senhor. Boa tarde, prefeito Ailton.
3: Boa tarde, Vladimir. Boa tarde aí aos ouvintes da Rádio Fátima, em especial os ouvintes aqui da nossa bela e querida Esmeralda.
2: Prefeito, começo falando sobre as estradas, já que tivemos aí, principalmente na última segunda-feira, muita chuva em toda a nossa região. Lhe pergunto então, as chuvas trouxeram problemas de traficabilidade nas estradas nos últimos dias aí em Esmeralda?
3: É, Vladimir, nós estamos enfrentando aí, né, Vladimir, esse ano um pouco diferenciado dos outros anos, né? Com bastante chuvarada e não se deixa trabalhar frio, né? Temperaturas que mudam de um dia para outra, né? Como tu mesmo falou, essa semana aí nós tivemos uma chuva intensa na última segunda-feira, mas graças a Deus, Admir, nós estamos conseguindo ainda, tá? Atender a demanda das nossas estradas aí. Nós estamos aí já no segundo ano e este ano muito mais ainda apurado um pouquinho devido às fortes chuvas aí, mas não tivemos, por exemplo, Admir, nem um dia de aulas suspensas por questões de estradas, né? Então, claro que a recuperação delas às vezes até demora um pouquinho, por causa desse mau tempo, mas a gente vem fazendo ela rigorosamente. Nós temos aí 2-3 dias por semana que dá para trabalhar, já na próxima semana já tem previsão de bastante chuva novamente, né? Isso vem atrapalhando, porque não é só a questão do dia da chuva, depois poder voltar a trabalhar nela às vezes precisa. Mas hoje nós podemos dizer que a nossa estrada está tão tranquila, graças a Deus, Vladimir. Tem algum buraco? Tem, não dá para negar, tá? Por causa do quê? Porque isso aí que a gente falou, a gente tem uma malha viária muito grande, tá? Nós estamos com nossas máquinas, uma parte concentrada na Fazenda do Leão, que é uma estrada que tem que ser feita uma correção muito boa nela. Nós estamos fazendo um acascalhamento lá, tá? Fizemos todo o Dom Orlando, estamos subindo de lá, final São Francisco, Nossa Senhora da Salete, e na próxima semana já estaremos descendo com máquinas aí para o Colorado, para Pasto Canal, São Sebastião e assim por diante. Já temos algumas trabalhando, fazendo rebaixamento do morro aí, no sentido São Sebastião, né? Mas a gente está seguindo um roteiro, Vladimir. Agora, claro, agora a gente não pode seguir aquele roteiro de acascalhamento, porque nós precisamos, né? Às vezes pular, tá em determinado local, precisamos ir lá em outro local para atender essa demanda da chuvarada. Chuvarada que a gente sabe que vem novamente castigando o nosso estado, né? Estava acompanhando essa semana o noticiário aí, inclusive tem interdição de pontes na divisa, né, de dois municípios aí, tá, que é a NR-116, né. Mas estamos com esse estado tranquilo, graças a Deus. Pedimos a compreensão também do pessoal, Vladimir, que se às vezes tiver algum buraco, infelizmente nós estamos correndo atrás para que não haja atoleiro, tá, e que não fique principalmente o transporte escolar, né, não fique prejudicado. Nós temos que dar uma atenção primeiro ao transporte escolar, depois a todos os produtores. Mas, logo, logo, já estamos começando o meu plantio aí, né, das lavouras, mas as estradas estão em perfeitas condições, assim, para que o pessoal possa executar esse plantio e logo, logo, começar também a colheita aí do trigo. Se Deus quiser, alguns trechos que tiver um pouquinho crítico, até lá a gente vai estar recuperando tudo.
2: Que bom. Prefeito, aproveitando, já que estamos falando em rodovia, importante serviço está sendo executado na nossa IRS 456. O senhor que foi junto ao DAIR exigiu que fizesse um trabalho mais efetivo, porque realmente tinha alguns trechos da 456 que estavam já comprometidos e somente a colocação de uma nova camada para resolver a situação.
3: É, Ladimir, esse é um trabalho que a gente vem trabalhando em cima e dialogando acima de tudo com o Dyer, com o governo do estado, alguns deputados também nos dando suporte e apoio. E agora a 456 se encontra, Ladimir, até devido, já mencionado anteriormente, essa chuvarada que vem acontecendo, né? Uns trechos bastante crítico mesmo, tá? Eu passei aí na última segunda-feira ainda, tá? Após a chuvarada aí, tem uns trechos bastante críticos. E a nossa estrada é de conhecimento de todos, ela foi feita aquele tratamento, não é uma estrada com capa asfáltica. E agora o governo do estado liberou para nós, então já começou na 285, já fez 4 km ali, tá? De recapeamento, de asfalto quente, um recapeamento, diga-se de passagem, muito bem feito, tá? Uma capa muito boa, inclusive eu conversava aí com o pessoal do estado, que disse que a durabilidade dessa outra que existia em cima era para ser de 2 a 3 anos, foi inaugurado lá em 2016, então já estava na hora de ter problema mesmo. Mas com essa capa asfáltica, acredito que nós vai ter mais 10, 15 anos tranquilamente, né? Então, o cronograma das obras, Vladimir, traz da seguinte maneira. A gente pediu 24 km de recuperação. Claro, se for todo o trecho, melhor, mas a gente sabe que o Estado não irá executar todo o trecho na primeira pegada, vamos dizer. Então, o cronograma traz o seguinte: os primeiros 4 km feito recapeamento, agora eles vão começar mais um trecho à frente, mais 1,2 km, né? Que é para poder atender aquela situação crítica, como eu falei anteriormente, dos buraqueiros, né? E assim segue, Vladimir. Vai ser feito nesse primeiro momento todos os trechos mais críticos que nós temos. E depois, sim, segundo a orientação que a gente tem do Dyer, será atendido nossos 24 km. Embora os engenheiros estiveram ali, achem que toda a nossa rodovia precise no recapeamento, tá? Mas, como eu já falei, a gente conversou em diversas reuniões lá no Dyer, que vamos fazer nos trechos mais críticos, porque a gente também entende que o governo precisa destinar uma parte das suas finanças para outros municípios também, né? E agora, novamente, estamos aí com chuvarada, coisarada e tal, que vai prejudicando as rodovias, não somente a 456, mas toda a malha viária, tanto das estradas estaduais quanto federais, né? Então, a gente compreende, mas está sendo feito um serviço muito bom e, com certeza, será um serviço duradouro agora na nossa 456 de Esmeralda até 285, Vladimir.
2: E o trecho da 456, prefeito Ailton, de Esmeralda a Pinhal da Serra, alguma novidade?
3: Esse trecho permanece, Vladimir, na mesma situação anteriormente, tá? Ele foi encaminhado para a licitação, porém foi devolvido para o Dyer para fazer uma complementação de documentação. Mas acredito que logo, logo sai essa licitação. A gente não pode, né, Vladimir, dizer sai amanhã, depois, por causa do quê? Tu sabe que quando envolve o poder público, né, às vezes falta alguma coisinha ali, alguma coisinha aqui, tem que ser feito ajustes. Mas eu acredito que no máximo mês que vem sai essa licitação aí, tá? E vamos torcer, Vladimir, acima de tudo, né, para que haja vencedor, porque nós temos um outro fator, né? Para uma obra ser executada, existem, às vezes, diversos recursos da empresa. Ah, participou 3, 4 empresas, uma entra com recurso, até que seja julgado esse recurso. Só para você ter uma base, a licitação que se teve aí, que envolve a 456 de recapeamento, foi feita em outubro do ano passado. Já tem um ano. E depois de uma disputa ali de recursos para lá e para cá, acredito que não faça 90 dias que foi liberado para a empresa vencedora. Então, nós temos a burocracia que nos trava bastante, mas continuamos ali trabalhando, dialogando com o Dyer, conversando com a Secretaria de Transportes para que saia o mais breve possível essa licitação que é tão importante, não somente para a ligação do Esmeralda e Pinhal da Serra, mas também com o estado de Santa Catarina, afinal, vai lá pertinho da divisa com Santa Catarina, né?
2: Perfeito. Bom, prefeito, e o senhor está autorizando a construção de um centro aquático aí em Esmeralda, que vai trazer grandes benefícios à população, inclusive para a terceira idade?
3: É, Ladimir, a gente já assinou há cerca de uns 15 dias atrás a ordem de serviço, né? Esse projeto também é a mesma maneira que eu falei anteriormente aí das licitações da 456. Esse processo foi repetido, Ladimir, umas 3, 4 vezes. Por quê? Porque uma deu deserta, a outra não teve empresa interessada, a outra teve empresa vencedora, mas não cumpriu com o contrato, nem se iniciou a obra, nem assinou o contrato, para ter uma base, tá? E agora nós tivemos uma empresa vencedora aí há pouco tempo atrás e esperamos todos os prazos ali legais que a lei manda e assinamos a ordem de serviço. Então, a empresa ainda não começou aqui no município a execução da obra, mas já começou lá na cidade deles. O que, que isso quer dizer? Por ser pré-moldado, eles estão fabricando para depois trazer e ser montada, né? Esse é um projeto, Vladimir, que a gente tem aí e acreditamos que vai ser de grande relevância, de grande importância. Principalmente, como tu falou, para o público de terceira idade, que poderá lá trabalhar bastante essa hidroginástica, mas também nós queremos envolver, Vladimir, as crianças que têm autismo, que têm outra deficiência e assim por diante, tá? Que também serão atendidas. A gente quer ressaltar aqui o seguinte, que todo esse público que vier a ser atendido lá, ele será orientado por monitores, por fisioterapeutas e assim por diante, tá? Terá uma equipe extremamente qualificada para atender esse pessoal. E nesse primeiro momento iremos atender esse público aí, Vladimir. Logo a mais que a gente conseguir implantar, e se a gente estiver andando já o projeto, a gente irá começar aos poucos e abrindo, Vladimir, para que as escolas possam participar, tanto a nossa escola estadual quanto as nossas escolas municipais, né? Mas sempre ressaltando, Vladimir, precisamos, acima de tudo, temos que ter os monitores, fisioterapeutas e assim por diante, né? Então, é um projeto que a gente julga muito importante, que vai contribuir muito, principalmente na área da saúde e desenvolvimento e atendimento das pessoas, né?
2: Com certeza. E o maior programa habitacional já realizado em Esmeralda, a construção de 20 casas populares. Como está indo, prefeito Ailton?
3: As obras, Vladimir, estão dentro do cronograma de andamento, tá? Está andando, claro, às vezes até atrasa um pouquinho, como a gente falou, devido aí às condições climáticas, né? Mas como o nosso prazo é longo, nós agora não temos mais, mas nós tínhamos quase 2 anos para a execução dessas obras, mas hoje nós já estamos ali, Vladimir, com toda a estrutura das 20 unidades prontas. Nós estamos já com 8, 10, com toda elas erguida. E logo chegaremos às 20 no ponto de receber o telhado, né? Então estão em pleno andamento as obras, seguindo o cronograma estipulado pela Caixa, o cronograma estipulado pelo município. Também tivemos, Vladimir, nessa última semana agora aí, o processo seletivo, ou seja, as pessoas que se inscreveram para a seleção dos selecionados que irão participar. A gente teve apenas 8 famílias que foram selecionadas, Vladimir. Essas 8 famílias... serão encaminhados para a Caixa, que é a Caixa que nos dá o aval final, né? Então, o que faltou na maioria dos pessoal? E a gente quer pedir aqui encarecidamente, né, de mim, para o pessoal, que nós vamos estar publicando novamente aí, tá? Que o pessoal se atente à documentação, tá? E a documentação precisa ir dentro do envelope, lacrado, fechado, para que depois o Conselho Municipal possa avaliar e ver se encaixa dentro dos requisitos da Caixa Econômica Federal. A gente pede encarecidamente, pessoal, tenha calma na hora da nossa documentação, arrume certinho dentro do envelope, porque não tem como os profissionais que lá trabalham fazer complementação da documentação. Então, quem tem que arrumar é o usuário, que depois passa por aquele processo de seleção ali, que é composto pelo Conselho Municipal de Habitação. O Conselho Municipal de Habitação, Vladimir, é composto por várias lideranças da comunidade, por vários, inclusive, integrantes de partidos políticos de todos os tipos e modelos, vamos dizer da seguinte maneira, Vladimir, que é justamente para ficar o processo mais transparente possível. Então, a gente reforça o pedido para que o pessoal, agora nessa nova etapa, que eles cuidem da documentação, que nós teremos mais 12 famílias indo para ser selecionadas para poder atender essa demanda. Nós precisamos selecionar 30 famílias, Vladimir, e essas 30 famílias vão para a Caixa Federal e lá a Caixa Federal vai tirar 20. Então, queremos dizer que não tem ninguém que está definido ainda com essa unidade habitacional. 8 selecionados que vai para a Caixa, mas nós precisamos selecionar mais 22 para ir para a Caixa e desses 30 a Caixa vai tirar 20 que serão contemplados com essas 20 unidades operacionais.
2: Tá certo. Prefeito, muito obrigado pela sua participação no programa deste sábado. Sucesso, saúde e um ótimo final de semana, Ailton.
3: Nós que agradecemos, Vladimir, essa oportunidade de estarmos aí sempre trazendo um pouquinho dos acontecimentos do nosso município. Isso é muito importante, Vladimir. Nós podemos divulgar, inclusive, é uma questão de transparência, né? A gente tem essas orientações, não somente do Tribunal de Contas, mas controle interno, tudo precisa de transparência do que vem acontecendo no nosso município, tá? E a Rádio Fátima é uma grande parceira aí, tá? Grande abraço, um bom final de semana para você também e todos os ouvintes da nossa bela e querida Rádio Fátima aí, tá bom? Grande abraço para todos.
2: Valeu! Este foi o nosso atuante prefeito de Esmeralda, Ailton de Sá Rosa. Segue a nossa programação. Estamos desejando a todos um excelente final de semana e uma boa tarde.
0: Nota de falecimento e convite para enterro.
4: Funerária Sagrada Família, fone 54-3231-1002, informa. Nota de falecimento de Sirlei Terezinha Maciel Macedo. Pai Sabino Maciel, em memória. Mãe Ana Maria Lima Maciel, em memória. Esposo Genide Oliveira Macedo. Filhos Sirlene e Jefferson. Nora Silvana. Netos Carlos Eduardo, Cíntia e Betina. Irmãos, cunhados, sobrinhos, amigos e demais familiares da inesquecível Sirlei Terezinha Maciel Macedo, com 76 anos de idade. Participe do seu falecimento ontem ocorrido. Homenagens a Sirlei Terezinha Maciel Macedo estão sendo prestadas nas capelas da Funerária Sagrada Família, partindo hoje às 4 horas da tarde e seguindo para o Cemitério Municipal Santa Clara, onde será realizado o seu sepultamento. Funerária Sagrada Família, companheira das horas difíceis. Noticiam o falecimento de Sirlei Terezinha Maciel Macedo. Antecipam agradecimentos.
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8: 2:03.
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1: 27 graus.
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4: 2:22.
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10: 27 graus.
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3: 2:42.
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2: 28 graus.
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3: 3:03.
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3: 28 graus.
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4: 3 horas e 20 minutos.
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6: Solidariedade. 27 graus.
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1: 3:41.
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1: Maranata. 27 graus.
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2: 3:59.
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1: ...28 graus.
2: Pra espantar o fantasma do rebaixamento.

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3: Quatro horas e 20 minutos.
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6: 27 graus.
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1: Quatro horas e 42 minutos.
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4: 28 graus.
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8: 5 horas.
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8: 28 graus.
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3: 5:18.
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0: 27 graus.
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8: 5:38.
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14: 27 graus.
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1: Horas e 57 minutos.
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5: 26 graus.
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0: 6:06.
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5: 6 horas e 16 minutos.
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4: 26 graus.
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2: 6:39.
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6: 25 graus.
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2: A oração do Santo Terço. O terço de hoje será rezado nas seguintes intenções por todos os sócios do Clube da Amizade. Pelos falecidos Maria dos Anjos Meireles da Rosa e Rudimar Meireles da Rosa, pedido de Antônio Mendes da Rosa. Valmir Zardo e Vorei Zardo, a pedido da família. Flávio Ferreira, a pedido da esposa. Iracema Zardo Vargas, a pedido da família. Pedro Pinheiro, a pedido do filho Adelar. Israel Valdevino de Almeida e Rosa Borges Pereira de Almeida, a pedido da família. Manuel Aparício de Bairros e Rosalina de Campos Bairros, a pedido da família. Aldori Rodrigues de Bairros, a pedido da família. Marli Braga de Oliveira, a pedido de Dalva e família. Mário Braz Braga, a pedido de Vidalvina e família. Afrânio Escolar, a pedido dos familiares e amigos. José Viadrigo, a pedido dos familiares e amigos. Sétimo dia de falecimento de Jorge Peixoto Mendes, a pedido de Dalva. Vigésimo ano de falecimento de Zélia Antônia da Silva, a pedido da filha Zeni. 16º ano de falecimento de Joaquim Dercino Mendes, a pedido da família. 53º ano de falecimento de Domingo Leandro Pinheiro, a pedido de José de Andrade Leandro. 3º ano de falecimento de Marina Mendes Braga, a pedido de Dalva e família. Terça Nossa Senhora da Saúde, Nossa Senhora das Graças, Nossa Senhora de Fátima, Santa Rita, Santo Antônio, São Cristóvão, São Francisco de Assis e São Judas Tadeu, a pedido de pessoa devota. Unidos pelas ondas do rádio, vamos ao Santo Terço da tua Rádio Fátima.

0: Em nome do Pai, do Filho e do Espírito Santo. Amém. Creio em Deus Pai Todo-Poderoso, Criador do céu e da terra, e em Jesus Cristo, seu único Filho, nosso Senhor, que foi concebido pelo poder do Espírito Santo, nasceu da Virgem Maria, padeceu sob Pôncio Pilatos, foi crucificado, morto e sepultado, desceu à mansão dos mortos, ressuscitou ao terceiro dia, subiu aos céus, está sentada à direita de Deus Pai Todo-Poderoso, de onde há de vir a julgar os vivos e os mortos. Creio no Espírito Santo, na Santa Igreja Católica, na comunhão dos santos, na remissão dos pecados, na ressurreição da carne, na vida eterna. Amém.
1: Ave Maria, cheia de graça, o Senhor é convosco. Bendita sois vós entre as mulheres, e bendito é o fruto do vosso ventre, Jesus.
2: Santa Maria, Mãe de Deus, rogai por nós, pecadores, agora e na hora de nossa morte. Amém.
1: Ave Maria, cheia de graça, o Senhor é convosco. Bendita sois vós entre as mulheres, e bendito é o fruto do vosso ventre, Jesus.
2: Santa Maria, Mãe de Deus, rogai por nós, pecadores, agora e na hora de nossa morte. Amém.
1: Ave Maria, cheia de graça, o Senhor é convosco. Bendita sois vós entre as mulheres, e bendito é o fruto do vosso ventre, Jesus.
2: Santa Maria, Mãe de Deus, rogai por nós, pecadores, agora e na hora de nossa morte. Amém.
1: Glória ao Pai, ao Filho e ao Espírito Santo.
2: Como era no princípio, agora e sempre. Amém.
3: No primeiro mistério gozoso, o anjo Gabriel anuncia a Maria que ela seria a mãe de Jesus, o Salvador. A jovem Maria acolhe o anúncio do anjo. O amor de Deus se debruça sobre a vida humana. Deus continua convidando a muitos para a vida religiosa e sacerdotal. Rezamos para que, como Maria, respondam sim a Deus e sejam perseverantes na vocação. Pai nosso que estais no céu, santificado seja o vosso nome. Venha a nós o vosso reino, seja feita a vossa vontade, assim na terra como no céu.
0: O pão nosso de cada dia nos dai hoje. Perdoai as nossas ofensas, assim como nós perdoamos a quem nos tem ofendido. E não nos deixeis cair em tentação, mas livrai-nos do mal. Amém.
3: Ave Maria, cheia de graça, o Senhor é convosco. Bendita sois vós entre as mulheres, e bendito é o fruto do vosso ventre, Jesus.
0: Santa Maria, Mãe de Deus, rogai por nós, pecadores, agora e na hora de nossa morte. Amém.
3: Ave Maria, cheia de graça, o Senhor é convosco. Bendita sois vós entre as mulheres, e bendito é o fruto do vosso ventre, Jesus.
0: Santa Maria, Mãe de Deus, rogai por nós, pecadores, agora e na hora de nossa morte. Amém.
3: Ave Maria, cheia de graça, o Senhor é convosco. Bendita sois vós entre as mulheres, e bendito é o fruto do vosso ventre, Jesus.
0: Santa Maria, Mãe de Deus, rogai por nós, pecadores, agora e na hora de nossa morte. Amém.
3: Ave Maria, cheia de graça, o Senhor é convosco. Bendita sois vós entre as mulheres, e bendito é o fruto do vosso ventre, Jesus.
0: Santa Maria, Mãe de Deus, rogai por nós, pecadores, agora e na hora de nossa morte. Amém.
3: Ave Maria, cheia de graça, o Senhor é convosco. Bendita sois vós entre as mulheres, e bendito é o fruto do vosso ventre, Jesus.
0: Santa Maria, Mãe de Deus, rogai por nós, pecadores, agora e na hora de nossa morte. Amém.
3: Ave Maria, cheia de graça, o Senhor é convosco. Bendita sois vós entre as mulheres, e bendito é o fruto do vosso ventre, Jesus.
0: Santa Maria, Mãe de Deus, rogai por nós, pecadores, agora e na hora de nossa morte. Amém.
3: Ave Maria, cheia de graça, o Senhor é convosco. Bendita sois vós entre as mulheres, e bendito é o fruto do vosso ventre, Jesus.
0: Santa Maria, Mãe de Deus, rogai por nós, pecadores, agora e na hora de nossa morte. Amém.
4: Ave Maria, cheia de graça, o Senhor é convosco, bendita sois vós entre as mulheres e bendito é o fruto do vosso ventre, Jesus.
2: Santa Maria, Mãe de Deus, rogai por nós, pecadores, agora e na hora de nossa morte. Amém.
4: Ave Maria, cheia de graça, o Senhor é convosco, bendita sois vós entre as mulheres e bendito é o fruto do vosso ventre, Jesus.
2: Santa Maria, Mãe de Deus, rogai por nós, pecadores, agora e na hora de nossa morte. Amém.
4: Ave Maria, cheia de graça, o Senhor é convosco, bendita sois vós entre as mulheres e bendito é o fruto do vosso ventre, Jesus.
2: Santa Maria, Mãe de Deus, rogai por nós, pecadores, agora e na hora de nossa morte. Amém.
4: Glória ao Pai, ao Filho e ao Espírito Santo.
2: Como era no princípio, agora e sempre. Amém.
4: Ó meu bom Jesus,
2: perdoai-nos e livrai-nos do fogo do inferno, levai as almas todas para o céu e socorrei principalmente as que mais precisarem.
5: No segundo mistério gozoso, Maria vai às pressas visitar sua prima Isabel, que estava grávida de João Batista, o precursor de Jesus. O amor de Deus vai em auxílio de quem precisa. Rezemos pelas mães grávidas e pelas vidas que estão gerando em seu ventre. Pai nosso que está no céu, santificado seja vosso nome. Venha a nós o vosso reino. Seja feita a vossa vontade, assim na terra como no céu.
2: O pão nosso de cada dia nos dai hoje, perdoai as nossas ofensas, assim como nós perdoamos a quem nos tem ofendido. E não nos deixeis cair em tentação, mas livrai-nos do mal.
1: Amém.
5: Ave Maria, cheia de graça, Senhor é convosco, bendita sois vós entre as mulheres e bendito o fruto do vosso ventre, Jesus.
2: Santa Maria, Mãe de Deus, rogai por nós, pecadores, agora e na hora de nossa morte. Amém.
5: Ave Maria, cheia de graça, Senhor é convosco, bendita sois vós entre as mulheres e bendito o fruto do vosso ventre, Jesus.
2: Santa Maria, Mãe de Deus, rogai por nós, pecadores, agora e na hora de nossa morte. Amém.
5: Ave Maria, cheia de graça, o Senhor é convosco, bendita sois vós entre as mulheres, e bendito o fruto do vosso ventre, Jesus.
2: Santa Maria, Mãe de Deus, rogai por nós, pecadores, agora e na hora de nossa morte. Amém.
5: Ave Maria, cheia de graça, Senhor é convosco, bendita sois vós entre as mulheres, e bendito o fruto do vosso ventre, Jesus.
2: Santa Maria, Mãe de Deus, rogai por nós, pecadores, agora e na hora de nossa morte. Amém.
5: Ave Maria, cheia de graça, Senhor é convosco, bendita sois vós entre as mulheres, e bendito o fruto do vosso ventre, Jesus.
2: Santa Maria, Mãe de Deus, rogai por nós, pecadores, agora e na hora de nossa morte. Amém.
5: Ave Maria, cheia de graça, Senhor é convosco, bendita sois vós entre as mulheres, e bendito o fruto do vosso ventre, Jesus.
2: Santa Maria, Mãe de Deus, rogai por nós, pecadores, agora e na hora de nossa morte. Amém.
5: Ave Maria, cheia de graça, Senhor é convosco, bendita sois vós entre as mulheres, e bendito o fruto do vosso ventre, Jesus.
2: Santa Maria, Mãe de Deus, rogai por nós, pecadores, agora e na hora de nossa morte. Amém.
5: Ave Maria, cheia de graça, Senhor é convosco, bendita sois vós entre as mulheres, e bendito o fruto do vosso ventre, Jesus.
2: Santa Maria, Mãe de Deus, rogai por nós, pecadores, agora e na hora de nossa morte. Amém.
5: Ave Maria, cheia de graça, Senhor é convosco, bendita sois vós entre as mulheres, e bendito o fruto do vosso ventre, Jesus.
2: Santa Maria, Mãe de Deus, rogai por nós, pecadores, agora e na hora de nossa morte. Amém.
5: Ave Maria, cheia de graça, Senhor é convosco, bendita sois vós entre as mulheres, e bendito o fruto do vosso ventre, Jesus.
2: Santa Maria, Mãe de Deus, rogai por nós, pecadores,
6: agora e na hora de nossa morte. Amém.
5: Glória ao Pai, ao Filho e ao Espírito Santo,
6: como era no princípio, agora e sempre. Amém.
5: Ó meu bom Jesus,
6: perdoai-nos e livrai-nos do fogo do inferno, levai as almas todas para o céu e socorrei principalmente as que mais precisarem.
7: No terceiro mistério gozoso, Jesus nasce em Belém numa gruta pobre, pois não havia lugar para ele nas hospedarias. Deus amou tanto o mundo que envia seu próprio Filho, Jesus. O amor de Deus nasce em cada gesto de partilha, de amor, de doação, de serviço. Rezemos por aqueles e aquelas que ajudam as vocações na oração e com recursos materiais. Pai nosso que estais no céu, santificado seja o vosso nome. Venha a nós o vosso reino, seja feita a vossa vontade, assim na terra como no céu.
6: O pão nosso de cada dia nos dai hoje. Perdoai as nossas ofensas, assim como nós perdoamos a quem nos tem ofendido. E não nos deixeis cair em tentação, mas livrai-nos do mal. Amém.
7: Ave Maria, cheia de graça, o Senhor é convosco. Bendita sois vós entre as mulheres, e bendito é o fruto de vosso ventre, Jesus.
6: Santa Maria, Mãe de Deus, rogai por nós, pecadores, agora e na hora de nossa morte. Amém.
7: Ave Maria, cheia de graça, o Senhor é convosco. Bendita sois vós entre as mulheres, e bendito é o fruto de vosso ventre, Jesus.
6: Santa Maria, Mãe de Deus, rogai por nós, pecadores, agora e na hora de nossa morte. Amém.
7: Ave Maria, cheia de graça, o Senhor é convosco. Bendita sois vós entre as mulheres, e bendito é o fruto de vosso ventre, Jesus.
6: Santa Maria, Mãe de Deus, rogai por nós, pecadores, agora e na hora de nossa morte. Amém.
7: Ave Maria, cheia de graça, o Senhor é convosco. Bendita sois vós entre as mulheres, e bendito é o fruto de vosso ventre, Jesus.
6: Santa Maria, Mãe de Deus, rogai por nós, pecadores, agora e na hora de nossa morte. Amém.
7: Ave Maria, cheia de graça, o Senhor é convosco. Bendita sois vós entre as mulheres, e bendito é o fruto de vosso ventre, Jesus.
6: Santa Maria, Mãe de Deus, rogai por nós, pecadores, agora e na hora de nossa morte. Amém.
7: Ave Maria, cheia de graça, o Senhor é convosco. Bendita sois vós entre as mulheres, e bendito é o fruto de vosso ventre, Jesus.
6: Santa Maria, Mãe de Deus, rogai por nós, pecadores, agora e na hora de nossa morte. Amém.
7: Ave Maria, cheia de graça, o Senhor é convosco. Bendita sois vós entre as mulheres, e bendito é o fruto de vosso ventre, Jesus.
6: Santa Maria, Mãe de Deus, rogai por nós, pecadores, agora e na hora de nossa morte. Amém.
7: Ave Maria, cheia de graça, o Senhor é convosco. Bendita sois vós entre as mulheres, e bendito é o fruto de vosso ventre, Jesus.
6: Santa Maria, Mãe de Deus, rogai por nós, pecadores, agora e na hora de nossa morte. Amém.
7: Ave Maria, cheia de graça, o Senhor é convosco. Bendita sois vós entre as mulheres, e bendito é o fruto de vosso ventre, Jesus.
6: Santa Maria, Mãe de Deus, rogai por nós, pecadores, agora e na hora de nossa morte. Amém.
7: Ave Maria, cheia de graça, o Senhor é convosco. Bendita sois vós entre as mulheres, e bendito é o fruto de vosso ventre, Jesus.
6: Santa Maria, Mãe de Deus, rogai por nós, pecadores, agora e na hora de nossa morte. Amém.
7: Glória ao Pai, ao Filho e ao Espírito Santo,
6: como era no princípio, agora e sempre. Amém.
7: Ó meu bom Jesus,
6: perdoai-nos e livrai-nos do fogo do inferno, levai as almas todas para o céu e socorrei principalmente as que mais precisarem.
8: No quarto mistério gozoso, José e Maria levam Jesus ao templo para apresentá-lo conforme a lei do Senhor. No templo são acolhidos pelo idoso Simeão e a profetisa Ana. Ali no templo, Maria e José consagram o dom mais precioso, o filho amado. O amor de Deus faz a entrega total de si pela vida da humanidade. Rezemos pelos pais, catequistas e animadores vocacionais que auxiliam as crianças, adolescentes e jovens em seu discernimento vocacional. Pai nosso que estais no céu, santificado seja o vosso nome. Venha a nós o vosso reino, seja feita a vossa vontade, assim na terra como no céu.
6: O pão nosso de cada dia nos dai hoje. Perdoai as nossas ofensas, assim como nós perdoamos a quem nos tem ofendido, e não nos deixeis cair em tentação, mas livrai-nos do mal. Amém.
8: Ave Maria, cheia de graça, o Senhor é convosco, bendita sois vós entre as mulheres, e bendito é o fruto do vosso ventre, Jesus.
6: Santa Maria, Mãe de Deus, rogai por nós, pecadores, agora e na hora de nossa morte. Amém.
8: Ave Maria, cheia de graça, o Senhor é convosco, bendita sois vós entre as mulheres, e bendito é o fruto do vosso ventre, Jesus.
6: Santa Maria, Mãe de Deus, rogai por nós, pecadores, agora e na hora de nossa morte. Amém.
8: Ave Maria, cheia de graça, o Senhor é convosco, bendita sois vós entre as mulheres, e bendito é o fruto do vosso ventre, Jesus.
6: Santa Maria, Mãe de Deus, rogai por nós, pecadores, agora e na hora de nossa morte. Amém.
8: Ave Maria, cheia de graça, o Senhor é convosco, bendita sois vós entre as mulheres, e bendito é o fruto do vosso ventre, Jesus.
6: Santa Maria, Mãe de Deus, rogai por nós, pecadores, agora e na hora de nossa morte. Amém.
8: Ave Maria, cheia de graça, o Senhor é convosco, bendita sois vós entre as mulheres, e bendito é o fruto do vosso ventre, Jesus.
6: Santa Maria, Mãe de Deus, rogai por nós, pecadores, agora e na hora de nossa morte. Amém.
8: Ave Maria, cheia de graça, o Senhor é convosco, bendita sois vós entre as mulheres, e bendito é o fruto do vosso ventre, Jesus.
6: Santa Maria, Mãe de Deus, rogai por nós, pecadores, agora e na hora de nossa morte. Amém.
8: Ave Maria, cheia de graça, o Senhor é convosco, bendita sois vós entre as mulheres, e bendito é o fruto do vosso ventre, Jesus.
6: Santa Maria, Mãe de Deus, rogai por nós, pecadores, agora e na hora de nossa morte. Amém.
8: Ave Maria, cheia de graça, o Senhor é convosco, bendita sois vós entre as mulheres, e bendito é o fruto do vosso ventre, Jesus.
6: Santa Maria, Mãe de Deus, rogai por nós, pecadores, agora e na hora de nossa morte. Amém.
8: Ave Maria, cheia de graça, o Senhor é convosco, bendita sois vós entre as mulheres, e bendito é o fruto do vosso ventre, Jesus.
6: Santa Maria, Mãe de Deus, rogai por nós, pecadores, agora e na hora de nossa morte. Amém.
8: Ave Maria, cheia de graça, o Senhor é convosco, bendita sois vós entre as mulheres, e bendito é o fruto do vosso ventre, Jesus.
6: Santa Maria, Mãe de Deus, rogai por nós, pecadores, agora e na hora de nossa morte. Amém.
8: Glória ao Pai, ao Filho e ao Espírito Santo.
6: Como era no princípio, agora e sempre. Amém.
8: Ó meu bom Jesus,
6: perdoai-nos e livrai-nos do fogo do inferno. Levai as almas todas para os céus e socorrei principalmente as que mais precisarem.
1: No quinto mistério gozoso, Jesus vai a Belém em Romaria e fica entre os doutores da lei. Maria e José encontram Jesus no templo, falando com os doutores da lei, depois de procurá-lo por 3 dias. O amor de Deus é busca e encontro. Rezemos pelas famílias, a primeira escola vocacional, para que ajudem a despertar vocações para a vida religiosa e sacerdotal, através da vivência dos valores cristãos. Pai nosso que estais no céu, santificado seja o vosso nome. Venha a nós o vosso reino, seja feita a vossa vontade, assim na terra como no céu.
2: O pão nosso de cada dia nos dai hoje, perdoai as nossas ofensas, assim como nós perdoamos a quem nos tem ofendido, e não nos deixeis cair em tentação, mas livrai-nos do mal. Amém.
1: Ave Maria, cheia de graça, o Senhor é convosco. Bendita sois vós entre as mulheres, e bendito é o fruto do vosso ventre, Jesus.
6: Santa Maria, Mãe de Deus, rogai por nós, pecadores, agora e na hora de nossa morte. Amém.
1: Ave Maria, cheia de graça, o Senhor é convosco. Bendita sois vós entre as mulheres, e bendito é o fruto do vosso ventre, Jesus.
6: Santa Maria, Mãe de Deus, rogai por nós, pecadores, agora e na hora de nossa morte. Amém.
1: Ave Maria, cheia de graça, o Senhor é convosco. Bendita sois vós entre as mulheres, e bendito é o fruto do vosso ventre, Jesus.
6: Santa Maria, Mãe de Deus, rogai por nós, pecadores,
2: agora e na hora de nossa morte. Amém.
1: Ave Maria, cheia de graça, o Senhor é convosco. Bendita sois vós entre as mulheres, e bendito é o fruto do vosso ventre, Jesus.
2: Santa Maria, Mãe de Deus, rogai por nós, pecadores, agora e na hora de nossa morte. Amém.
1: Ave Maria, cheia de graça, o Senhor é convosco. Bendita sois vós entre as mulheres, e bendito é o fruto do vosso ventre, Jesus.
2: Santa Maria, Mãe de Deus, rogai por nós, pecadores, agora e na hora de nossa morte. Amém.
1: Ave Maria, cheia de graça, o Senhor é convosco. Bendita sois vós entre as mulheres, e bendito é o fruto do vosso ventre, Jesus.
2: Santa Maria, Mãe de Deus, rogai por nós, pecadores, agora e na hora de nossa morte. Amém.
1: Ave Maria, cheia de graça, o Senhor é convosco. Bendita sois vós entre as mulheres, e bendito é o fruto do vosso ventre, Jesus.
2: Santa Maria, Mãe de Deus, rogai por nós, pecadores, agora e na hora de nossa morte. Amém.
1: Ave Maria, cheia de graça, o Senhor é convosco. Bendita sois vós entre as mulheres, e bendito é o fruto do vosso ventre, Jesus.
2: Santa Maria, Mãe de Deus, rogai por nós, pecadores, agora e na hora de nossa morte. Amém.
1: Ave Maria, cheia de graça, o Senhor é convosco. Bendita sois vós entre as mulheres, e bendito é o fruto do vosso ventre, Jesus.
2: Santa Maria, Mãe de Deus, rogai por nós, pecadores, agora e na hora de nossa morte. Amém.
1: Ave Maria, cheia de graça, o Senhor é convosco. Bendita sois vós entre as mulheres, e bendito é o fruto do vosso ventre, Jesus.
2: Santa Maria, Mãe de Deus, rogai por nós, pecadores, agora e na hora de nossa morte. Amém.
1: Glória ao Pai, ao Filho e ao Espírito Santo.
2: Como era no princípio, agora e sempre. Amém.
1: Ó meu bom Jesus,
2: perdoai-nos e livrai-nos do fogo do inferno. Levai as almas todas para os céus e socorrei principalmente os que mais precisarem.
1: Salve Rainha,
2: Mãe de Misericórdia, vida, doçura e esperança nossa, salve. A vós bradamos, degredados filhos de Eva, a vós suspiramos gemendo e chorando neste vale de lágrimas. Eia, pois, advogada nossa, esses vossos olhos misericordiosos a nós volvei, e depois deste desterro, mostrai-nos Jesus, bendito é o fruto do vosso ventre. Ó clemente, ó piedosa, ó doce sempre Virgem Maria,
1: rogai por nós, Santa Mãe de Deus,
2: para que sejamos dignos das promessas de Cristo.
1: Consagração a Nossa Senhora. Ó minha Senhora,
2: ó minha Mãe, eu me ofereço toda a vós, e em prova da minha devoção para convosco, eu vos consagro nesta noite os meus olhos, os meus ouvidos, a minha boca, o meu coração, inteiramente todo o meu ser. E porque assim sou vosso, ó incomparável Mãe, guardai-me, defendei-me como filho e propriedade vossa. Amém.
1: O Senhor esteja convosco.
2: Ele está no meio de nós.
1: O Senhor te abençoe e te guarde.
2: Amém.
1: O Senhor faça brilhar sobre ti sua face e se compadeça de ti.
2: Amém.
1: O Senhor volte para ti o seu rosto e te dê a paz.
2: Amém.
1: O Senhor te abençoe e te guarde em nome do Pai, do Filho e do Espírito Santo. Amém.

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4: 7:55.
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6: O respeito é fundamental para que possamos coexistir em paz uns com os outros e entender que as diferenças nos fazem especiais. 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
1: 8:25.
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12: 20 graus.
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3: 8:54.
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0: 19 graus.
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